Que acompanharam aqui o nosso Bailão da 98. Muito obrigado a cada um de vocês. Fica aí na companhia da 98 a partir das 22 horas. Já tem aí o Emerson Naná com sucesso aí na noite. E você acompanha aqui nossa programação diária do Bailão da 98, de segunda a sexta-feira. E amanhã eu volto pra fechar a semana. Que maravilha! Amanhã eu volto pra fechar a semana aí com muita música, muitos sucessos. E galera aqui sempre na companhia. Acompanhando aqui também, né, de segunda a sexta aí, das 19 às 21 amanhã a gente fecha e passa a régua na semana, trazendo o recado do ouvinte, a participação, a música boa, e você acompanha tudo isso aqui na programação 98.5. E eu vou fechando com as últimas de hoje, e muito obrigado a todos vocês, uma ótima noite, ou finalzinho de noite aí, de quinta-feira, e eu chamo pra cantar aqui na reta final do nosso bailão. É, reta final do bailão da 98. Lembrando que amanhã tem aí o lançamento desse novo trabalho aí da gurizada do Portal da Serra, que já mandaram pra nós aqui o sucesso. Eu tenho o DNA do bailão e tenho também por aqui o recado com o Rogério, Magrão e Banda. E eu fecho com as duas pancadas de choro. Valeu, até amanhã! 13 de agosto de 2026. Amanhã eu volto com vocês na sexta-feira. Valeu!

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1: Olá, boa noite.
2: Boa noite para você que nos acompanha em todo o país.
1: Quinta-feira, 13 de agosto de 2026.
2: Vamos aos destaques do dia.
1: Brasil registra mais de 62 milhões de empregos formais no mês de junho.
2: Dados são da RAIS, a Relação Anual de Informações Sociais, que é divulgada mensalmente. Graziele Bezerra.
3: Do total de empregos registrados em junho, a maior parte ficou com os trabalhadores seletivos e temporários, responsáveis por 48 milhões de vínculos.
1: Operação Arena. Investigação apura sonegação fiscal e lavagem de dinheiro na exploração de apostas de cota fixa e jogos de azar.
2: São apreendidos bens e valores de até R$1 bilhão. Luana Karen.
3: A investigação identificou indícios de utilização de uma complexa estrutura societária com o objetivo de conferir aparência de legalidade a operações relacionadas à exploração de apostas de cota fixa e de jogos de azar.
1: Já está em funcionamento modalidade de crédito para adimplentes.
2: Estratégia oferece condições mais favoráveis a trabalhadores informais que estão com dívidas em dia. Luciana Vasconcelos.
4: A medida permite contratar uma nova operação de crédito para quitar integralmente a dívida anterior.
1: Hoje, na apresentação da Voz do Brasil, Mariana Jungmann e Luciano Seixas.
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1: Mais de 62 milhões de vínculos de emprego ativos.
2: E o quadro do mercado formal do país em junho, segundo dados divulgados hoje.
1: Os números fazem parte da RAIS, levantamento que era realizado uma vez por ano e agora está sendo divulgado mensalmente.
3: Segundo os dados divulgados nesta quinta-feira, no mês de junho foram registrados 62.891.209 vínculos de trabalho ativos no país. Cerca de 164 mil a mais do que o registrado no mês anterior, maio. No acumulado do primeiro semestre, o aumento no emprego formal foi de 3,6% em relação a dezembro de 2025, com 2 milhões e 200 mil novos vínculos. Do total de empregos registrados em junho, a maior parte ficou com os trabalhadores seletistas e temporários, responsáveis por 48 milhões de vínculos. Em seguida, vem os agentes públicos, ocupando 14 milhões e 300 mil postos, e as demais categorias com cerca de 430 mil vínculos ativos. O setor de serviços foi responsável pelo maior número de oportunidades, como explica Paula Montanher, subsecretária de Estatísticas e Estudos do Trabalho do Ministério do Trabalho e Emprego.
5: Todos os setores cresceram. O grupo que mais cresce é o grupo que a gente chama de serviços. Uma parte grande desses empregos são na administração pública, defesa, seguridade, educação e saúde.
3: Até junho, os dados da RAIS, a Relação Anual de Informações Sociais, eram divulgados uma vez por ano. Agora, o relatório é publicado mensalmente e traz também recortes como sexo, raça, cor e escolaridade. As mulheres, por exemplo, ocuparam mais de 29 milhões dos empregos em junho, cerca de 46% do total, um crescimento de 5,7% em relação à quantidade de postos que elas ocupavam em dezembro do ano passado. A RAIS também mostra um mercado de trabalho cada vez mais jovem e diverso, com maior presença de pessoas pardas e pretas em empregos formais e o crescimento nos vínculos de trabalhadores com até 24 anos de idade. Para o ministro do Trabalho e Emprego, Luiz Marinho, muitos jovens buscam a segurança da consolidação das leis trabalhistas.
6: Muita gente quer a segurança da CLT, quer o direito às férias, 13º, fundo de garantia, participação dos resultados. O que não quer, eventualmente, é salário baixo. Não quer um ambiente estressante. Não quer um ambiente assediador.
3: Em junho, a região sudeste liderou o emprego formal, sendo responsável por 47% dos postos de trabalho do país, com 29 milhões de empregos. Reportagem Graziele Bezerra.
2: Quem tem uma dívida e está em dia com os pagamentos, também pode renegociar os valores.
1: Está disponível uma modalidade de crédito para essas pessoas, com juros de até 1,99% ao mês.
2: Saiba quem pode participar e um alerta: cuidado com os golpes que usam o nome do programa.
4: Já está funcionando modalidade de crédito voltada a trabalhadores que estão adimplentes ou com pequenos atrasos em suas dívidas junto a instituições financeiras. O crédito é voltado a trabalhadores informais, sem vínculo pela CLT. Não atende servidores públicos ou quem receba aposentadoria ou pensão do INSS. A medida permite contratar uma nova operação de crédito para quitar integralmente a dívida anterior. Quem explica é o secretário de Reformas Econômicas do Ministério da Fazenda, Regis Dudena.
7: Para pessoas que não têm acesso a essas linhas de consignado, a essas linhas baratas, que tomaram crédito, aí um crédito pessoal, sem garantias, normalmente créditos caros, e que estão pagando. Então são pessoas que, como o nome diz, né, desenrola adimplentes. São pessoas que estão adimplentes, que estão pagando essa sua conta, que estão atrasados em até, no máximo, 90 dias, mas já pagaram aí pelo menos 4 parcelas desse crédito e estão tendo aqui uma possibilidade de ter acesso a uma linha de crédito com taxas baixas, até no máximo R$ 1,99 por mês, e vão poder diminuir a parcela que ela vem pagando mês a mês dessa dívida.
4: Também há possibilidade de contratação de crédito adicional de até 50% do saldo devedor da operação original, desde que a nova prestação não ultrapasse 90% do valor da parcela anterior. Ao contratar a operação, o beneficiário concorda com o bloqueio do CPF para apostas em plataformas de bets por 6 meses. O secretário Regis Dudena, do Ministério da Fazenda, alerta que a contratação deve ser feita diretamente pelos canais oficiais das instituições financeiras e orienta a desconfiar de anúncios que prometem aprovação imediata, mensagens com links, cobranças de taxas antecipadas ou pessoas que se ofereçam para intermediar a negociação.
7: Primeiro passo recomendado: vá você até a sua instituição financeira. Se for uma instituição financeira física que tenha lá a sua agência, vá conversar. Se for uma digital, use sempre o aplicativo daquela instituição que você já conhece, que você já tem cadastro. Cuidado para não aceitar muito ajuda de terceiros.
4: O Banco do Brasil e a Caixa Econômica já estão aptos a operacionalizar a modalidade de crédito. Outras instituições financeiras poderão aderir ao programa nos próximos dias. Os interessados devem procurar as suas instituições financeiras para se informar se estão participando do programa. Com locução de Luciana Vasconcelos, reportagem de Pablo Mundim.
1: A Polícia Federal investiga um grupo acusado de crimes financeiros em exploração de jogos de azar e apostas esportivas, nas chamadas bets.
2: Foram cumpridos mandados de busca e apreensão em 5 estados e o bloqueio de até R$ 1 bilhão dos envolvidos no esquema.
8: A Operação Arena apura a atuação de grupo empresarial em supostos crimes de sonegação fiscal, evasão de divisas e lavagem de dinheiro. A investigação identificou indícios de utilização de uma complexa estrutura societária e financeira, mantida no Brasil e no exterior, com o objetivo de conferir aparência de legalidade a operações relacionadas à exploração de apostas de cota fixa e de jogos de azar. De acordo com o secretário especial da Receita Federal, Robson Barreirinhas, o grupo iniciou a atividade na Paraíba em 2012.
9: Foi ampliando essa atividade, utilizando-se de um sofisticado esquema para ocultação de recurso, para lavagem de dinheiro, para evasão de recursos.
8: A investigação também identificou possíveis indícios de omissão de rendimentos e de sonegação de impostos. O secretário da Receita Federal, Robson Barreirinhas, destaca os prejuízos para o país.
9: As bets, elas se tornaram uma doença social no Brasil. E quando se fala de bets ilegais, esse problema é exponencialmente aumentado, porque a bet legal não tem nem mesmo a regulação que hoje existe no Brasil. Não existe, por exemplo, impedimento para crianças joguem em bets ilegais. Não há as ferramentas de autoexclusão, de autolimitação que foram impostas para as bets legais, prejudicando ainda mais a população brasileira.
8: O ministro da Fazenda, Dário Duriga, disse que as atividades da empresa no país já foram suspensas.
10: A gente já tem uma medida cautelar que suspende a atuação dessa empresa dentro de um processo de fiscalização que já vinha acontecendo, com troca de informação entre as demais autoridades. A gente tem conseguido viabilizar esse combate criminal, que envolve lavagem de dinheiro, envolve ocultação de patrimônio, dessas empresas.
8: Ao todo, foram cumpridos 17 mandados de busca e apreensão em 14 localidades, nos estados da Paraíba, Sergipe, São Paulo, Rio de Janeiro e Paraná. A decisão também prevê a apreensão de bens e valores até o limite aproximado de R$1 bilhão. Reportagem Luana Karen.
1: Estão públicas mais de 2.000 páginas que autorizam 85 empresas de apostas a funcionarem no país.
2: A iniciativa faz parte da política de transparência ativa da Secretaria de Prêmios e Apostas, de acordo com o ministro da Fazenda, Dario Durigan.
10: Os principais documentos de todos esses processos já estão disponíveis, tanto documentos que embasam origem de recursos, quanto documentos da avaliação jurídica e até o documento que é o relatório final da nossa avaliação, que tem ali o contexto geral, quem são os sócios, qual é o ramo de atuação da empresa, qual é o negócio da empresa. Isso fica agora para todas as empresas que pediram autorização, isso fica público, cumprindo com esse compromisso de transparência ativa.
1: A publicação dos documentos está sendo realizada de forma gradual e sem comprometer a proteção das informações que possuem acesso restrito.
2: Ainda de acordo com o ministro Dario Durigan, cerca de 5 milhões de contas estão impedidas de fazer apostas no país.
1: Os bloqueios incluem 3 milhões de beneficiários de programas sociais.
2: Os dados podem ser encontrados na página do Ministério da Fazenda em gov.br/fazenda.
1: As vendas do comércio varejista cresceram 0,5% em junho, na comparação com maio.
2: Os dados são da pesquisa mensal de comércio divulgada nesta quinta-feira pelo IBGE.
11: O volume de vendas do comércio varejista teve um aumento de 0,5% no mês de junho em relação ao mês anterior. Mas a média para o trimestre encerrado em junho foi negativa em 0,3%. Entre as atividades com alta estão outros artigos de uso pessoal e doméstico, hipermercados, supermercados, produtos alimentícios, bebidas e fumo, móveis e eletrodomésticos e artigos farmacêuticos, médicos, ortopédicos e de perfumaria. Entre as atividades em queda estão livros, jornais, revistas e papelaria, tecidos, vestuário e calçados, combustíveis e lubrificantes. O gerente da Pesquisa Mensal de Comércio, Cristiano Santos, explica os resultados.
12: Então, das 8 atividades pesquisadas, 4 ficaram no campo positivo. O principal setor que teve crescimento foi de outros artigos de uso pessoal e doméstico. Ali tem resultados de vários nichos, dentre eles de lojas de departamento, apartamentos, lojas de brinquedos, e teve então um crescimento, foi o topo ali o que mais cresceu. O que mais caiu, né, dessas 8 atividades foi a atividade de tecidos, vestuário e calçados.
11: Na comparação com junho do ano passado, o volume de vendas no varejo aumentou 2,9%. No acumulado do ano, a alta é de 1,9%. Reportagem Luciana Colares de Holanda.
1: A estimativa para a produção de grãos na safra 2025-2026 deve ultrapassar 360 milhões de toneladas.
2: Segundo o levantamento divulgado hoje pela Conab, a Companhia Nacional de Abastecimento, se confirmado, o volume representa 8 milhões e 500 mil toneladas a mais do que no ciclo passado.
1: O milho e a soja juntos devem compor 90% do total da safra, como explica Silvio Porto, presidente da Conab.
13: Nós temos aqui 180,5 milhões de toneladas de soja, 143 milhões de toneladas de milho. A primeira safra de milho, que foi a grande recuperação, fez com que nós tivéssemos um aumento bastante expressivo. Nós saímos de 24,9 milhões de toneladas na safra anterior para quase 30 milhões.
2: Dentre os produtos de inverno, o trigo deve registrar 5 milhões e 800 mil toneladas.
1: A estimativa representa redução de 26,2%, principalmente por conta das chuvas no sul do país, como detalha o presidente da Conab, Silvio Porto.
13: O que nos preocupa é a questão do trigo. Nós tivemos uma queda muito acentuada de produção, de área no caso, além dessa queda muito significativa da área, serão as condições de chuva, né, em função do El Niño. Isso principalmente no Rio Grande do Sul poderá comprometer a qualidade desse trigo que será colhido nesse período.
2: Quem recebe ou utiliza Vale Alimentação e Vale Refeição deve ficar atento às regras para o uso desses benefícios.
1: A regulamentação, feita no final de julho, amplia a aceitação dos cartões, reduz custos para os estabelecimentos e reforça que os valores devem ser usados apenas na compra de alimentos e refeições.
2: Confira na reportagem como essas regras se aplicam a trabalhadores e estabelecimentos.
8: Localizado em um shopping de Brasília, o restaurante do empresário Pedro Mendonça faz parte de uma rede especializada em frutos do mar com mais de 30 anos de história. O comércio foi fundado pelo seu pai nos anos 90 e de lá para cá passou por adaptações. Entre elas, a variedade nas formas de pagamento. Segundo Pedro, oferecer o Vale Refeição como uma das alternativas ajuda a atrair novos clientes e facilita o acesso do público ao negócio da família.
14: A pessoa que usufrui desse Vale Refeição, ela ganha crédito, ela tem que usar ele, então ela dá preferência para usar, de fato, em restaurantes que ela possa aproveitar esse crédito. Então, eu vejo mais como o principal benefício é essa possibilidade de ter novos clientes.
8: Instituídos há mais de 50 anos por meio de lei, o Vale Refeição e o Vale Alimentação fazem parte do Programa de Alimentação do Trabalhador, o PAT. Os benefícios oferecidos pelas empresas aos colaboradores funcionam como um crédito para garantir uma alimentação adequada. Neste ano, um decreto estabeleceu novas regras para o programa. A principal mudança, de acordo com Rogério Araújo, coordenador do PAT do Ministério do Trabalho e Emprego, é o estabelecimento do teto de 3,6% nas taxas cobradas pelas operadoras sobre as transações. A medida acaba com as cobranças de tarifas elevadas que muitas vezes inviabilizavam a adesão de estabelecimentos às bandeiras de cartão.
15: Por isso a limitação das taxas e o prazo de liquidação é tão importante. Esses estabelecimentos comerciais menores, restaurantes pequenos, supermercados de bairro, esse estabelecimento não vai mais precisar usar o capital de giro para fazer essa movimentação. Ele vai ser pago ali dentro dos 15 dias e com a taxa muito mais baixa. Então ele não vai ter perda em aderir ao PAT.
8: O decreto determina ainda que as empresas emissoras que possuem mais de 500 mil usuários ativos devem adaptar até novembro deste ano seus sistemas para que os cartões de Vale Refeição e Vale Alimentação funcionem em qualquer maquininha de pagamento. Além disso, Rogério Araújo destaca que o texto reforça que os valores destinados aos auxílios devem ser utilizados exclusivamente para compra de alimentos e refeições.
15: Esse programa foi criado com a ideia de que a gente pudesse fazer uma alimentação segura para o trabalhador, uma nutrição.

0: reais. Quem descumprir a regulamentação também pode perder benefícios fiscais previstos na legislação. Reportagem Gabriela Noronha.
1: Estão abertas as inscrições para cursos de detecção precoce de câncer na atenção primária.
2: São 7 cursos online e gratuitos voltados para equipes de saúde.
1: O foco das capacitações está na prevenção e no diagnóstico rápido dos tipos frequentes da doença.
3: Profissionais da atenção primária à saúde podem se inscrever para 7 cursos gratuitos e 100% online para detecção precoce do câncer. A iniciativa traz qualificações como a detecção precoce de câncer, prevenção dos fatores de risco para cânceres, rastreamento organizado, detecção precoce de câncer do colo do útero e de mama e gestão de base populacional na atenção primária. Os cursos têm matrículas abertas por prazo indeterminado. Os cursos contribuem para o fortalecimento das redes de atenção à saúde e para a qualificação do cuidado ofertado à população. Eles fazem parte de iniciativa que apoia a organização e a qualificação dos processos de trabalho das equipes que atuam na atenção primária para a detecção precoce dos cânceres e a continuidade do cuidado. Além de cursos, são ofertados materiais técnicos e educativos a profissionais e gestores. Daniele Popov para a Voz do Brasil.
1: Professores e educadores de todo o país já podem escrever projetos que usam jogos interativos em sala de aula.
2: É a primeira edição do Prêmio Desenvolvimento em Jogo do Ministério da Integração e do Desenvolvimento Regional.
4: Será realizada a primeira edição do Prêmio Melhores Práticas do Desenvolvimento em Jogo e que está com inscrições abertas até o dia 30 de agosto. A premiação é voltada a práticas de aplicação do desenvolvimento em jogo em ambientes pedagógicos por docentes e facilitadores no ensino formal e não formal. O desenvolvimento em jogo é um material elaborado para comunicar conceitos da Política Nacional de Desenvolvimento Regional através de um jogo estilo RPG. É uma maneira interativa de experiência de aprendizado. O edital contempla práticas desenvolvidas no ensino fundamental e médio, na graduação e pós-graduação em projetos de extensão universitária, instituições comunitárias, escolas legislativas, escolas de governo e atividades formativas em colegiados de políticas públicas e municípios. Serão selecionadas 30 iniciativas pedagógicas distribuídas entre 10 categorias. O resultado final está previsto para ser divulgado em 9 de novembro. Dilson Santa Fé, para a Voz do Brasil.
1: O edital da premiação está disponível em gov.br/mdir.
2: Estudantes e pesquisadores de todo o país têm até esta sexta-feira, 14 de agosto, para se inscrever no Prêmio Jovem Cientista 2026.
1: A premiação busca estimular projetos com soluções inovadoras usando inteligência artificial.
5: Foi observando a rotina dos castanheiros no Vale do Javari, no Amapá, que a estudante Manuele da Costa Pereira desenvolveu um kit portátil para a produção de energia elétrica a partir do sol.
6: Durante essas expedições, a gente começou a observar e a vivenciar o dia a dia deles em campo. E aí, a partir disso, a gente começou a pensar sobre alternativas para melhorar a qualidade de vida deles, né? Que eles não tinham o básico nem para iluminar o acampamento à noite. Ou quando tinham, eram geradores movidos a óleo diesel, que são pesados e poluentes também. Esse kit ele funciona como um mini gerador de energia elétrica a partir do sol.
5: Foram 2 anos trabalhando no projeto no Instituto Federal do Amapá. O empenho deu resultado e Manuele ganhou o Prêmio Jovem Cientista na categoria Estudante de Ensino Superior. Jovens pesquisadores interessados em seguir os passos de Manuele e concorrer ao prêmio têm até o dia 14 de agosto para inscrever projetos. O tema desta edição do Jovem Cientista é Inteligência Artificial para o Bem Comum. A ideia é que estudantes e pesquisadores apresentem projetos que explorem o potencial da IA para a solução de problemas reais, como melhoria de serviços públicos, ampliação do acesso à saúde e educação, inclusão digital e sustentabilidade ambiental. O presidente do Conselho Nacional de Desenvolvimento Científico e Tecnológico, o CNPq, vinculado ao Ministério da Ciência, Tecnologia e Inovação. Olival Freire Júnior destacou a importância da premiação.
7: A particularidade desse prêmio, que é um prêmio para tentar fisgar um jovem

0: Promissor. Então não é o prêmio para o pesquisador já consolidado. Então é uma tentativa, nos mantendo na questão do futebol, de você olhar para a divisão de base e dizer aquilo ali tem futuro.
1: Podem se inscrever para o Prêmio Jovem Cientista estudantes do ensino médio, superior, mestrado ou doutorado. Também são aceitas inscrições de mestres e doutores já formados com idade até 39 anos. Reforçando, as inscrições vão até o dia 14 de agosto e podem ser feitas pelo site jovemcientista.cnpq.br. Com locução de Thaís de Araújo, reportagem Luana Karen.
2: Termina amanhã o prazo para que os candidatos pré-selecionados na segunda chamada do ProUni, o Programa Universidade para Todos, comprovem as informações da inscrição.
3: Os documentos devem ser apresentados diretamente na instituição de ensino para a qual o estudante foi selecionado.
2: Para saber mais, acesse acessounico.mec.gov.br.
3: E essas foram as notícias do governo federal.
2: Uma realização da Secretaria de Comunicação Social da Presidência da República.
3: Com produção da empresa Brasil de Comunicação.
2: E agora com as notícias do Poder Judiciário e do Congresso Nacional. Boa noite.
3: Boa noite para você, até amanhã.
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6: Supremo Tribunal Federal confirma a decisão liminar do ministro Flávio Dino, que reconhece a omissão do Congresso Nacional na regulamentação da mineração em terras indígenas.
7: STJ afasta a prescrição em ação indenizatória sobre os crimes de maio. Pedidos serão analisados pela Justiça Paulista.
6: TSE condena vereador por violência política contra colega mulher.
7: Boa noite, eu sou Arthur Filho.
6: Eu sou Walter Lima.
7: Supremo Tribunal Federal confirma a decisão liminar do ministro Flávio Dino, que reconhece a omissão do Congresso Nacional na regulamentação da mineração em terras
6: indígenas. O caso concreto envolve o território Cinta Larga, que abrange cerca de 2 milhões e 700 mil hectares, localizados na divisa entre os estados de Rondônia e Mato Grosso. Marta Ferreira.
8: A Constituição não impede que haja mineração em territórios indígenas, mas condiciona isso à autorização do Congresso Nacional, à consulta às comunidades afetadas e à garantia de participação nos resultados da atividade. Até o momento, no entanto, o Legislativo não definiu as regras para a atividade. Diante dessa situação, a coordenação das organizações indígenas do povo Cinta Larga entrou com ação no Supremo. Em fevereiro, o ministro Flávio Dino, relator do caso, concedeu medida cautelar e reconheceu a existência de omissão inconstitucional do Poder Legislativo, entendimento que foi referendado pelo plenário do STF nesta quinta-feira.
7: Na abertura da sessão plenária desta quinta-feira, o presidente do Supremo Tribunal Federal, ministro Edson Fachin, anunciou o apoio ao ministro Flávio Dino, que vem sofrendo ameaças. Vamos ouvir um trecho da fala do ministro.
9: A presidência do Supremo Tribunal Federal, em nome deste tribunal, manifesta solidariedade ao ministro Flávio Dino e reconhece que ameaças à segurança física dos ministros e familiares devem ser apuradas com rigor. A Secretaria de Polícia Judicial do Supremo Tribunal Federal colaborará com as autoridades públicas para a plena elucidação dos fatos e pela responsabilização, inclusive penal, de quem tiver praticado crimes.
6: O presidente do STF também defendeu a democracia, a Constituição Federal e as liberdades fundamentais, como a liberdade de imprensa.
7: STJ afasta a prescrição de 5 anos em ação civil pública de indenização sobre os chamados crimes de maio, ocorridos em São Paulo em 2006.
6: O processo voltará à primeira instância, que deverá analisar os fatos e os pedidos de reparação. Fátima Uchoa.
10: Os crimes de maio foram uma série de episódios violentos marcados por ataques do primeiro comando da capital contra forças de segurança e pela reação policial que causaram mais de 500 mortes, muitas em situações não esclarecidas. Na origem, o Ministério Público de São Paulo reuniu pedidos de reparação individual e coletiva, incluindo danos, assistência, preservação da memória e medidas de não repetição. Seguindo o voto do relator ministro Teodoro Silva Santos, a maioria da primeira sessão do STJ considerou alegações de execuções sumárias, desaparecimentos de pessoas, participação ou omissão de agentes públicos e falhas nas investigações. Também considerou os compromissos internacionais assumidos pelo Brasil na proteção dos direitos humanos.
7: TSE condena vereador por violência política contra colega mulher.
6: O caso é de Nova Friburgo, no Rio de Janeiro. Fábio Ruas.
11: A vereadora Priscila Pita, do PT, foi vítima de violência política de gênero praticada pelo vereador José Sebastião Rabelo, do Solidariedade, na Câmara Municipal de Nova Friburgo. Sebastião foi condenado a 1 ano de reclusão e teve os direitos políticos suspensos. O TSE ainda declarou José Sebastião inelegível. Para o relator do caso no TSE, ministro Dias Toffoli, o vereador submeteu a colega a constrangimentos, humilhações e ameaças, com discriminação de gênero, com o objetivo de impedir ou dificultar o pleno exercício de mandato de vereadora.
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7: A você, uma boa noite.
6: E até amanhã.
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13: Eu sou Paula Groba.
14: E eu sou Humberto Pinheiro.
13: E estes são os destaques de hoje do Jornal do Senado, que começa agora.
14: Senado aprova liberação de dinheiro para socorro a vítimas de desastres naturais.
13: Redução de tributos sobre combustíveis e isenções para a Copa Feminina de 2027 são aprovadas.
14: Senado aprova mudanças em imposto para dar mais segurança ao produtor rural.
13: Boa noite.
14: Boa noite.
13: O Senado aprovou a garantia de recursos para o socorro e a assistência a vítimas de enchentes e secas no país. Senadores aprovaram um crédito extraordinário de R$305 milhões.
14: O dinheiro deve beneficiar cerca de 1.600.000 pessoas. Repórter Alexandre Campos.
15: O dinheiro está sendo destinado a cobrir despesas urgentes e imprevisíveis relacionadas a ações emergenciais de socorro a vítimas, à assistência humanitária e ao restabelecimento de serviços essenciais em diversas regiões do país. O Poder Executivo justificou o pedido de gasto extra, já que o país, no início deste ano, experimentou eventos climáticos diversos, com estiagem em algumas regiões e excesso de chuvas em outras. Em comum, mortes, destruição e deslocamento forçado de pessoas, o que exigiu a liberação do dinheiro de forma emergencial. A relatora da medida provisória na Comissão Mista de Orçamento foi a senadora Tereza Cristina, do PP de Mato Grosso do Sul. Ao apresentar relatório favorável ao texto, ela chamou a atenção para a necessidade de o governo adotar uma postura preventiva, já que muitos desastres se repetem ano após ano.
16: Defesa Civil não espera. Diante de desastres que já atingiram milhões de brasileiros, socorrer as vítimas é dever do Estado, não favor de governo. O desastre é sempre uma tragédia, mas não é uma surpresa. Um país que, estação após estação, precisa correr para socorrer aquilo que poderia ter prevenido, não enfrenta um problema de imprevisibilidade, enfrenta um problema de planejamento.
15: Pelo texto da MP, que segue para promulgação, 1.600.000 pessoas devem ser atendidas com os recursos liberados.
13: Senadores também autorizaram 3 operações de crédito da cidade de São Paulo com bancos internacionais. 2 delas financiam um programa de redução da emissão de gases poluentes por meio da eletrificação de frota de ônibus. Os empréstimos serão com o Banco Interamericano de Desenvolvimento e com o Banco Internacional para Reconstrução e Desenvolvimento, num total de US$496.600.000.
14: A terceira operação será destinada ao Avança Saúde 2, programa de reestruturação da rede hospitalar do município de São Paulo. Os projetos seguem para promulgação.
13: Avançou no Senado o projeto que amplia a transparência das informações que faculdades e universidades devem fornecer aos alunos.
14: Documentos como credenciamento e autorização dos cursos deverão ser apresentados no início de cada período letivo. Repórter Rodrigo Rezende.
15: Instituições de ensino superior deverão apresentar aos alunos, de forma simples e acessível, os atos de autorização e reconhecimento dos cursos superiores oferecidos. A medida deve ser feita no início de cada período letivo. Projeto com esse objetivo, da senadora Jussara Lima, do PSD do Piauí, foi aprovado pela Comissão de Educação do Senado. O senador Espiridião Amin, do Progressistas, de Santa Catarina, apresentou o relatório favorável ao projeto feito pelo senador Confúcio Moura, do MDB de Rondônia.
17: Conferindo segurança aos estudantes quanto à qualidade da instituição e segurança quanto ao curso em que estudam ou estudaram, bem como à sociedade que terá assegurada a formação adequada dos novos profissionais. A expansão quantitativa do ensino superior tem demandado esse tipo de cuidado.
15: A instituição também fica obrigada a apresentar aos estudantes no início do período letivo os programas dos cursos e demais componentes curriculares, sua duração, requisitos, qualificação dos professores, recursos disponíveis e critérios de avaliação. O projeto segue para análise da Câmara dos Deputados.
13: E a Comissão de Constituição e Justiça aprovou o projeto que cria o Estatuto dos Cães e Gatos, com deveres para os tutores, como alimentação adequada, vacinação e proteção contra o abandono. O texto também regulamenta os animais comunitários e estabelece regras para garantir o bem-estar dos animais. A proposta segue para a Comissão de Meio Ambiente.
14: Também avançou no Senado um projeto que aumenta as penas para maus-tratos e permite, em casos de crueldade praticada por crianças e adolescentes, a aplicação da medida socioeducativa de internação. Repórter Bruno Lourenço.
18: O projeto de lei inclui ações contra animais praticadas com crueldade extrema ou com potencial concreto de causar lesão grave ou morte, como nova hipótese de internação para menores de idade. A proposta também aumenta penas para maus-tratos contra animais em geral. A relatora, senadora Leila Barros, do PDT do Distrito Federal, defendeu maior cuidado com os animais.
19: A vedação à crueldade, ela constitui fundamento central do direito animal brasileiro e confere proteção aos animais individualmente considerados. Essa proteção constitucional também se relaciona à dignidade da pessoa humana na medida em que a submissão de animais à crueldade degrada os próprios valores éticos que devem orientar as ações humanas e a atuação estatal.
18: O texto que será submetido a turno suplementar de votação na CCJ ainda aumenta a punição em casos que envolvam tortura, abuso sexual ou transmissão das agressões pela internet.
13: O Senado aprovou e seguiu para a sanção o projeto que trata da redução de tributos sobre combustíveis e isenções para a Copa do Mundo Feminina de 2027.
14: O texto também inclui isenções para a produção de fertilizantes e exploração dos chamados minerais críticos. O repórter Pedro Pincer tem mais informações.
20: O projeto prevê a redução de tributos federais sobre a importação, a produção e a venda de óleo diesel rodoviário, biodiesel, gasolina, etanol e querosene de aviação. Segundo o texto, o que o governo deixar de arrecadar será compensado pelo aumento da receita após o início do conflito entre Irã e Estados Unidos em fevereiro deste ano. A relatora, senadora Tereza Leitão, do PT de Pernambuco, destacou a importância da aprovação do texto para o setor de combustíveis em um cenário de conflito iminente entre grandes produtores.
21: Felizmente, o Brasil adotou algumas medidas, como a redução de tributos federais e a concessão de subvenções a produtores e importadores condicionadas à redução equivalente do preço de venda que amorteceram o choque sobre os preços domésticos. No caso da gasolina e do GLP, as diferenças entre os preços pré-guerra e os atuais são inferiores a 5%. É necessário, contudo, que essas políticas se mantenham.
20: Entre as medidas para os produtores rurais, o texto reduz de 50% para 30% o limite da receita com exportação para que a empresa possa deixar de pagar o imposto sobre bens e serviços e a contribuição sobre bens e serviços. A União poderá conceder até R$5 bilhões em créditos fiscais para a produção de fertilizantes, matérias-primas, remineralizadores e bioinsumos entre 2027 e 2031. A proposta também prevê medidas como regras para a destinação de recursos a hospitais inteligentes de alta complexidade e benefício fiscal para a FIFA para a realização da Copa do Mundo de Futebol Feminino em 2027. O texto segue agora para a sanção presidencial.
13: E quem produz no campo pode ter mais segurança na hora de calcular o imposto sobre sua propriedade. A Comissão de Assuntos Econômicos aprovou mudanças no ITR, o Imposto Territorial Rural, para evitar que benfeitorias e investimentos feitos pelo produtor aumentem indevidamente a cobrança.
14: A proposta agora segue para análise da Câmara dos Deputados. Repórter Marcela Cunha.
0: O texto busca dar mais segurança no cálculo do Imposto sobre a Propriedade Territorial Rural, o ITR, principalmente na definição do valor que serve de base para a cobrança, que é da terra nua, ou seja, sem construções e melhorias. Autor da proposta, o senador Jaime Campos, do União de Mato Grosso, afirma que o modelo atual gera insegurança para produtores rurais.
1: O atual modelo, cálculo do ITR, ele é incoerente e injusto, vamos ser honestos aqui. O preço de mercado, lamentavelmente, às vezes não é compatível. O problema prejudica muitos produtores rurais do nosso Brasil.
0: A proposta também prevê que o ITR não seja cobrado sobre imóveis rurais invadidos quando a ocupação impedir o uso econômico da propriedade e permite que o contribuinte apresente um contralaudo técnico válido por 5 anos quando discordar dos valores usados pela Receita Federal para calcular o valor da terra.
14: Com edição de Paula Groba e trabalhos técnicos de João Lira, o Jornal do Senado fica por aqui. Acompanhe agora as notícias da Câmara dos Deputados. Boa noite.
13: Boa noite e até amanhã.
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22: Câmara cria benefício fiscal para empresas de combustíveis e fertilizantes.
23: Projeto cria fundo para financiar exportador atingido por tarifas dos Estados Unidos.
22: Plenário obriga a realização de check-ups periódicos para mulheres no SUS.
23: Deputados fixam regras para reconhecimento facial em espaços públicos.
24: Boa noite. Na primeira semana de esforço concentrado antes das eleições, os deputados aprovaram várias matérias. Entre elas, a Câmara aprovou regras para o uso de reconhecimento facial em espaços públicos, como informa o repórter Antônio Vital.
25: A Câmara dos Deputados aprovou o projeto que define regras para o uso de sistemas de reconhecimento facial por órgãos do governo e nos serviços públicos essenciais, como ônibus e metrô. O projeto, apresentado pelo deputado Rodrigo Gambale, do Podemos de São Paulo, permite o uso do reconhecimento facial em estações de metrô, trem e ônibus, no interior de composições e plataformas, nas ruas, edifícios públicos e repartições administrativas. Mas o texto prevê ressalvas. De acordo com a proposta, uma pessoa não poderá ser abordada, detida ou ter seus direitos restringidos apenas porque foi identificada por um sistema automático. Antes de qualquer medida, a identificação terá que ser conferida por uma pessoa. O mesmo vale para o envio de alertas a órgãos de investigação criminal. O texto também proíbe o uso do reconhecimento facial para perseguição de pessoas ou grupos por motivos discriminatórios, políticos, ideológicos ou religiosos. Fica ainda proibida a vigilância em massa sem motivo específico, bem como monitoramento de áreas sensíveis, como banheiros, vestiários e locais de culto. Já o tratamento de dados biométricos só poderá ocorrer em atividades de investigação ou segurança pública, controle de acessos a locais restritos com consentimento do titular, prevenção de fraudes, busca de pessoas desaparecidas, localização de foragidos da justiça, prevenção de atentados, apoio a ações de defesa civil ou resposta a emergências. Relator em plenário, o deputado Sinaldo Bulhões Júnior, do MDB de Alagoas, defendeu que a tecnologia pode fortalecer a segurança em locais de grande circulação e ajudar as forças policiais na localização de foragidos e de pessoas desaparecidas. Ele também argumentou que a regulamentação é necessária porque o reconhecimento facial já vem sendo usado por estados e municípios sem regras nacionais unificadas.
26: A eficácia desses sistemas é demonstrada pelos diversos casos recentes em que suspeitos e condenados por crimes bárbaros ficam identificados e presos pela polícia graças à tecnologia do reconhecimento facial. Os sistemas de reconhecimento facial e os demais meios automatizados de identificação biométrica apresentam ainda outras vantagens. Eles mostram-se dissuasórios de delitos como assédios em transportes públicos.
25: O projeto também prevê regras de governança e transparência. Os sistemas terão que manter registros de auditoria, adotar criptografia e controle de acesso às bases de dados, além de realizar testes periódicos de precisão. Obriga ainda o poder público a priorizar tecnologias certificadas em relação à neutralidade racial e à correta identificação de características físicas. A fiscalização caberá à Autoridade Nacional de Proteção de Dados, a ANPD. O projeto que estabelece regras para o uso de reconhecimento facial em espaços públicos agora será analisado pelo Senado. Rádio Câmara de Brasília, com informações de Daniela Lessa, Antônio Vital.
2: Educação.
3: Os deputados aprovaram proposta que impede a retenção dos recursos do fundo que financia a conectividade das escolas públicas. O governo foi contra a medida, como explica a repórter Ana Raquel Macedo.
4: O plenário da Câmara aprovou o projeto que impede que o governo retenha os recursos do Fundo de Universalização dos Serviços de Telecomunicações, o FUST. O FUST é destinado a financiar a expansão da infraestrutura de comunicações, a conectividade de escolas públicas, a cobertura em áreas rurais e remotas e a conexão de pontos de interesse público. O fundo é financiado por empresas de telecomunicações que contribuem com 1% de sua receita operacional bruta. Além de tornar os recursos do FUST não sujeitos a contenções orçamentárias, a proposta também prorroga por mais 5 anos o benefício de redução de até 50% da contribuição ao FUST para empresas do setor que investirem recursos próprios em programas aprovados pelo Conselho Gestor do Fundo. O projeto foi apresentado pelo deputado Juscelino Filho, do PSDB do Maranhão, e recebeu parecer favorável da relatora, deputada Maria Rosas, do Republicanos de São Paulo. No plenário, foi aprovado com 333 votos favoráveis e 91 contrários. A bancada do governo criticou a proposta. O deputado Tarcísio Mota, do PSOL do Rio de Janeiro, defendeu o uso do FUST para levar conexão às escolas, mas questionou os critérios para a proibição de retenção dos recursos.
8: Na hora que a gente está falando em gastos sociais, contingencia, e na hora que a gente está falando de outras coisas, como esse, que embora seja para escolas, ele é definido por um conselho gestor da própria empresa, aí não pode contingenciar.
4: Já o autor da proposta, deputado Juscelino Filho, ex-ministro das Comunicações do governo Lula, disse estranhar a falta de apoio da bancada governista. Ele disse que o fundo, criado no ano 2000, ficou mais de 20 anos sem ser usado.
9: Estamos garantindo o não contingenciamento do FUST, garantindo a sua renovação por 5 anos para que os projetos, todos os mecanismos que são aprovados no Conselho Gestor, onde tem representantes de vários ministérios, sejam executados.
4: O projeto que impede que o governo retenha os recursos do Fundo de Universalização dos Serviços de Telecomunicações, o FUST, seguiu para a análise do Senado. Da Rádio Câmara de Brasília, com informações de Antônio Vital, Ana Raquel Macedo.
2: Justiça.
3: A Câmara aprovou o projeto que reajusta o valor das custas na Justiça Federal. Entenda a questão com o repórter Márcio Aquilissardi.
10: O plenário da Câmara aprovou o projeto que reajusta o valor das custas processuais cobradas pela Justiça Federal. As custas são os valores que as partes de um processo têm que pagar para cobrir os gastos com os serviços da justiça durante um processo. Elas funcionam como uma taxa para manter o trabalho de juízes, servidores, cartórios e atos como citações e perícias. O projeto apresentado pelo Superior Tribunal de Justiça, o STJ, também cria um fundo para financiar a modernização da Justiça Federal. E esse fundo não poderá ser usado para pagar salários. A proposta define valores para as custas relativas às diversas etapas dos atos judiciais. As custas de uma ação civil, por exemplo, correspondem a 2% do valor das causas e variam de um valor mínimo de R$ 112 até o máximo de R$ 62 mil. De acordo com o projeto, os valores serão corrigidos a cada 2 anos e ficarão isentos do pagamento pessoas que ganham menos de R$ 5 mil por mês, o governo federal, estados e municípios. Também ficam isentos o Ministério Público, a Defensoria Pública e os autores de ações populares, ações civis públicas e ações coletivas. A proposta teve como relator no plenário o deputado Rubens Pereira Júnior, do PT do Maranhão. Ele disse que o reajuste do valor e a criação do fundo vão ajudar a melhorar os serviços da Justiça Federal.
11: Esse fundo vai permitir melhor aparelhamento da Justiça Federal, vai permitir maior interiorização da Justiça Federal, vai permitir que nós ampliemos a quantidade de mutirões da Justiça Federal e que, portanto, sem dúvida alguma, vem em boa hora para melhorar a prestação de serviço jurisdicional no nosso país.
10: O projeto que reajusta o valor das custas processuais cobradas pela Justiça Federal foi enviado para sanção presidencial e pode virar lei. Da Rádio Câmara de Brasília, com informações de Antônio Vital, Márcio Aquiles Sardi.
5: Transportes.
3: O plenário da Câmara aprovou punição para quem usar veículo ou embarcação para abandonar animais. O repórter Marcelo Larcher nos traz as razões para a proposta.
2: A Câmara dos Deputados aprovou o projeto que altera o Código de Trânsito e a Lei de Segurança do Tráfego Aquaviário para tornar infração gravíssima o uso de veículo ou embarcação para abandonar animais. A punição será multa multiplicada por 10 e suspensão do direito de dirigir por 12 meses. No caso de abandono de cão ou gato, a suspensão do direito de dirigir será maior, de 18 meses. Se o abandono resultar em morte, atropelamento ou lesão do animal, a multa será aplicada em dobro. Em caso de reincidência no período de até 24 meses, o motorista terá a Carteira Nacional de Habilitação cassada. As mesmas regras valerão para quem usar embarcação, como barco a motor, lancha ou moto aquática, para abandonar animais em locais como rios, lagos e represas. Relator da proposta, o deputado Fred Costa, do PRD de Minas Gerais, argumentou que o abandono de animais é uma forma grave de crueldade e que o uso de veículo torna a conduta ainda mais reprovável. Segundo ele, muitas vezes o animal é levado para um local distante justamente para dificultar o retorno, o resgate ou a identificação do responsável. O relator também afirmou que esse tipo de abandono aumenta o sofrimento do animal e o risco de morte, atropelamento, fome, sede, doenças, exposição ao clima e ataques de outros animais. No caso das vias públicas, ele destacou ainda o risco para a segurança do trânsito. No plenário, o relatório foi lido pelo deputado Luiz Lima, do Novo do Rio de Janeiro, que defendeu a proposta.
6: Esse projeto traz a possibilidade do motorista ter a sua cassação em relação à sua habilitação, se ele for um reincidente de abandono de animais no prazo de 24 meses, e parabenizar o deputado Fred Costa.
2: O plenário aprovou ainda a medida provisória que destina 305 milhões de reais ao Ministério da Integração e do Desenvolvimento Regional. O objetivo é financiar ações de proteção e defesa civil em resposta a desastres naturais como chuvas intensas e secas, que afetam diversas regiões do Brasil. A medida provisória e o projeto que pune o uso de veículo ou embarcação para abandonar animais seguiram para análise do Senado. Da Rádio Câmara de Brasília, com informações de Daniele Lessa e Antônio Vital, Marcelo Larcher.
5: Saúde.
24: A Câmara aprovou o projeto que obriga a realização de check-ups periódicos para mulheres no SUS. O texto já pode seguir para a sanção presidencial e virar lei, como nos informa Ana Raquel Macedo.
4: A Câmara dos Deputados concluiu a aprovação do projeto que obriga o Sistema Único de Saúde, o SUS, a disponibilizar check-ups anuais para as mulheres, com consultas médicas e exames. O projeto, apresentado pela deputada Nelly Aquino, do Podemos de Minas Gerais, foi aprovado pela Câmara em 2024 e, depois disso, foi alterado pelo Senado. O texto prevê que o SUS deverá oferecer o serviço com base em critérios baseados nas doenças e problemas de saúde com maior incidência, de acordo com critérios epidemiológicos. Também obriga a realização de campanhas para conscientizar as mulheres sobre a prevenção de doenças. Entre os exames previstos estão os destinados a identificar casos de hipertensão arterial, diabetes e doenças relacionadas ao colesterol. A prevenção de doenças cardíacas e de casos de câncer foi a principal justificativa da autora para a necessidade do check-up anual das mulheres na rede pública de saúde. Ao retornar para a Câmara, depois de ser modificado pelo Senado, o projeto foi defendido também pelo relator, deputado Paulo Soares, do Podemos de São Paulo.
11: Projeto fundamental no cuidado com a saúde preventiva de todas as mulheres do nosso país. É importantíssimo que a gente possa debater a situação da saúde preventiva, criando mecanismos que deem condições, inclusive, de diagnóstico precoce, por exemplo, das doenças oncológicas.
4: O projeto que propõe check-up anual para mulheres na rede pública de saúde também prevê campanhas de divulgação sobre a importância das atividades físicas, orientações sobre saúde mental e sobre o calendário de vacinas. Depois de aprovado pelo plenário, o projeto seguiu para a sanção presidencial e pode virar lei. Da Rádio Câmara de Brasília, com informações de Antônio Vital, Ana Raquel Macedo.
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15: Economia.
16: A Câmara aprovou um projeto que cria benefícios fiscais para empresas de combustíveis, terras raras e fertilizantes. O repórter Antônio Vital acompanhou a votação.
17: A Câmara dos Deputados aprovou o projeto do governo que permite que o excesso de arrecadação provocado pelo aumento do preço dos combustíveis registrado desde o início do ano se transforme em subsídio e subvenções para empresas do setor. O objetivo é reduzir o impacto da guerra entre os Estados Unidos e Irã nos preços do óleo diesel, biodiesel, gasolina, etanol e querosene de aviação. A proposta reduz a alíquota de tributos federais sobre a importação, produção e comercialização desses combustíveis. As empresas terão direito ainda ao uso de créditos tributários para descontar o pagamento de tributos, como PIS/PASEP e COFINS. A medida vale apenas para esse ano, mas a empresa que não utilizar os créditos em 2026 poderá descontar do pagamento da CBS, tributo criado pela reforma tributária que começará a ser cobrado no ano que vem. O projeto também autoriza o governo a conceder créditos fiscais a empresas produtoras de fertilizantes entre 2027 e 2031, dentro do limite total de R$1 bilhão por ano. A relatora, a deputada Marussa Boldrin, do Republicanos de Goiás, alterou o texto original do governo e acrescentou na proposta benefícios para empresas do setor de minerais críticos e estratégicos e aquelas envolvidas na realização da Copa do Mundo Feminina. Excepcionalmente, os benefícios tributários concedidos a essas empresas ficam de fora de exigências previstas na Lei de Responsabilidade Fiscal. Dessa forma, obrigações como estimativa de beneficiários, metas de desempenho e mecanismos de avaliação de resultados deixarão de ser cobradas, o que vai valer apenas para este ano. A proposta também determina que os mesmos benefícios fiscais para a cadeia dos combustíveis fósseis sejam concedidos a dos biocombustíveis, para não provocar distorções no setor. Autoriza ainda o uso de créditos tributários pelas empresas produtoras de etanol. A relatora Marussa Boldrin justificou a importância da proposta.
18: Quando o mundo entra em crise, quem não pode pagar a conta é o brasileiro. Não pode ser o caminhoneiro na hora de abastecer, não pode ser a mãe de família quando a conta chega lá no supermercado, não pode ser o produtor rural quando coloca o trator para trabalhar. E muito menos podemos cometer os erros de tirar a competitividade do biocombustível, fruto de quem produz energia limpa, dentro do nosso país.
17: O texto final aprovado contém limites para benefícios fiscais e subvenções, que na prática são uma espécie de ajuda financeira às empresas. Para os produtores de álcool, esse limite será de R$1,2 bilhão por ano. As empresas beneficiadas terão que ser aprovadas pela Receita Federal. O projeto foi aprovado por 318 votos contra 113, com críticas da oposição, como as feitas pelo deputado Luiz Lima, do Novo do Rio de Janeiro.
19: Se nós fizéssemos conta nessa casa, como a gente faz conta na nossa própria casa, a gente não votaria a favor de um projeto como esse, que à primeira vista pode ser benéfico numa redução ali do preço do combustível, mas é uma bomba num lado da sociedade que está precisando de algo muito mais importante e vital.
17: Apesar das alterações feitas no texto original, o governo defendeu a aprovação do projeto, como disse a deputada Jandira Fegali, do PCdoB do Rio de Janeiro.
21: Esse projeto, ele possibilita a manutenção do preço dos combustíveis, a diferenciação com o etanol, que também é constitucional, e possibilita investimentos nacionais na área de fertilizantes e pesquisa de terras raras e minerais críticos.
17: Projeto que permite subsídios e subvenções para empresas produtoras e importadoras de óleo diesel, biodiesel, gasolina, etanol e querosene de aviação, seguiu para análise do Senado. Rádio Câmara de Brasília, Antônio Vital.
15: Votação.
24: Os deputados aprovaram um projeto que cria um fundo para financiar exportadores atingidos por tarifas dos Estados Unidos. A reportagem é de Márcio Aquiles Sardi.
10: O plenário da Câmara aprovou o projeto apresentado como resposta às tarifas impostas pelos Estados Unidos aos produtos brasileiros. O projeto, já aprovado pelo Senado, autoriza a criação de um fundo para ampliar o crédito a empresas exportadoras brasileiras, diretamente atingidas pelas tarifas. O fundo de crédito à exportação servirá para financiar capital de giro, compra de máquinas e investimentos produtivos, e contará com recursos do orçamento e outras fontes, como o Fundo de Garantia à Exportação, o FGE. A proposta estabelece regras para uso dos recursos, como limites para despesas administrativas e para o pagamento dos agentes financeiros envolvidos nas operações de crédito. A gestão ficará a cargo de um comitê coordenado pelo Ministério do Desenvolvimento, Indústria, Comércio e Serviços. Já a execução das operações será de responsabilidade do BNDES. O projeto também prevê compartilhamento de riscos entre fundos garantidores. O objetivo é ampliar a oferta de crédito sem comprometer os gastos públicos. O relator, deputado Isnaldo Bulhões Júnior, do MDB de Alagoas, resumiu o objetivo da proposta.
26: A matéria vem a criar um fundo auxiliar. Hoje as operações de exportações, elas são suportadas por um fundo garantidor. Que esse fundo vem, como já fala o nome, a garantir, a afiançar as operações de crédito para a exportação das empresas brasileiras. E o fundo auxiliar vem para evitar qualquer insegurança ao fundo garantidor.
10: O projeto que autoriza a criação de um fundo para ampliar o crédito a empresas exportadoras brasileiras seguiu para a sanção presidencial e pode virar lei. Da Rádio Câmara de Brasília, com informações de Antônio Vital, Márcio Aquilissardi.
16: Termina agora o Jornal Câmara dos Deputados, produzido pela Rádio Câmara, com trabalhos técnicos de Wellington Teles e a apresentação de Val Monteiro e Luciana Vieira. Uma boa noite para você.
24: A Voz do Brasil volta amanhã. Boa noite.
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1: 22 horas e 8 minutos.
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1: 22 horas e 26 minutos.
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1: 22 horas e 46 minutos.
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1: 23 horas e 3 minutos.
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1: Olha, Eduardo, a gente diz assim, ó. 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

0: palma aí!
1: Eduardo Costa, obrigado, querido. Deus abençoe. Obrigado pelo carinho. Obrigadão, obrigadão.
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3: 23 horas e 21 minutos.
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1: 23 horas e 41 minutos.
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siga tranquilamente, entre a inquietude e a pressa, lembrando-se de que há sempre paz no silêncio. Tanto quanto possível, sem humilhar-se, viva em harmonia com todos os que o cercam. Fale a sua verdade mansa e claramente, e ouça dos outros, mesmo a dos insensatos e ignorantes. Eles também têm sua própria história. Evite as pessoas agressivas e transtornadas. Elas afligem o nosso espírito. Se você se comparar com os outros, você se tornará presunçoso e magoado, pois haverá sempre alguém inferior e alguém superior a você.

viva intensamente o que já pôde realizar. Mantenha-se interessado em seu trabalho, ainda que humilde. Ele é o que de real existe ao longo de todo o tempo. Seja cauteloso nos negócios, porque o mundo está cheio de astúcias. Mas não caia na descrença. A virtude existirá sempre. Muita gente luta por altos ideais. E em toda parte, a vida está cheia de heroísmo. Seja você mesmo. Principalmente, não simule afeição, nem seja descrente do amor. Porque mesmo diante de tanta aridez e desencanto, ele é tão perene quanto a relva. Aceite com carinho o conselho dos mais velhos, mas também seja compreensivo aos impulsos inovadores da juventude. Alimente a força do espírito, que o protegerá no infortúnio inesperado. Mas não se desespere com perigos imaginários. Muitos temores nascem do cansaço e da solidão. E a despeito de uma disciplina rigorosa, seja gentil para consigo mesmo. Você é filho do universo, irmão das estrelas e árvores. Você merece estar aqui. E mesmo se você não pode perceber,

Portanto, esteja em paz com Deus, como quer que você o conceba. E quaisquer que sejam seus trabalhos e aspirações na fatigante jornada pela vida, mantenha-se em paz com sua própria alma. Acima da falsidade, dos desencantos e agruras, o mundo ainda é bonito. Seja prudente. Faça tudo para

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0: Vai chorar que tá tirando uma onda da minha cara. 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

siga tranquilamente, entre a inquietude e a pressa, lembrando-se de que há sempre paz no silêncio. Tanto quanto possível, sem humilhar-se, viva em harmonia com todos os que o cercam. Fale a sua verdade mansa e claramente, e ouça dos outros, mesmo a dos insensatos e ignorantes. Eles também têm sua própria história. Evite as pessoas agressivas e transtornadas. Elas afligem o nosso espírito. Se você se comparar com os outros, você se tornará presunçoso e magoado, pois haverá sempre alguém inferior e alguém superior a você.

Pensa nele o que já pôde realizar. Mantenha-se interessado em seu trabalho, ainda que humilde. Ele é o que de real existe ao longo de todo o tempo. Seja cauteloso nos negócios, porque o mundo está cheio de astúcias. Mas não caia na descrença. A virtude existirá sempre. Muita gente luta por altos ideais. E em toda parte, a vida está cheia de heroísmo. Seja você mesmo. Principalmente, não simule afeição, nem seja descrente do amor. Porque mesmo diante de tanta aridez e desencanto, ele é tão perene quanto a relva. Aceite com carinho o conselho dos mais velhos, mas também seja compreensivo aos impulsos inovadores da juventude. Alimente a força do espírito, que o protegerá no infortúnio inesperado. Mas não se desespere com perigos imaginários. Muitos temores nascem do cansaço e da solidão. E a despeito de uma disciplina rigorosa, seja gentil para consigo mesmo. Você é filho do universo, irmão das estrelas e árvores. Você merece estar aqui. Mesmo se você não pode perceber.

esteja em paz com Deus, como quer que você o conceba. E quaisquer que sejam seus trabalhos e aspirações na fatigante jornada pela vida, mantenha-se em paz com sua própria alma. Acima da falsidade, dos desencantos e agruras, o mundo ainda é bonito. Seja prudente. Faça tudo para

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1: 5:09.
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0: 5:16. 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
1: Sexta-feira, temperatura pode cair um pouco, pode ter uma variação um pouco maior de temperatura. A condição de tempo para amanhã é melhor. O seguinte aspecto, nós vamos ter aí a instabilidade mais concentrada em áreas do norte e do leste do estado, mas já com fraca intensidade. Então, para amanhã, nós vamos ter até o sol aparecendo com nuvens na região central. Vão ocorrer períodos de maior nebulosidade, em que o céu fica nublado e encoberto, mas se tivermos alguma precipitação, é apenas um chuvisco, alguma garoa, nada mais do que isso. Temperatura diminui um pouco na madrugada, deve fazer, se hoje fez 13, 14, amanhã faz 12, 13 de temperatura mínima, a máxima já sobe mais. Se hoje vai aí a 15, 16, amanhã já chega a 17, 18 graus. No sábado, deveremos ter instabilidade, o dia começa com instabilidade, aliás, sábado vai ter também, perdão, eu estava me confundindo com o domingo, no sábado nós vamos ter também uma instabilidade fraca. Muito possivelmente nós vamos ter aí sol conseguindo aparecer, mas vai ter muitas nuvens no céu ainda. Então, alguns momentos de maior nebulosidade podem trazer alguma precipitação fraca, passageira. Então, para sexta e sábado, a instabilidade é fraca. Serão apenas alguns períodos de maior nebulosidade que podem trazer alguma precipitação fraca, até viria localizada com baixos acumulados aonde acontecer. Em algumas áreas, talvez nem chegue a precipitar. Agora, o domingo é que vai ter uma intensificação da instabilidade, especialmente entre a madrugada e manhã. Deve chover forte, né, com raios, trovoadas, com risco de temporal, mas da tarde para a noite o tempo vai melhorar. Por quê? Porque a instabilidade ela vai recuar para o sul. E aí nós teremos a entrada de ar mais aquecido. Tanto é que no domingo as temperaturas vão ficar mais altas. As mínimas devem ficar numa faixa, as mínimas entre 16 e 18 graus na região de Restinga Seca, e as máximas vão ultrapassar os 25. Então veja que vai ter instabilidade forte entre a madrugada e manhã, mas depois da tarde vai ter aquecimento, inclusive da tarde para a noite vamos ter aberturas aí bastante expressivas na região. As áreas mais ao norte, ali para o lado de Santa Maria, podem ter aí temperaturas mais altas. Restinga Seca deve ficar na faixa aí dos entre 25 e 27 graus, talvez alguns pontos até com 28 graus no domingo à tarde. E um aquecimento ainda maior deve ser previsto para segunda-feira. Hoje eu não descartaria temperatura acima dos 30 graus na segunda-feira para a região de Restinga Seca.
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0: 5h32.
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5:42. 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

0: 5h52.
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5:57. 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
3: Bom dia, queridos filhos e filhas. Não sei de onde você veio, nem sei o que você vai fazer do seu dia. Eu só sei que agora nós vamos rezar juntos. E depois, pode ter certeza, o fardo ficará mais leve. Pode ter certeza, você vai ter mais força para levar a tua cruz pela família, com a família, na família. Em nome do Pai, do Filho e do Espírito Santo. Amém. Senhor, amado Jesus, os profetas vos anunciaram como príncipe da paz. Os anjos anunciaram paz aos homens por ocasião do vosso nascimento. Morreste na cruz para consolidar a paz entre Deus e os homens. No dia da ressurreição dissestes: a paz esteja convosco. E por isso, ó príncipe da paz, no início deste dia, nesta manhã, venho pedir: abençoai e santificai a minha família. Peço, Senhor, a graça de que minha família possa ser, de fato, formadora de valores humanos e cristãos. Que todos nós tenhamos atitudes humanas de respeito, dignidade, de valorização do próximo, de promoção humana. Abra nossos olhos às necessidades do próximo. Senhor, pedimos a graça de que nossa família seja verdadeiramente uma família cristã, autenticamente cristã. Exemplo para aqueles que vivem perto de nós. Senhor Deus, afugentai todo o mal. Livrai-nos do perigo de nos perder. E se em algum momento nossos olhares se distanciarem, Senhor, tome-nos pelas mãos e conduze-nos ao lar. Senhor Deus, abençoai a minha família e abençoai a todas as famílias. Afastai para longe das famílias brigas, desavenças, as drogas, o desemprego, a enfermidade, a mentira, a traição. Que a família seja, Senhor, um lugar de diálogo e de amor, de carinho e de afeto. Senhor, abençoai e protegei a minha família nesta manhã. Amém. Pai nosso que estais no céu, santificado seja o vosso nome. Venha a nós o vosso reino, seja feita a vossa vontade, assim na terra como no céu. O pão nosso de cada dia nos dai hoje, perdoai-nos as nossas ofensas, assim como nós perdoamos a quem nos tem ofendido. E não nos deixeis cair em tentação, mas livrai-nos do mal. Amém. Senhor, fazei da minha família formadora de valores humanos e cristãos. Um bom dia a todos. Amém.
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5: 6:05.
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0: Olá, ouvintes, muito bom dia, são 6 horas, 7 minutos, é o programa Olho Vivo, iniciando a partir de agora, aqui pelos 98,5 FM, a sua rádio Integração de Restinga Seca. Hoje, sexta-feira, chegamos na sexta, hoje dia 14 de agosto de 2026. Cumprimentamos aqui o colega Norton Ávila. Bom dia, Norton.
1: Bom dia, Rafael. Bom dia, ouvintes. Uma ótima sexta-feira, né? Sextou. Temperatura em Restinga Seca neste momento, marcando aí os 14 graus. Tempo instável, ainda não chove, mas hoje aí a possibilidade da presença do sol, um dia mais aberto hoje aqui em Restinga Seca, na nossa região. Desejando uma ótima sexta-feira aos ouvintes aqui da Rádio Integração.
0: E o bom dia em nome do nosso diretor Wilson Carlos Cirolini e a equipe da Integração, que deseja a você ouvinte, você que já está conosco, você que já viaja com a nossa programação em seu veículo, aos que despertam conosco aí todos os dias ao som da Integração, seja no quarto, na sala, na cozinha ou no banheiro, vocês que nos acompanham em todas as partes, é o nosso muito obrigado pela companhia, pela presença de todos vocês em mais este amanhecer. 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
1: São 6 horas 10 minutos, 6 e 10, 14 graus a temperatura. Nosso WhatsApp já aberto, esperando aí a sua mensagem, o seu recado, pelo número 3261-1270, o WhatsApp da Rádio Integração. Mande seu recado, a sua mensagem. 6 horas 10 minutos, o novo dia começa trazendo novas oportunidades para você avançar. Não espere que tudo comece de uma só vez, dê o primeiro passo, confie na sua capacidade e siga firme na direção dos seus sonhos. Cada passo à frente representa uma vitória sobre o medo, sobre a dúvida e o desânimo. Mesmo quando os resultados demoram a aparecer, continue acreditando, pois é a persistência e a determinação que transforma pequenos esforços em grandes conquistas. Hoje, escolha avançar. Deixe para trás aquilo que impede o seu crescimento e caminhe com fé, coragem e pensamentos positivos. O sucesso está à frente e você só precisa dar o primeiro passo para começar a chegar lá. Com esta mensagem, a gente inicia o programa Olho Vivo desta sexta-feira, hoje dia 14 do mês de agosto. Um bom dia.
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3: Agora são 6 horas 15 minutos, 6h15, hora certa, temperatura em Restinga Seca, Norton.
4: 14 graus é a temperatura. 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Hoje, a sexta-feira, no Rio Grande do Sul, será de nebulosidade. Após dias seguidos de chuva consistente, a instabilidade perde força no estado. Entretanto, as nuvens seguem espalhadas pelo céu. Conforme a Metsu Meteorologia, existe a possibilidade, então, de aberturas de sol em diversas localidades do Rio Grande do Sul, mas o leste e também o norte do estado podem ter garoa ou chuvas isoladas. O dia começa ainda frio, né? 14 graus a temperatura, marcando neste momento aqui em Restinga Seca, mas terá temperaturas amenas na tarde de hoje. O alerta fica por conta dos ventos mais intensos na região leste do estado e também no litoral, podendo chegar aí o vento com 40 a até 60 km por hora mais no litoral. Então, um dia que não teremos essa incidência de chuva, pelo menos aqui na região central do estado, mais para o leste também, mais para o norte e leste do estado, pouca chuva também. E aqui em Restinga Seca, na região central, abertura de sol entre nuvens no dia de hoje. A temperatura máxima podendo chegar na tarde de hoje a 18 graus aqui em Restinga Seca. Inclusive, há uma possibilidade mínima, aí 1 milímetro a precipitação, mas conforme a previsão, aí não há a expectativa de chuva para o dia de hoje aqui em Restinga Seca. E à noite aí com muitas nuvens também. Então, sol predomina durante o dia entre as nuvens e à noite aí acaba fechando um pouco mais o tempo em relação ao dia que terá essa incidência de nuvens e também com sol nesta manhã, diferente dos últimos dias, né, que foi um tempo mais fechado e com chuva. 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
3: 6 horas, 18 minutos, 6h18, sexta-feira, 14 de agosto. Estamos aí com mais um final de semana, Norton, chegando, e alguns eventos que também teremos neste final de semana, e que também serão destacados ainda hoje aqui no Olho Vivo.
4: Exatamente, no domingo, a data do padroeiro São Roque de Faxinal do Soturno, a programação da 126ª festa em honra a São Roque, que é o padroeiro de Faxinal do Soturno, né? Tradicionalmente é feriado, mas cai no domingo. A data é oficial, né? Dia 16, no domingo. A programação oficial iniciando hoje à noite, tem missa, celebração religiosa hoje, tem também amanhã, até o domingo também a venda aí de cucas, pães, bolachas, doces, bolos, leitão, assado, enfim, a comercialização dos produtos, celebração hoje e amanhã de noite, e no domingo, pela parte da manhã, a tradicional missa festiva Padroeiro de São Roque em Faxinal do Soturno, 10 horas da manhã, que a Rádio Integração estará transmitindo, levando ao ar e também nas redes sociais a live, a celebração religiosa da 126ª festa em honra a São Roque, padroeiro de Faxinal do Soturno. E hoje no programa Olho Vivo, teremos a participação do coordenador da festa, o Roque Matheus da Lasta, Ele, conhecido em toda a região, inclusive aposentado da Emater, foi por muitos anos chefe do escritório da Emater do município de Faxinal do Soturno. Tivemos, inclusive, a oportunidade de trabalharmos juntos em 3 anos, aí 2010, 11 e 12, em Faxinal do Soturno. É o atual coordenador da Festa de São Roque. Então, hoje, Roque Matheus da Lasta é o entrevistado de hoje, divulgando a grande festa no domingo em Faxinal do Soturno.
3: Assim como outros assuntos, também teremos aqui o destaque para os demais eventos, ainda dentro dos avisos e comunicados, convites, a divulgação que aqui sempre realizamos das demais festividades que serão desenvolvidas neste final de semana, eventos tradicionais também que marcam também os 40 anos ou a 40ª edição do Jantar Italiano, que será realizado amanhã em 3 vendas, e outros eventos que ainda serão realizados neste final de semana, amanhã ou no domingo, e a integração divulgando para todos vocês.
4: Isso mesmo, e ainda divulgando, não conseguimos colocar no ar ontem, mas vai ao ar hoje na programação, o Bididotto, ele que é o presidente da Casa do Idoso Marino Lovato aqui em Restinga Seca, que vem recebendo essa instituição muitas melhorias, avanços, agora de sede nova, né, já inaugurada, já entregue, e na semana passada recebendo camas hospitalares. O BID vai trazer então essas informações, a aquisição desses produtos, equipamentos e as melhorias que são realizadas constantemente na nova sede da Casa do Idoso Marino Lovato. Então, Bididotto participa hoje do programa Olho Vivo.
3: Agora são 6 horas, 21 minutos, 6h21, hora certa, temperatura em Restinga Seca.
4: Temperatura na marca dos 14 graus.
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3: 6:26, 6:26, temperatura em Restinga Seca, Norton.
4: Seguimos com 14 graus a temperatura e destacando as mensagens que a gente já recebe pelo nosso WhatsApp, é o 3261-1270. Bom dia do nosso amigo Jair Machado lá na Pitangueira, acompanhando o programa Olho Vivo lá em Formigueiro, desejando um bom fim de semana aos ouvintes e um abraço a todos aqueles que acompanham aqui no rádio, no FM 98.5 da sua Rádio Integração.
3: E um abraço também aos que viajam, aos que estão conosco aí, levantando ou já desde muito cedo, acompanhando aqui a Rádio Integração com suas tarefas, com o trato aí dos animais, na ordenha, esse trabalho que não tem feriado, não tem dia frio ou quente aí que possa ser não realizado, sempre, sempre estão aí para serem desenvolvidos e muitos que assim realizam estas atividades, este horário, estão conosco e acompanhando sempre a Rádio Integração. Então fica aí o nosso abraço, nosso bom dia e prestígio a todos vocês do campo, amigos do interior aqui de Restinga Seca, os demais de longe, os demais de perto, também as localidades aqui próximas à cidade, as da nossa região que sempre nos prestigiam, nos acompanham. O abraço aqui da Rádio Integração. Bom dia lá para Jalete, para o Alvino, cedo também já despertando conosco e já iniciando aí as atividades para também se ter aí um bom dia de trabalho, um bom dia de atividades. Lá para o amigo Marion, que cedo também já está na ordenha, já no trabalho aí no campo. E a todos os demais, Norton, que despertam conosco, estão em sintonia aqui da Rádio Integração. Bom dia a todos vocês.
4: Isso aí, uma ótima sexta-feira, um ótimo final de semana. E tu falava, Rafael, na questão do tempo, né? Com sol ou com chuva, o pessoal no campo na lida. Pois para o final de semana, a previsão para amanhã ainda com sol entre nuvens aqui na nossa região. O domingo, que promete ser com chuva na região central do estado, né? Muita chuva também para o domingo. A temperatura subindo gradativamente aos poucos no final de semana, chegando aos 23 graus. Mas se prepare, né? Agora 14 graus nesta sexta-feira a temperatura, mas na semana que vem a temperatura vai se elevar. A previsão do tempo já indicando para segunda e terça-feira, segunda-feira aí podendo chegar aos 28, 29 graus. E a terça-feira, acredite, né? Em pleno inverno, temperatura aí vai chegar aos 31, quem sabe 32 graus aqui na região na próxima terça-feira. Então vai ser um calorão próxima segunda e terça-feira aqui na nossa região central do estado, no Rio Grande do Sul como um todo. Na segunda e terça-feira muito calor, então como o Rafael disse, né? No frio, na chuva, no sol, no vento, enfim, um bom dia aqueles que trabalham no campo, enfim, os trabalhos aí que tem que estar desde cedo e acompanhando aí essa lida no campo, a lida no trabalho. Desejo aí um bom dia, um ótimo frio de momento, mas um ótimo calor para a próxima semana, segunda e terça-feira, iniciando a próxima semana com calorão.
3: É inacreditável até a gangorra que é o tempo e a
4: saúde,
3: forma,
4: né?
3: Que também chega, né? Exato. E muitos que estão aí com essas mudanças ou com essa umidade aí que tivemos também essa semana, essas oscilações, temperaturas mais baixas, pessoal, aí não, inevitável não se molhar, não ter aí a umidade presente aí no dia a dia. E aqueles que estão gripados, aqueles que estão aí sempre com aqueles cuidados a mais, isso requer também toda aquela atenção, principalmente para os de mais idade, as crianças também, né, que é muitas vezes inevitável não ter como não sair aí com a gurizada, né, as crianças, principalmente aí quem vai à creche, quem tem aí a escola, quem tem aí esse momento de convivência com um grupo maior, e aí a gurizada não tem como não, né, Norton, aí como não ficar gripados e tem que enfrentar, né, esse é o inverno gaúcho que tem aí sempre essas peculiaridades aí, como é isso que foi anunciado para a próxima semana, esse calorão que virá aí pela frente.
4: Isso aí, haja saúde para enfrentar esse tempo, mas faz parte, né? Tão logo a gente chega setembro, aí já teremos a chegada da primavera, mas ainda estamos no inverno, né? Estamos no inverno e a presença do frio no momento, mas mudando a temperatura. 6 horas 31 minutos, 6h31, 14 graus a temperatura, destacando os aniversariantes para o dia de hoje, quem completa mais um ano de vida. Nos meus contatos, aniversaria no dia de hoje em Faxinaldo Soturno, a Tatinha, a Elisângela Oliveira. Parabéns, Tatinha, feliz aniversário. Também de Faxinaldo Soturno, a amiga Marisa Ceolin. São os aniversariantes nos meus contatos para o dia de hoje. Também já adiantando o final de semana, né, nos contatos aqui da Rádio Integração para o domingo, dia 16, o Jaime Gomes, né, o Pombinha, aqui da Imobiliária Magoga, de Restinga Seca, também aniversariante do domingo, dia 16, o nosso vizinho aqui da frente da Rádio Integração, Danilo Rochus, aniversaria no domingo, vai ter festa, hein, Danilo? Vamos fechar.

0: para o final de semana.
1: Ainda hoje, Norton ouvintes, os aniversariantes de hoje, felicidades aí para a Nete Oliveira, também aniversaria hoje. A Márcia Solares, também aniversariante deste 14 de agosto. Parabéns aí para a Márcia Rovânia Silva. A Annelise Zimmer, também aniversaria hoje. Felicidades aí para o José Ari dos Santos, ex-vereador aqui de Restinga Seca. Ele que integra o coral Vozes do Acacaí. Um abraço aí, amigo José Ari dos Santos. Bom dia também para a Laura Massirer Rezer, aniversaria hoje. Maurício Hockenbach também, um abraço, um bom dia. Bom dia também aos vizinhos lá de São Miguel, Norton. Cristiane Moraes Correia. Um abraço aí a Cris, lá da cucaria da tia Cris, né? Será que tu vai ter cuca hoje lá no aniversário?
0: Olha aí, mas já estão trabalhando, viu? Já estão trabalhando desde cedo aí, 4, 5 horas da manhã. Já na lia do Gelson aí, o grideiro, enfim, todos trabalhando. Então tem festa, né? Tem festa hoje. Parabéns a Cris, aniversariante então do dia de hoje.
1: E a todos os demais aniversariantes, recebam aqui o abraço, o bom dia da integração nesta manhã. Hoje, dia 14 de agosto, é o bom dia da integração aos aniversariantes. E lembrando sempre, né? O WhatsApp aqui liberado para você que deseja realizar sua homenagem, deseja mandar os parabéns para alguém que celebra o seu dia hoje ou no final de semana. Estamos aí à disposição sempre em receber o seu recado, a sua homenagem aqui na Rádio Integração.
0: São 6 horas 34 minutos. A temperatura em Restinga Seca segue nos 14 graus e destacando, Rafael, o esporte, Campeonato Brasileiro do final de semana. Teremos a rodada, a dupla Grenal entrando em campo no final de semana. Teremos o Internacional na segunda-feira. O Inter joga na segunda-feira às 8 horas da noite no Beira-Rio contra o Remo, recebendo em Porto Alegre o Remo e necessitando a vitória. Mas antes disso, no domingo, a partir das 4 horas da tarde, jogando fora de casa, o Grêmio vai enfrentar o Atlético Mineiro. Então, Atlético Mineiro e Grêmio na Arena, lá do Atlético, lá em Minas Gerais, no domingo, às 4 horas da tarde. É a dupla Grenal entrando em campo no final de semana e também na segunda-feira pelo Campeonato Brasileiro. Então, torcendo para que a dupla Grenal possa fazer bons pontos e poder sair dessa zona de desconforto que está bem abaixo da tabela aí do Campeonato Brasileiro. Então, torcendo para que se recupere e possa fazer os pontos aí tão necessários para que possa vencer e também adquirir aí pontos, não almejando o título, mas sim almejando aí sair dessa fase complicada e descomplicar esse momento que vive a dupla Grenal. Teremos também no final de semana, o início aqui amanhã, junto ao Estádio Municipal em Restinga Seca, o início do Campeonato de Restinga Seca de Futebol de Campo. Então teremos junto ao Estádio Municipal o primeiro jogo da tarde, né? Primeiro jogo da tarde entre Bolo de Murcilha e também o Olaria, iniciando essa primeira rodada do Campeonato Municipal. E teremos na sequência o ADB contra o Móveis Road, a primeira rodada, os primeiros jogos do Campeonato Municipal de Futebol de Campo aqui em Restinga Seca sendo retomado, né? Não sei as condições do gramado, se está encharcado ou não. Hoje não chove, amanhã também não temos a precipitação aí de chuva tão intensa, né? Tempo nublado amanhã, mas torcendo aqui o gramado esteja em condições para iniciarmos o Campeonato de Futebol de Campo aqui em Restinga Seca amanhã, sábado, dia 15.
1: Agora são 6 horas 35 minutos, 6:35. Outra atividade que também teremos a partir de domingo, que aí sim vai tomar conta e já repercutindo aí junto às redes sociais ou nos ambientes, que é a campanha eleitoral, Norton. Então iniciamos aí de fato a campanha e uma pré-campanha. Não sei se tu observaste aí, certamente os ouvintes também, os candidatos fazendo aí as postagens, que domingo será divulgado o número, né? Então, domingo cria-se aquela surpresa para saber qual será o número do candidato aí que estará concorrendo a deputado federal, estadual, enfim, os candidatos que iniciam a campanha a partir de domingo.
0: Isso, eles têm os números, no caso, mas não podem divulgar, já não iniciou a campanha. A campanha oficialmente podendo pedir o voto, divulgar o número, entregar santinho, enfim, toda a campanha eleitoral a partir desse domingo está liberado. Redes sociais, claro, tem suas regras, tem que seguir as regras, mas a partir de domingo, então, todos vão conhecer aí os santinhos, como o pessoal costuma chamar os números do candidato, e vai ser uma enxurrada nas redes sociais, tenho certeza aí, os candidatos em busca de votos. E destacando, né, Rafael, o primeiro turno nesse ano, a votação ocorre no dia 4 de

0: outubro, e o segundo turno agendado, onde houver necessidade do segundo turno, será no dia 25 de outubro, então dia 4 e 25 de outubro. E lembrando, né, no rádio e também televisão, a gente vai mudar também, como tradicionalmente acontece, a mudança aí, o horário eleitoral obrigatório e gratuito. É obrigatório, mas é gratuito, né? A rádio não recebe nada por isso. Também para divulgar as campanhas em dois horários durante o dia. O primeiro turno, então, a campanha começa no rádio e na televisão no dia 28 de agosto até o dia 1º de outubro. E no segundo turno, onde houver, acontece então do dia 9 ao 23 de outubro, 9 de outubro a 23 de outubro, a propaganda eleitoral gratuita no rádio e na televisão, o horário eleitoral onde a população também tem mais contato, mais proximidade com seu candidato e desta forma poder escolher da melhor forma possível, né? Não por favores realizados ou alcançados, mas poder escolher aí o melhor candidato nas eleições 2026 a nível de presidente da República, também governador, deputado federal, deputado estadual e também senador.
1: E esse ano dois votos aí, dois candidatos que o eleitor terá a oportunidade de escolher para o Senado, para o senador, né? A cada período aí ou é um candidato ou dois candidatos, como será então este ano. E este programa em rede que teremos será em torno aí de 20 a 25 minutos, que será veiculado aí no horário das 7 da manhã e depois ao meio-dia no rádio. Na televisão, aquele horário já tradicional, que é a tarde, início da tarde, ali a partir das 13 horas, e à noite, às 20h30, que se tem na televisão este horário eleitoral. E não somente isso, mas também as inserções políticas, né, que são praticamente aqueles comerciais dos candidatos que tomam conta tanto aí da programação da televisão quanto a do rádio. Então, se o cidadão muda de uma rádio para outra e assim vai ouvir, né? Não tem escapatória. Aquilo ali também é obrigatório e é em torno de 70 minutos, Norton. 70 minutos que tem que distribuir esses 70 minutos nos três blocos diários, que é na faixa horária aqui da manhã, que vale a partir das 7, depois na faixa da tarde e na faixa horária da noite. Então, nesses três horários, ao longo do dia, nós precisamos distribuir em torno de 70 minutos de inserções. Somando, então, aí, ao longo da programação, dá bem para preencher aí quase que todos os horários aí, a nossa grade comercial dos intervalos fica aí bem preenchida aí com a propaganda para os candidatos.
0: Isso, e o pessoal em casa vai escutar, entrando no horário normal, tudo como programado, mas não sabe o transtorno e o envolvimento que dá nos bastidores aqui da rádio em poder programar. O Maico, principalmente, que está à frente desta questão aqui junto à rádio, poder programar esses horários, receber os programas, enfim, dá um envolvimento muito grande. Como dizem, é um espaço gratuito, a rádio não recebe nada mais por isso, pelo contrário, né? Recebe uma demanda a mais de serviço e demais responsabilidade, porque tem que ter responsabilidade em questão da lei em executar essas inserções, os programas de rádio aqui pela Rádio Integração. Mas é o trabalho da rádio há anos fazendo isso, né, Rafael? Já não digo que tira de letra, mas já faz parte da rotina da rádio quando tem esses momentos de período eleitoral.
1: Isso aí, Norton. Há 47 anos a Integração presente em nossa região e agora faltando 20 minutos para às 7 horas, 20 minutos para 7, aqueles que despertam neste horário, aqueles que já estão conosco aí no café, para quem está no café passado, naquele cafezinho com leite, ou no chimarrão também, muitos que estão aí no chimarrão, e mensagens que também estamos aí recebendo, Norton, pelo WhatsApp, quando são 6 horas 41 minutos, 6h41.
0: Isso, bom dia que a gente recebe aqui pelo WhatsApp do Marion lá em Dona Francisca, né, mandando bom dia também ligado aqui na Integração. Bom dia da nossa amiga Albertina Delenhouse lá em Formigueiro. Bom dia, pessoal. Sextou, tempo escuro, muito fechado em Formigueiro. Ela desejando um abençoado dia a todos os ouvintes aqui da Rádio Integração. A amiga Carmen Ferrari também aqui em Restinga Seca. Bom dia, Carmen. Obrigado aí pela companhia. Ela que trabalha na área da saúde. E também o nosso amigo Altamir Noro, lá em Vila Rosa, dando bom dia, amigos. Já vamos trabalhar, né? Ele vai trabalhar, mas também no pedal, né? Final de semana, quando pode aí, sempre no pedal, pedalando aí pelas rodovias da nossa região, mantendo a saúde em dia. Então, um abraço, Noro. Bom trabalho aí, uma ótima sexta-feira. São os ouvintes interagindo conosco pelo nosso WhatsApp. É o 3261-1270.
1: E outro evento que também teremos no final agora do mês, início de setembro, é mais uma edição da Expo Inter. Inclusive, os sindicatos rurais, Sindicato dos Trabalhadores Rurais, já se organizando com seus grupos, suas excursões que tradicionalmente são realizadas para Esteio, lá para o Parque de Exposições Assis Brasil. E o que teremos também neste ano, produtores rurais que visitarem a Expo Inter poderão agendar atendimento técnico para esclarecer dúvidas referentes ao Cadastro Ambiental Rural, o CAR. O serviço será oferecido durante a feira de 31 de agosto a 4 de setembro no estande da Secretaria do Meio Ambiente e Infraestrutura e da Fundação Estadual de Proteção Ambiental, a FEPAM, lá no Parque Assis Brasil. O atendimento ele será individual e com horário previamente marcado. Para participar, é necessário preencher um formulário de manifestação de interesse e a partir das inscrições serão organizados horários de atendimento. Então teremos este um dos serviços, de tantos serviços que serão disponibilizados junto à Expo Inter durante toda aquela semana de realização aí da Expo Inter. É uma das ações que também serão desenvolvidas lá na 49ª Expo Inter, que segue rumo ao seu cinquentenário, meio século desta grande feira, este grande evento que é realizado e que marca também o início das feiras de primavera no estado do Rio Grande do Sul. 6 horas 43 minutos, temperatura em Restinga Seca, Norton.
0: 14 graus é a temperatura. Bom dia que a gente recebe também do amigo Edílio Pacheco na comunidade de Lomba Alta aqui em Restinga Seca. Bom dia, Pacheco, obrigado também pela fiel companhia todas as manhãs. Eu destacava, Rafael, anteriormente o Marion de Dona Francisca, mas é o Marion de Barro Vermelho, acompanhando o Barro Vermelho interior aqui de Restinga Seca, acompanhando então a nossa programação. Obrigado, Marion, também pela fiel companhia, pelo recado. E lembrando, né, o Marion de Barro Vermelho interior aqui do município de Restinga Seca.
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1: Agora são 6 horas 46 minutos, 6h46, e ainda sobre a Expo Inter, a Associação Brasileira de Criadores e Ovinos, a ARCO, já está com sua programação definida, que ocorre então do dia 29 de agosto a 6 de setembro, lá no Parque Assis Brasil. Estão previstos aí julgamentos, participação nas oficinas da vitrine da carne gaúcha, além de ações voltadas para os jovens. E quem destaca esta informação é a Rejane Costa, ela que integra a equipe da agência AgroEffective, nos traz aí as informações referentes à ARCO, que é a Associação dos Criadores de Ovinos, mais um ano presente também com essa programação lá na Expo Inter em Esteio. Rejane Costa.
2: A Associação Brasileira de Criadores de Ovinos, ARCO, já está com a sua programação definida para a 49ª Expo Inter, que acontece entre 29 de agosto e 6 de setembro no Parque de Exposições Assis Brasil em Esteio. Estão previstos julgamentos, participação nas oficinas da vitrine da carne gaúcha, além de ações voltadas para os jovens. Os julgamentos de classificação envolvem em torno de 15 categorias entre machos e fêmeas de 14 raças e ocorrerão nos turnos da manhã e tarde, se dividindo entre os dias 30 de agosto e 2 de setembro, sendo que na sexta-feira, dia 28, e no sábado, dia 29, haverá o julgamento de admissão. A gerente executiva da ARCO, Lorena Riambal Garcia, ressalta a diversidade de animais que irão participar da Expo Inter.
3: Participam da Expo Inter animais muito jovens, que são os ovinos do futuro, cordeiros ainda, que ainda são uma promessa de evolução, mas que já recebem a sua premiação pela sua primeira participação na Expo Inter. Animais que não têm nem um ano de idade ainda. E chegamos até as categorias dos animais mais velhos, os ovinos adultos que podem chegar até os 36 meses, machos e fêmeas.
2: Na vitrine da carne gaúcha, a ARCO estará presente no início da feira até 5 de setembro, sempre às 11 horas, somando 8 apresentações no total, quando os consumidores poderão conferir a produção e degustação de pratos à base de carne ovina. A programação também contará com um concurso de velos, oficina de jurado jovem e o campeonato Cabanheiro do Futuro. O objetivo do campeonato é transmitir conhecimento sobre ovinos e promover a paixão pela ovinocultura entre crianças e adolescentes. Já a oficina jurado jovem é voltada para o público acadêmico e de cursos técnicos. Da agência AgroEffective, Rejane Costa.
1: Valeu, Rejane. Rejane Costa, que amanhã estará também no Campo e Notícias. 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Você confere as notícias do agro, atualização aí das informações do campo, aquilo que é destaque no Rio Grande do Sul, no Brasil e no exterior. É no Campo e Notícias, aqui pela Rádio Integração, das 5 às 6 da manhã, sempre aos sábados. E já na sequência vem o Conexão Agro, Paulinho Salerno, comunicando com vocês amanhã, sempre aos sábados, a partir das 6 da manhã. Um abraço lá para o amigo Noro, lá em Vila Rosa, que é fã aí do Campo Notícias, e já emenda ali ouvindo também o Conexão Agro, assim como tantos outros que estão conosco aí sempre cedo, aos sábados, acompanhando aqui as informações em Restinga Seca, em nossa região. 6 horas, 50 minutos, 6h50, e tem o recado dela, Jucinara Biak. 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
0: Faltando 8 minutos para as 7 horas da manhã, o bom dia amigo Vicente Guerra interagindo conosco pelo nosso WhatsApp. Bom dia, Vicente. Ótima sexta-feira, um ótimo final de semana. e o nosso WhatsApp. Mande seu recado, é o 3261-1270. 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
1: A hora certa são
0: 6 horas 53 minutos, 14 graus a temperatura. E bom dia também, mandando mensagem no nosso WhatsApp, o Arthur Pessoa Nunes, na companhia aqui, inclusive com o pessoal, lidando aí no contato direto com o pessoal do agronegócio aqui em Restinga Seca. O Arthur Pessoa Nunes, obrigado pela companhia, um bom dia.
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1: Participe da 40ª edição do Jantar Italiano da Associação Esportiva Três Vendense. É sábado, dia 15 de agosto, às 20 horas, em Três Vendas, Restinga Seca. Um bom dia, comunidade de Três Vendas, que realiza aí tradicional jantar italiano no dia de amanhã. Amanhã, então, em Três Vendas, interior aqui de Restinga Seca. E um bom dia também a todas as demais localidades do interior dos municípios da nossa região, aos amigos lá em Paraíso do Sul que estão conosco, você que nos leva de carona, você que viaja aí pela 287 rumo a Santa Maria, para quem está em deslocamento aqui para a região, aqui para a Quarta Colônia, quem vai a Faxinal do Soturno, São João do Polesine, profissionais da área da saúde, profissionais da educação, professores, alunos que estão conosco aí no deslocamento, os amigos agricultores que cedo também sempre se ligam aqui na integração, e o bom dia da cirurgia dentista Carolina Rita Paul, que 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
0: 7 horas 3 minutos, temperatura em 14 graus em instantes, a previsão do tempo.
1: E agora a gente traz o Francisco Bolzan, conversa com o Tomás Bortoluzzi. Tomás, que esteve por mais um ano aí na coordenação da Semana Cultural Italiana, evento que já foi realizado há duas semanas atrás e que certamente aí deixou saudades daqueles que por lá participaram, aqueles que estiveram por mais um ano ou pela primeira vez também em Vale Vêneto, tiveram a oportunidade de conferir tudo aquilo que é sempre lá realizado, que foi mais uma edição deste evento que chegou a 41ª edição. E o Tomás faz um balanço aí, nos traz estas informações através do repórter Francisco Bolzan nesta manhã, quando são 7h03, 7 horas 3 minutos, 14 graus a temperatura.
9: Temos a presença aqui no programa do Tomás Bortoluzzi, ele que esteve na frente coordenando o Festival de Inverno Semana Cultural Italiana e que certamente vai nos dizer aí, foi com sucesso finalizado e a semana foi boa. Tomás, bom dia.
10: Buongiorno a tutti, buongiorno aos ouvintes da Rádio Integração. Sucesso, foi maravilhoso, foi um dos maiores, ou a maior, ou uma das maiores festas da interior do centro do Rio Grande do Sul, a Semana Cultural Italiana aí, o Festival do Inverno. Foi muito boa, casa sempre lotada, sempre cheia, beleza de shows, né? O público que esteve lá, não escutamos ninguém reclamando da alimentação, da nossa gastronomia. A universidade também fez uma apresentação todos os dias com os seus recitais, com a orquestra sinfônica. Foi uma parceria muito linda. A semana, ali de quarta-feira em diante, já parou de chover, começou a agradar mais, né? E esse ano nós tivemos um encerramento com o maior número de corais, foram 13 corais, inclusive um coral das crianças, né, das abelhinhas, das crianças pequenininhas, que foi maravilhoso também. A Rádio Integração nos deu uma cobertura maravilhosa lá, toda semana, do domingo a domingo, nas noites dos shows também, né? E vocês mesmos presenciaram, a nossa casa sempre cheia, a nossa vergonha que a gente tinha era de dizer para as pessoas assim, ó, não temos mais lugar para sentar, não temos mais, então você vai ter que esperar por mais um pouquinho. E tínhamos algumas pessoas que realmente não queriam esperar, vieram embora, e outras tantas que ficaram lá aguardando para jantarem 9h30, 10 horas da noite, no domingo. Domingo tivemos 3 rodadas de comida, né, de gastronomia, então não dá para se queixar. Gratidão a Deus pela semana toda que também tivemos.
9: Você me dizia fora do ar que deu quase 1.800 pessoas almoçando no domingo de encerramento?
10: Sim, cada noite deu 1.500 jantares. E no domingo de encerramento nós chegamos a 1.800 almoços, né? Dá para dizer que se não está chegando, não fechamos dentro de todas as contas, mas 11 mil pessoas almoçaram e jantaram em Vale Vêneto, né? E circularam aproximadamente umas 22 mil pessoas.
9: E parabéns àquelas pessoas que trabalharam, ajudaram na organização, preparar todo esse alimento, né, por parte da comunidade de Vale Vêneto.
10: É, isso a gente sempre ressalta lá no palco, né? Os que estão servindo, as pessoas que estão na churrasqueira. Porque lá, se alguém não imagina, Vale Vêneto funciona 24 horas, né? Quando termina tudo, terminou o show, vai todo mundo embora, entra a turma da limpeza. E aquilo amanhece, né? E quando está amanhecendo o dia, já está entrando o pessoal para limpar a churrasqueira, para preparar os bifes, aqui a vida continua. A padaria nossa lá funciona 24 horas, né?
9: Muito bem. Já pode se preparar, se organizar, o que foi de bom e também o que pode ser melhorado para o próximo ano novamente, né?
10: É. Nós temos, junto com a universidade, nós temos uma parceria, tivemos o ano passado e tivemos também esse ano. É, nos dois domingos e algumas noites, a universidade leva uma turma para fazer a pesquisa. E a metade do... ali por março, por ali, eles nos apresentam o resultado da pesquisa. Então, vários pontos que o ano passado nos apontaram assim, ó, tem que melhorar isso, tem que botar uma plaquinha, né? Tem que ter, melhorar a divulgação, pequenas coisas que as pessoas precisam conhecer. E nós não ficamos sabendo. Porque a pesquisa nos mostra isso. Essa é a nossa parceria com a universidade, que esse ano fez novamente a pesquisa, né? E vai nos apresentar onde que nós temos que melhorar.
9: Perfeito. Os bife, também a sopa de aiolina, o risoto, enfim, todo mundo satisfeito? Quem degustou, quem pôde provar também, né?
10: Sim. Ah, realmente, a nossa gastronomia batendo recorde. Nós estamos assim com a nossa comunidade, então está toda de parabéns. É uma comunidade aguerrida, uma comunidade que pega firme, né? Sempre tentando fazer o melhor. E esse tentando fazer o melhor foi o sucesso desse ano lá, foi maravilhoso.
9: Que bom. Tomás, um grande abraço para mim, que sucesso, parabéns pelo trabalho de vocês aí.
10: Muito obrigado e muito obrigado à Rádio Integração pela cobertura toda que nos deram. E esse ano a Rádio Integração, com o seu Wilson, o Rafael, foram lá a primeira vez ao vivo, na quarta-feira, né? E eu já deixei acerto com o seu Wilson. Ano que vem nós vamos fazer de novo o programa ao vivo de Vale Vendo. Muito obrigado.
9: Tá certo. Tomás Bortoluzzi participando no programa ao vivo, falando sobre o Festival de Inverno, Semana Cultural Italiana, que finalizou no mês de agosto, agora também, recentemente, e que mais uma vez aí contou com um grande público.
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1: Francisco Bouzan, que retorna ainda hoje aqui no programa com outras informações, outros destaques também da área esportiva, daquilo que teremos no final de semana, o Chico. Um abraço à equipe toda lá de Vale Vêneto, aos que estiveram trabalhando, assim como foi mencionado aí pelo Tomás. O próprio Tomás Bortoluzzi, também sempre grande parceiro nosso aqui da Rádio Integração, na divulgação, ao receber também o público, ao receber também todos aqueles que por lá estiveram em Vale Vêneto. Nosso abraço carinhoso a toda a comunidade de Vale Vêneto, aos tantos e tantos amigos, ouvintes que estão conosco aí no dia a dia e que é aqui quase impossível citar o nome de todos, mas sempre o nosso reconhecimento a todos vocês da comunidade que atuam, que trabalham e que se doam também ao longo desta uma semana inteira e muito antes e muito depois também na organização e nesse fechamento aí do que foi mais esta edição da Semana Cultural Italiana e o Festival Internacional do Inverno, e assim como são todos os demais eventos, Norton, eventos que são realizados no interior da nossa região, a exemplo amanhã do próprio Jantar Italiano, o quanto de pessoas que lá da comunidade de Três Vendas ao longo desses 40 anos se doam também em contribuir, em ajudar, em organizar, e não será diferente no dia de amanhã, para manter essa tradição aí da comunidade em servir da melhor forma o Jantar Italiano que teremos amanhã em Três Vendas, e assim como foi Vale Vêneto lá em Polesine, a Semana Cultural Italiana que também foi citada aí pelo Tomás Bortoluzzi.
0: E todos os eventos aí, claro, com a cobertura, a divulgação por parte aqui da Rádio Integração. São 7 horas 11 minutos, seguimos com 14 graus a temperatura. Agora vamos à previsão do tempo, espaço com oferecimento da Agrícola Poço Bom, que tem a loja matriz aqui em Restinga Seca e as filiais você encontra em São Cepé e Cachoeira do Sul. Previsão do tempo, Luiz Fernando Nartigal, meteorologista da Metsul.
11: Nós temos ar úmido ainda gerando instabilidade no estado nessa sexta, mas hoje já é um quadro de instabilidade bem mais fraco. Nós teremos aberturas de sol entre as nuvens em muitas áreas do estado, inclusive aqui na capital e região metropolitana. Entretanto, ainda vão ocorrer períodos de maior nebulosidade, por isso que tem chance de chuva ou garoa em alguns momentos, especialmente em pontos da metade leste e do norte do estado. Até em alguns pontos da Grande Porto Alegre, já teve precipitação agora no período da madrugada, ainda pode ter alguns momentos com alguma precipitação leve e passageira em alguns pontos, mas hoje já teremos aí, portanto, algumas aberturas de sol. Vamos ter vento também, o vento sol do quadrante leste ocasionalmente moderado no oeste, na campanha e aqui na faixa leste, sendo que no litoral o vento pode ser forte em alguns momentos, especialmente no litoral norte. Tivemos a temperatura na madrugada ficando próxima ou abaixo dos 10 graus em boa parte do estado e até chegou a 7 graus na zona sul, na região de Erval. Em Porto Alegre chegou a 13 graus, em alguns pontos nos vales aqui da Grande Porto Alegre, chegou a fazer temperatura ao redor dos 10 graus, especialmente no Vale do Caí e no Vale do Paranhana. Durante o dia vai ter um aquecimento maior do que ontem, né? Ontem a máxima por aqui ficou na faixa dos 15, 16 graus, em alguns pontos passou pouca coisa de 16 graus, hoje as máximas já vão a 17, 18, alguns locais chegando até 19 graus, então tem um aquecimento um pouco maior. Sábado vai ser um dia em que o sol também aparece em várias partes do estado, mas tanto na parte leste como na parte norte do estado ainda teremos alguns períodos de maior nebulosidade, com chance de chuva fraca ou garoa em alguns pontos. A temperatura já sobe mais, deve chegar entre 22 e 24 graus aqui na Grande Porto Alegre. E o domingo tem o retorno da instabilidade mais forte. Muitas nuvens provocam chuva em grande parte do estado, sobretudo nas metades sul e leste. Inclusive, teremos chuva forte e até não se descarta temporais localizados. Mas isso é em parte do dia, não é o dia inteiro. Da tarde para a noite, a instabilidade recua bastante, vai se concentrar no sul do estado, sobre a Lagoa dos Patos, e também ao longo da fronteira com o Uruguai. Nas demais áreas, como é o caso da Grande Porto Alegre, o tempo melhora no decorrer da tarde para a noite de domingo, e vai ter um aquecimento razoável, né? Terá uma menor variação na temperatura, mas fica amena a temperatura. Nós teremos mínimas na Grande Porto Alegre em domingo, entre 14 e 16 graus, e as máximas devem ficar entre 21 e 23 graus. Para segunda-feira, que vai ter um aquecimento maior, não era um aquecimento tão forte quanto que aparecia nos dados de ontem, mas hoje já ainda aparece um dado de temperatura mais alta aí na segunda e na terça-feira da semana que vem.
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0: Hora certa, são 7 horas 15 minutos, 14 graus a temperatura. Bom dia você ouvinte, obrigado aí pela companhia nesta manhã de sexta-feira, hoje 14 de agosto, e recebendo informações, mensagens dos motoristas, aqueles que estão circulando pelo desvio ali entre Dona Francisca e o município de Agudo, em razão das obras aí na rodovia RS-348, a rodovia que foi destruída aí com a enchente de abril e maio de 2024, tem um desvio ali por estrada de chão, mas em razão da chuva aí das últimas horas, últimos dias, aquele trecho ali conhecido como Sangrador, né, o nível da várzea ali da água do rio Jacuí aumentou, passando, cobrindo aquele trecho da estrada de chão, então para veículos leves aí não tem a passagem de veículos pelo desvio entre Dona Francisca e o município de Agudo. Veículos mais altos, pesados aí, ainda conseguem passar, segundo o relato dos motoristas, mas veículos baixos, automóveis aí, não tem condição de passagem de momento, porque há muita água naquele trecho conhecido então como Sangrador, no desvio ali entre Dona Francisca e o município de Agudo. Ficar atento então você que circula aí por esse trecho aí, ou esperar baixar para fazer a passagem, ou ter que ingressar aí, quem quer circular entre os dois municípios, pegar a RSC-287, claro, o trecho bem mais longo, né, muitos quilômetros a mais, para fazer essa travessia. 7 horas 16 minutos.
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1: Agora são 7:19, 7:20, 7:20, hora certa, e a temperatura e o tempo em Restinga Seca, Norton.
0: Tempo com nublado ainda, sem estabilidade, mas o sol marcando presença em instantes aqui na nossa região, né? Sol entre nuvens no dia de hoje, sem a previsão dessa chuva para o dia de hoje, a temperatura de momento aqui em Restinga Seca marcando 14 graus.
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0: São 7 horas 22 minutos e a Câmara de Vereadores de São João do Polesne sediará hoje, sexta-feira, dia 14, a partir das 6h30 da tarde, o início da noite, duas palestras de qualificação com foco no agronegócio. Com entrada gratuita, o evento terá a explanação de Thalia Toaldo, ela que é assessora do agronegócio do Sicredi e que irá abordar sobre o plano safra e as oportunidades de crédito e também financiamento. Na sequência, a outra palestra será com o engenheiro agrônomo João Brixner, da empresa Alterra, que irá falar sobre o manejo de adubação e também análise de solo, apresentando aí técnicas fundamentais para otimizar a fertilidade da terra e aumentar a produtividade na lavoura. Então, essas duas palestras hoje, entrada gratuita na Câmara de Vereadores de São João do Polesne, a partir das 6h30 da tarde, início da noite. Este evento aí, que é uma promoção da Prefeitura de São João do Polesne, por meio da Secretaria Municipal da Agricultura, Comércio, também Indústria e Meio Ambiente, em parceria também com o Sicredi, a FUBRA, que é a Associação dos Fumicultores do Brasil, e também a empresa Alterra. Então, essa palestra hoje em São João do Polesne. E falando em a FUBRA, hoje também a FUBRA, a loja lá em Agudo, estará realizando a partir das 7 horas da noite uma palestra técnica a FUBRA, loja em Agudo. O palestrante será o professor Alencar Zanon, que vai falar aí sobre como a temática da palestra, né? Como colher mais investindo certo em arroz e também em soja. Então, hoje às 7 horas da noite, no auditório Jacuí, o auditório da loja FUBRA, no município de Agudo. Então, um abraço aí ao Juliano Berri, proporcionando esta palestra em Agudo, na loja da FUBRA e também em São João do Polesne, no dia de hoje.
1: Agora são 7 horas 24 minutos, 7h24, e em âmbito nacional, a informação referente ao Tribunal Superior Eleitoral, que decidiu ontem, quinta-feira, suspender temporariamente o processo de novos registros no sistema de filiação partidária. A plataforma da Justiça Eleitoral é responsável pelo registro de filiações a partidos políticos e a medida foi tomada após a repercussão da filiação falsa do senador Flávio Bolsonaro do PL, candidato à presidência da República pelo partido Missão. Segundo o TSE, a medida foi determinada pelo presidente do tribunal, Cássio Nunes Marques, e tem o objetivo de impedir novas filiações indevidas. O tribunal também informou que foi identificada a tentativa de filiação falsa do presidente Luiz Inácio Lula da Silva, mas esta não chegou a ser efetivada. Mais cedo, o presidente do TSE determinou o restabelecimento da filiação de Flávio ao PL após a repercussão do caso. Pelas redes sociais, Flávio Bolsonaro afirmou que o registro de filiação à Missão foi fraudado. Em nota, o TSE negou que a inclusão do nome do senador tenha ocorrido por meio de hackeamento do sistema da corte e disse que houve, sim, o uso indevido de ferramenta por um usuário ligado a omissão. Então, ontem, mais uma vez, Norton, tivemos ainda essa semana toda aquela repercussão referente ao momento ali do registro da candidatura do candidato Luciano Zucco aqui no estado do Rio Grande do Sul, mas que tão logo foi resolvido. E também, ontem, ganhou toda essa repercussão aí a filiação do candidato Flávio Bolsonaro, que alguém aí, com má fé, má intenção, tentou lá filiar ele em outro partido e deu esse conflito lá na hora de registrar também a sua candidatura.
0: Isso, esclarecendo também primeiramente a questão do Zucco, né, e que é uma, conversando e ouvindo ontem especialistas também, falando que é normal, né, tu faz a candidatura e o plano de governo você não registra junto, ou registre no outro dia troca e tem até o sábado para trocar. Então é algo rotineiro que aconteceu com o Zuki, o que acabou ganhando essa repercussão, muitos deduzindo aí que ele esqueceu, não tem plano de governo. Não, mas não digo tradicional, porque vai mudando esse plano de governo, registra a candidatura para poder obter o CNPJ para trocar a campanha, e o plano de governo deixa para anexar no penúltimo ou último dia, que é amanhã sábado. Então criou essa polêmica, mas é algo rotineiro e que acontece frequentemente em todos os anos na eleição, deixando o plano de governo para ser o último a ser cadastrado. E ontem no Flávio Bolsonaro também, e fica a dúvida, vai ser investigado se foi hackeado, se foi alguém que teve acesso e mudou de partido para não deixar o Flávio concorrer. Então essa questão ainda vai ser esclarecida, quem que procedeu com esse ato aí que impossibilitava até o momento a candidatura do Flávio Bolsonaro, mas através dessa determinação da justiça vai ser feita a candidatura, então segue normalmente a partir de agora sendo investigado o que realmente aconteceu neste fato.
1: Agora são 7h27, 7 horas 27 minutos. A temperatura em Restinga Seca?
0: Temperatura em 14 graus. E vamos para a informação nesta manhã, pois está conosco o Bid Dotto, ele empresário aqui em Restinga Seca e atual presidente da Associação Casa do Idoso Marino Lovato aqui em Restinga Seca, que na enchente, na tragédia climática de 2024, saiu da antiga sede na parte baixa da cidade e através de campanha, da união de esforços, inauguraram então a sede nova e a cada ano, a cada mês, Bid, trazendo essas melhorias, cadastramento de projetos. Na semana passada, mais equipamentos entregues na nova sede da Casa do Idoso Marino Lovato. Gostaria que trouxesse informações então desse trabalho que é realizado nesta importante entidade aqui no município de Restinga Seca. Bom dia, Bid.
20: Bom dia a todos os ouvintes da Rádio Integração. Realmente a gente participou de um projeto, inicialmente foi em agosto do ano passado, né? E é um edital que foi lançado pelo governo do estado, onde que eles iam distribuir 35 projetos onde que as ILPs poderiam participar, no caso, que é a nossa Casa de Idosos, que é uma ILPI, né? Então a gente participou desse projeto, a gente foi classificado, né? E aí esse projeto contemplava R$200 mil em aquisição de produtos, né? Então a gente, naquele período, a gente participou desse projeto e a gente terminou, se eu não me engano, agora foi em abril, por aí, a gente conseguiu o Norton a terminar todo o processo, né? E aí esses valores foram depositados, né, digamos, na conta, para a gente começar a executar o nosso plano de trabalho. Claro que isso, na verdade, é um plano de trabalho, aonde que a gente contemplou todos os itens que a gente gostaria de adquirir com esses valores, né, aonde que 60% era para material, né, que a gente fica imobilizado na casa, e 40% material de uso e consumo, né? Então a gente trabalhou em cima disso esse período e agora a gente está executando o projeto. Então a gente está adquirindo os itens que a gente botou no plano de trabalho, e um desses itens é aquela postagem que a gente fez aí, se eu não me engano foi sexta-feira, que é aquelas 4 camas hospitalares, né, que a gente colocou no projeto, visando o que essas camas, né? Muitos idosos lá hoje são um pouco mais pesados, né? Tem menos mobilidade, então isso facilita muito a vida deles e também a vida dos nossos cuidadores, né? No esforço físico para movimentar eles. Então, 4 que, digamos assim, que hoje estão mais sobrepeso ou coisa parecida, que tem mais dificuldade de mobilidade, esses foram contemplados com essas 4 camas.
0: Bid, então é um dos itens do projeto, tá para chegar mais materiais, o que mais tá para chegar também, que contempla os demais itens do projeto?
20: Praticamente assim, ó, nós acho que já estamos com os 90%, então já foi entregue, né? Todos os roupeiros, né? Nós temos 10 dormitórios duplos, né? Cada um recebeu um roupeiro novo. Nós botamos todos os roupeiros também nas rouparias ali, né? Então, para separar roupa de banho, roupa de cama, isso também já foi todo entregue, né? O refeitório todo novo. Só falta entregar os bancos agora, que é o Resende que está fazendo, né? A sala vai receber também os sofás todos novos, né? Colocamos um painel novo lá para televisão, né? É, todos os dormitórios agora já estão aqui, o material só estão sendo feito realmente uma adaptação. Todos os dormitórios vão ter uma campainha, digamos, o idoso está dormindo de noite, né, e precisa de alguma coisa, ele toca a campainha, chama na central lá e a cuidadora vai ver, leito 4 está me chamando. E ela se direciona para lá, né? Informatizamos a casa também. Nesse projeto a gente conseguiu mais um computador, uma impressora, o no-break. Aí o outro computador agora fica para as cuidadoras, para lançar todos os sinais vitais que são tirados de manhã e de noite, né?

0: Né? E a gente tinha cobrança, quando a gente assumiu, tinha várias cobranças do Ministério Público que estavam em abertas, né? As campainhas, essas são uma das cobranças, né? E mais também a alteração de estatuto, de regimento interno, né? Isso tudo a gente já adaptou. Então, a última fase realmente que a gente tinha que botar em dia seria as campainhas, né? E isso com esse projeto a gente conseguiu, né? Então, assim, ó, a gente vem numa constante. É, praticamente hoje a casa do idoso, ela recebeu todos os equipamentos novos, cama são todas novas, colchão todos novos, roupa de cama tudo nova, né? A cozinha ela é 100% inox, né? Toda inox, toda nova, com coifa, né? A despensa também é nova, geladeira, freezer novo, geladeira nova. É, a lavanderia foi agora já foi refeita no fundo agora, né? Quem passar no fundo da casa vai ver que foi feito um fechamento, a gente tirou a lavanderia, deixou só ali para pessoal que lida mais com as secadoras de roupa. Ali também foi feito um armário novo para pessoa guardar as roupas, dobrar as roupas, para não ficar no local da sala de estar deles ali, né? Então a gente vem buscando realmente agora, hoje acho que estão iniciando o pergolado da rifa, né? Então eu falei pra Lisandra, que é a nossa RT, né? A Lisandra Engler é a nossa RT e administradora da casa hoje. Então, assim, ó, a gente está montando todo esse processo de todos esses editais que a gente participa, né? Para depois fazer uma boa prestação de contas para a comunidade. Para o projeto é certo, a gente já está fazendo, né? Porque isso é legislação, né? É tudo que é comprado, já vai o nome do edital na nota, tudo certinho. Depois a gente vai prestar conta para o governo do estado, né? É um processo. Mas também a gente quer levar isso para a comunidade, né? A gente quer entregar para eles, ó, a gente entrou nesse projeto aqui, a gente comprou isso, isso, isso, isso, né? A gente conseguiu beneficiar várias empresas também do nosso município, nos móveis sob medida, no, na, na sala de estar ali, também nos sofás. No, então, assim, ó, a gente, de certa forma, também tenta contemplar e que esse dinheiro fique no município, né? O que a gente não consegue, é claro, a gente busca de fora. Mas a gente vem sempre ficando atento, né, a tudo que vem acontecendo nesse cenário. Existem várias possibilidades de buscar recurso. É muito burocrático, sim, é muito burocrático, envolve bastante, mas a gente tem que correr atrás para buscar essas melhorias, né? Porque senão realmente assim, ó, fica bem difícil, né? Como foi a própria construção da casa, né? A gente correu bastante, né? Conseguimos várias linhas de recurso, fora as doações, e a gente conseguiu em um tempo recorde de um ano e pouco, né? Entregar a casa para a Associação dos Idosos.
1: E a comunidade Restinga Seca da região também continua doando qualquer questão, parte alimentícia também. E falando em comunidade, falava também na rifa, mês passado foi realizada uma rifa em que a comunidade pôde adquirir números, concorrer a prêmios, mas mais do que isso, ajudar a casa do idoso, né?
0: Realmente o pessoal entende que é muito sem a sorte de ganhar o prêmio, né? Mais de praticamente 30 prêmios de, se eu não me engano, foi 950 números vendidos, né? Então, claro, o intuito realmente é mais tu comprar aquele número para ajudar, né? Para contribuir, para colaborar. Mas é o que a gente sempre diz, é importante fazer, sim, mas é importante depois prestar conta, né? Ter transparência no que tu faz e no que tu trabalha, principalmente quando tu está lidando com dinheiro, na verdade, que não é teu, né? E que tu busca, né? Porque hoje a casa, se dependesse só do que que o idoso deixa lá, no caso, que é um salário mínimo, é claro que a casa não se mantém, não, a gente não consegue nem a folha de pagamento com isso. Então a gente tem parcerias com o município, né, todo ano, né, e a gente busca promover alguma rifa, buscar esses dinheiros desses editais, mas tudo isso eu acho, quando tu sai, digamos, do teu ambiente, que não é só ali interno, né, tu tem que ter muita transparência e tu tem que prestar conta, tu tem que mostrar para a comunidade o que está sendo feito, né, como está sendo aplicados os recursos de uma forma muito clara e transparente, né, para que a gente consiga continuar evoluindo.
1: Obrigado, Bido. Sucesso, parabéns pela tua iniciativa e, claro, toda a diretoria. Tu não trabalha sozinho, né? Tem uma diretoria. Parabéns pelo trabalho aí. Que mais pessoas, mais projetos possam vir a ser contemplados também em prol da Casa do Idoso.
0: Não, com certeza, Norton, tu também é um grande batalhador, né, da segurança pública, né, um setor muito importante que a gente tem, e tu sabe muito bem como é que realmente é isso. A gente tem que estar com uma diretoria

0: Que realmente todo mundo pensa junto, uma diretoria que digamos que pensa na evolução e no crescimento. E a gente sabe que muitas vezes isso é muito trabalhoso, mas sempre, como eu disse assim, vale a pena. Vale a pena porque quando a gente vê um projeto crescer, evoluir, melhorar, né, a gente percebe que a gente está no caminho certo. E com certeza, o importante é a gente botar pessoas certas que realmente queiram trabalhar junto com a gente. Então, a nossa diretoria é uma diretoria muito participativa. A gente agradece muitas pessoas que assumiram esse desafio ano passado, né? A nosso quadro de funcionários também na Casa do Idoso, agora com a Lisandra, que é a nossa RT, também está se empenhando muito, muito para evoluir no quesito administração, né? Gestão, que a gente não tinha gestão na casa, né? Então hoje a Lisandra faz a gestão, né? E a gente agradece a todos que, de uma forma ou de outra, tanto na construção como agora na administração da casa, vem colaborando conosco.
1: Tá certo. Agradecemos ao Bididotto, ele que é o presidente da Casa do Idoso, Marino Lovato, aqui de Restinga Seca.
2: 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Agora são 7h39, 7h39. 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
1: A temperatura em 14 graus, já destacando novamente, lembrando aos motoristas, agora recebendo mais imagens aí do desvio da RS-348, estrada de chão entre Agudo e Dona Francisco, trecho conhecido como Sangrador. É muita água aí do Rio Jacuí sobre a estrada, bloqueando totalmente. Não há passagem de veículos neste momento, em razão da grande correnteza forte, muita água que circula nesse trecho da estrada de chão. Então, o trânsito no desvio entre Agudo e Dona Francisca, na RS-348, está bloqueada neste momento para passagem de veículos.
2: E vamos aí aos recados e convites aqui no Olho Vivo, iniciando aqui por Três Vendas que tem a Associação Esportiva Três Vendense convidando você para amanhã, o 40º Jantar Italiano. É amanhã, sábado, dia 15, 20 horas, lá em Três Vendas. E o cardápio é sopa de nholine, pão, salame, queijo, fortaia, galeto, polenta, salada verde e buffet de sobremesas. Valores: adultos R$ 70 e crianças de 7 a 12 anos R$ 35. Após o jantar, o baile é animado pelo musical Paraíso. Prestigie. É amanhã o 40º Jantar Italiano, a Associação Esportiva Três Vendense. É amanhã, dia 15, lá em Três Vendas.
1: Convite. Prestigie a 126ª Festa em Honra a São Roque, padroeiro de Faxinal do Soturno. É a programação. Hoje, então, sexta-feira, dia 14, às 7 horas da noite, missa e após quermesse. Amanhã, sábado, dia 15, 7 horas da noite, missa na Igreja Matriz. E no domingo, dia 16, o dia do padroeiro São Roque, em Faxinal do Soturno, 10 horas da manhã, tem a missa festiva transmitida aqui pela Rádio Integração. Meio de almoço no Salão Paroquial, com sopa de nholine, risoto, buffet à milanesa, churrasco, galeto, maionese, salada verde, pão e cucas. Valor adulto, R$ 60. Crianças de 6 a 12 anos pagam R$ 30. Às 2 horas da tarde, tem quermesse no Auditório São Roque e show com o grupo Lobo Sanfona e Banda. Adquira sua ficha para almoço no WhatsApp 99696-4718. Participe da 126ª Festa em Honra São Roque, padroeiro de Faxinal do Soturno, de hoje até o domingo.
2: Agora 7h41, o grupo Lutar e Vencer de São Miguel Novo, aqui em Restinga Seca, convida para o baile anual que será realizado dia 30 de agosto, a partir das 13h30, lá no ginásio da Ser São Miguel. O que teremos lá de programação: uma tarde de celebração, dança e confraternização, com a animação da banda Tropical. Ingresso único, valor R$ 20. Também haverá sorteio da Copa, com doces, salgados e bebidas. Prestigie. É o baile anual do Grupo Lutar e Vencer de São Miguel Novo, dia 30 de agosto, no ginásio da Ser São Miguel, em São Miguel Novo, aqui em Restinga Seca.
1: O CTG Laços de Amizade de Vila Rosa, em Restinga Seca, convida para o almoço e bingo em comemoração aos 35 anos do CTG. Será neste domingo, dia 16 de agosto, na sede social da entidade. A partir das 11h30 da manhã, o almoço com galeto, lasanhas, arroz, cucas e saladas diversas. à 1:30 da tarde, o início do bingo, da primeira até a terceira rodada, prêmio de R$100, a quarta rodada, R$150 e a quinta rodada, R$200. Almoço com direito a uma cartela para o bingo, ao valor de R$50. Também tem sorteio de vários brindes entre as rodadas. Não perca! É neste domingo, dia 16, o almoço e bingo em homenagem ao aniversário dos 35 anos, CTG Laços de Amizade, em Vila Rosa, Restinga Seca.
2: Agora são 7:43, 7:43. E lembrando e convidando que a Orquestra Jovem Recanto Maestro tem a turnê RS segunda edição. E teremos hoje a apresentação, hoje, sexta-feira, dia 14, lá em São João do Polesine, na Igreja Matriz São João Batista, a partir das 19 horas. E no domingo, dia 16, 19 horas, na Catedral Metropolitana de Santa Maria. Venha viver noites especiais em música, cultura e emoção, Orquestra Jovem Recanto Maestro, música que transforma vidas e a programação que será realizada hoje em Polesine e na sexta, aliás, no domingo então, em Santa Maria. Hoje sexta em Polesine, 19 horas, e no domingo, dia 16, 19 horas, lá em Santa Maria, na Catedral Metropolitana. Um convite, Banrisul, Orquestra Jovem, Recanto Maestro, Turnê RS, segunda edição.
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2: Agora são 7:45, 7:45, e a temperatura em Restinga Seca.
1: 14 graus é a temperatura, esse foi o espaço dos avisos aqui no programa Olho Vivo. 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O Hospital de Caridade São Francisco em Restinga Seca está conosco na linha para trazer as informações à Janaína. Bom dia, Janaína.
3: Bom dia, tudo bem?
1: Tudo ótimo. E essa sexta-feira, o que traz de informações aos ouvintes?
3: Baixou 1, deram alta 4, permanecem internados 7. Informamos que nas últimas 24 horas ocorreram 73 consultas médicas, incluindo as especialidades. Lembrando também que o hospital oferta exames de raio-x de segunda a quinta-feira, é a partir das 8 horas da manhã até as 17 horas. E nas sextas-feiras, é a partir das 8 da manhã até meio-dia e da 1 hora até as 16 horas. Não precisa de agendamento, é por ordem de chegada. Basta apresentar o pedido médico. Eram essas as informações de hoje.
1: Obrigado, Janaína, pelas informações. Um bom trabalho a todos nesta sexta-feira, um excelente final de semana e até segunda-feira.
3: Amém. Desejo um bom final de semana a todos da rádio e a todos os ouvintes. Até segunda.
1: Até segunda. As informações com a Janaína, Hospital de Caridade São Francisco, Restinga Seca.
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1: As informações do Hospital Dr. Pedro Jorge Calil, no município de Formigueiro, sem informações para o dia de hoje, e o espaço com oferecimento da Causo Mais.
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1: São 7 horas 48 minutos, 7h48. Agora quem participa conosco, trazendo as informações, os recados da Secretaria da Saúde aqui em Restinga Seca, é o secretário adjunto Odair Antunes. Bom dia, Odair.
6: Bom dia a todos os ouvintes que nos acompanham nesta manhã de sexta-feira, dia 14 de agosto. Vamos passar algumas informações da Secretaria Municipal de Saúde. Vou passar para a nossa população, para conhecimento, os atendimentos das ECFs da cidade e do interior. Atendimentos nos ECF urbano, 1.703 atendimentos e 118 pacientes faltantes nas suas consultas. Atendimentos no ECF Bela Vista, 1.697 atendimentos e 140 pacientes faltantes. No ECF Talita Emílio Rode, 1.396 atendimentos e 79 pacientes faltantes. Atendimentos na Policlínica Municipal, 957 atendimentos e 5 pacientes faltantes. Atendimentos em São Miguel Novo, 747 atendimentos e 43 pacientes deixaram de ir às suas consultas. Atendimentos em São Miguel Velho, 870 atendimentos e 46 pacientes faltantes. Atendimentos em Jacuí, 311 atendimentos e 5 pacientes faltantes. Total de atendimentos no mês de julho, 7.691 atendimentos e no total de falta nas unidades, 436 faltantes. Gostaria de pedir à nossa população que, quando não for na sua consulta ou tiver algum imprevisto, por favor, avisar a unidade de saúde para poder remanejar outros pacientes para as suas consultas. Também um dado muito importante para a nossa população, a vacinação de crianças e adultos, 453 doses aplicadas no mês de julho. Também um importante dado para a nossa população, a remoção de pacientes de ambulância, de micro, de nossos carros, 1.790 pacientes foram transportados no mês de julho, um total de 161 pacientes faltantes também. Gostaria de pedir para a nossa população que, quando não for na sua consulta, no seu exame, por favor, avisar a Secretaria de Saúde com antecedência, para também não ter o desgaste dos motoristas, ir até o local de embarque e o paciente não estar também. Tire essas informações para o dia de hoje. Desejo a todos um ótimo final de semana e um grande abraço, secretário adjunto de Saúde, Odair Antunes.
1: Aí as informações, Secretaria da Saúde de Restinga Seca, 7 horas 51 minutos, agora notícias com a Guaíba.
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8: Estados Unidos incluem Brasil em lista de países que fazem parte da chamada rede clandestina de triangulação da China.
9: Número de mortos por terremoto na Colômbia sobe para 273 e de feridos para 3.800.
8: Defesa Civil Gaúcha emite alerta para risco de inundação do rio Jacuí em Dona Francisca.
9: Este é o correspondente Guaíba, editado pelo jornalista Luiz Tosca.
8: A Defesa Civil do Rio Grande do Sul divulgou o alerta vermelho na noite desta quinta-feira para risco de inundação do rio Jacuí. Conforme o órgão estadual, o município de Dona Francisca é ameaçado pela elevação das águas. Na última atualização da Defesa Civil, 7 municípios haviam reportado danos em razão das chuvas registradas no estado nesta semana. Em Agudo, Harmonia, Imigrante, Marques de Souza e Relvado, ruas ficaram interrompidas. Em IP, houve queda de árvores. Na localidade de União da Serra, houve destelhamento em várias residências em razão dos fortes ventos que atingiram o município.
9: A partir de amanhã, mais duas linhas de lotações serão desativadas no transporte de Porto Alegre, Menino Deus de Jardim Vila Nova. Motivo, segundo a Associação dos Transportadores de Passageiros de Lotação de Porto Alegre, é a atual situação econômica do serviço. De acordo com a entidade, este ano foi marcado por mudanças tarifárias no transporte coletivo, com aumento da passagem também motivado pela crise econômica. Com a queda do número de passageiros, a receita deixou de ser suficiente para cobrir os custos da operação, tornando inviável a continuidade dessas linhas.
8: E o viaduto Otávio Rocha passará a contar com vigilância patrimonial privada 24 horas por dia a partir do dia 27 de agosto, reforçando a segurança de um dos principais patrimônios históricos de Porto Alegre. A implantação do serviço acompanha o aumento da movimentação no espaço, impulsionado pela abertura gradual das operações comerciais, e amplia a estrutura de segurança para comerciantes, trabalhadores, visitantes e frequentadores.
10: 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O motorista que se desloca de Cachoeirinha sentido a Porto Alegre já encontra uma circulação um pouco maior de veículos na General Flores da Cunha e também na CIS Brasil. Não para por completo, é uma movimentação um pouco abaixo da média, mas de qualquer forma vale uma atenção a mais por ali, que vai ser necessária ainda na CIS Brasil no sentido ao centro, porque nas proximidades da Francisco Silveira Bittencourt e também da Avenida Sertório, tem uma movimentação mais acentuada. Passando desses pontos, é bem próximo do Terminal Triângulo, em direção ao viaduto Tobirici, que também tem uns pontos de retenção. A Avenida Sertório, apesar de já contar com uma circulação maior de veículos, é alternativa. 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Com o trânsito, Érica Rames.
9: A Colômbia entra hoje no quinto dia de buscas por sobreviventes do terremoto de magnitude 7.4 que atingiu o país na segunda-feira. As equipes de resgate continuam procurando pessoas desaparecidas ou presas sob os escombros, embora as autoridades reconheçam que as chances de encontrar sobreviventes diminuem à medida que o tempo passa.
8: O número de mortos chegou a 281, segundo o balanço mais recente divulgado pelo governo colombiano. Outras 3.970 pessoas ficaram feridas e 379 continuam desaparecidas.
9: Além disso, o governo estima que 100 mil pessoas tenham sido afetadas diretamente pelo terremoto, que destruiu 12.600 residências e causou danos em outras 75 mil construções, incluindo 2.198 escolas, 216 centros de saúde e 5 aeroportos. Trata-se de um balanço preliminar, enquanto as equipes de resgate continuam as operações para localizar possíveis vítimas entre os escombros nas áreas afetadas pelo terremoto, entre as quais se destacam as cidades de Cali, Pereira, Quibdó e Marisales.
8: A Casa Branca incluiu nesta quinta-feira o Brasil em uma lista de países considerados de alto risco para operações de triangulação de mercadorias chinesas, prática conhecida como transshipment. A informação consta em um relatório divulgado nesta quinta-feira pelo Escritório de Política Comercial e Industrial da Casa Branca, ligado ao assessor comercial Peter Navarro. Segundo o documento, mais de 40 países apresentam um risco elevado de serem utilizados para o redirecionamento de produtos chineses aos Estados Unidos, com o objetivo de evitar tarifas de importação e outras medidas comerciais.
9: Conforme a avaliação americana, o Brasil aparece no nível 2 da classificação, que reúne países com volumes significativos de triangulação e maior integração com cadeias de fornecimento, plataformas industriais, sistemas logísticos ou rotas relacionadas à China. Também estão nessa categoria Indonésia, Malásia, Tailândia, Turquia e Vietnã. A Casa Branca afirma que mercadorias podem passar por diversos países antes de chegar ao mercado norte-americano para dificultar a identificação da origem e evitar tarifas.
8: E o governo federal anunciou nesta quinta-feira a abertura formal do processo para avaliar se a imposição unilateral de tarifas por parte dos Estados Unidos contra exportações brasileiras será respondida com base na Lei da Reciprocidade Econômica. Em nota, o Palácio do Planalto informou que o procedimento foi iniciado a partir do compartilhamento do pedido pela Secretaria Executiva da Câmara de Comércio Exterior com os demais integrantes de seu Comitê Executivo de Gestão.
9: Em julho, o escritório do representante comercial americano impôs uma sobretaxa de 25% sobre vários produtos provenientes do Brasil após cerca de um ano de análise. Foram taxados exportadores de ferro e aço, vestuário, calçados, açúcar, etanol, produtos farmacêuticos, maquinário agrícola, máquinas elétricas não voltadas ao setor de aviação, além de outros produtos manufaturados.
11: previsão do tempo.
12: Hoje ocorrem aberturas de sol entre as nuvens em muitas áreas, inclusive na capital e região metropolitana. Mas ainda vão ocorrer períodos de maior nebulosidade com chance de chuva ou garoa em alguns momentos, principalmente na metade leste e no norte do estado, até mesmo em alguns pontos da Grande Porto Alegre. A temperatura na madrugada ficou próxima ou abaixo dos 10 graus em grande parte do estado e até chegou a 7 graus no sul. Na capital chegou a 13 graus. Durante o dia vai aquecer mais do que ontem e as máximas à tarde na Grande Porto Alegre vão atingir entre 17 e 19 graus. Da Metsul, Luiz Fernando Nartigal.
13: Em Porto Alegre, tempo nublado, agora na Rua Caldas Júnior, 15 graus.
14: O Tribunal Superior Eleitoral decidiu suspender temporariamente o processamento de novos registros do sistema de filiação partidária. A plataforma da Justiça Eleitoral é responsável pelo registro de filiações a partidos políticos. A medida foi tomada após a repercussão da filiação falsa do senador Flávio Bolsonaro, candidato à presidência da República, ao partido Missão. Segundo o TSE, a medida foi determinada pelo presidente do tribunal, Cássio Nunes Marques, e tem o objetivo de impedir novas filiações indevidas.
13: O tribunal também informou que foi identificada a tentativa de filiação falsa do presidente Lula, mas esta não chegou a ser efetivada. Com isso, o presidente do TSE determinou o restabelecimento da filiação de Flávio ao PL após a repercussão do caso. Pelas redes sociais, Flávio Bolsonaro afirmou que o registro de filiação à omissão foi fraudado. Em nota, o TSE negou que a inclusão do nome do senador tenha ocorrido por meio do hackeamento do sistema da corte e disse que houve uso indevido da ferramenta por um usuário ligado ao partido Missão.
14: Ouça a segunda edição do Correspondente Guaíba a uma hora.

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3: Teve início na última segunda-feira o Dia de Cooperar, o Dia C da Cooperativa Tritícola Cepensa Limitada, Cotricel, Unidade de Restinga Seca. A atividade é uma iniciativa de responsabilidade social realizada pela Cotricel dentro de um movimento nacional e que reúne cooperativas em ações voluntárias em benefício das comunidades. Até o dia 29 de agosto, todos são convidados a doarem alimentos e produtos de limpeza que serão destinados para a Associação de Pais e Amigos dos Excepcionais, APAI, e Escola Estadual Escola de Educação Infantil Gente Inocente. As doações podem ser entregues no mercado ou escritório da Cotricel de Restinga Seca. Cada doação dará direito a um número para concorrer a um sorteio de brindes especiais. Além desta ação, o Dia C estará promovendo outras duas. Uma palestra sobre cooperativismo aos alunos da Escola Estadual Francisco Manuel e ainda auxiliando na construção da Horta Solidária da Escola Municipal Professor Edivaldo Bernardo Hoffmann. A Prefeitura de Silveira Martins e a equipe Fenoglad da Universidade Federal de Santa Maria renovaram nesta semana a parceria desenvolvida por meio do projeto Flores para Todos. Após cerca de um ano e meio de trabalho conjunto, a nova etapa busca avançar na restauração e modernização do paisagismo do município silveirense, ampliando cuidado com praças, jardins e canteiros. Ao longo da parceria, diversos espaços públicos já receberam ações de jardinagem e paisagismo, contribuindo para uma paisagem mais organizada, acolhedora e integrada à identidade de Silveira Martins. O projeto Flores para Todos é coordenado pelo engenheiro agrônomo Nereu Streck, professor da Universidade Federal de Santa Maria. A Secretaria de Educação e Cultura de Paraíso do Sul reuniu representantes de escolas e entidades e também setores do município para tratar da organização do desfile cívico e tradicionalista. A atividade será realizada no dia 13 de setembro, a partir das 9 horas da manhã, na Avenida 1º de Janeiro. Neste ano, o tema municipal do desfile será Semeando o Futuro, Tecnologia, Inovação e Sustentabilidade no nosso município. Participaram da reunião representantes do CTG Amigos do Rio Grande, da Assistência Social, da Secretaria Municipal de Obras, Poder Legislativo, Grupo de Artesãs, as Escolas Municipais de Educação Infantil, Rotary Clube e Terceira Idade, além de diretores das escolas. A Câmara de Vereadores de São João do Polesne sedia hoje, sexta-feira, às 18h30 da tarde, duas palestras de qualificação, com foco no agronegócio. Com entrada gratuita, o evento terá a explanação de Thalia Toaldo, assessora do agronegócio do Sicred, que irá abordar sobre o Plano Safra e as oportunidades de crédito e financiamento. Também na sequência, terá palestra com o engenheiro agrônomo João Brixner, da empresa Alterra, que irá falar sobre o manejo de adubação e análise de solo, apresentando técnicas fundamentais para otimizar a fertilidade da terra e aumentar a produtividade. O evento é uma promoção da Prefeitura de São João do Polesne por meio da Secretaria Municipal da Agricultura, Comércio, Indústria e Meio Ambiente e também em parceria com Sicred, Associação dos Fumicultores do Brasil, a Fubra e a empresa Alterra. Está bloqueado desde a madrugada o desvio da RS-348 entre Agudo e Dona Francisca. No trecho da estrada de chão, conhecido como Sangrador, A água da várzea do rio Jacuí transbordou, está alagando a parte da estrada de chão, impossibilitando a passagem por completo de veículos. Então, trânsito bloqueado no momento, o desvio da estrada de chão da RS-348 entre Agudo e Dona Francisca. O município de Faxinal do Soturno foi contemplado com recurso no valor de R$100 mil para a perfuração de um poço artesiano. A confirmação foi anunciada na última quarta-feira, durante a audiência do prefeito faxinalense, Lourenço Domingos Moro, na Secretaria Estadual de Habitação, em Porto Alegre. O poço artesiano será construído na comunidade de Sítio Alto, interior do município, atendendo à necessidade daquela comunidade. Pela Rádio Integração, você acompanhou a primeira edição desta sexta-feira do Integração Informa. Um bom dia a todos e a próxima edição você acompanha às 5 para 1 da tarde. A hora certa são 8:06, temperatura em Restinga Seca em 14 graus. 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
3: Agora são 8:09, 8:09, aqui em Integração 98,5 FM, no seu rádio, programa Olho Vivo que chega sempre de segunda a sexta, e os nossos âncoras, parceiros, patrocinadores, estamos aí com as empresas e os demais que anunciam conosco aqui no dia a dia, anunciando seus produtos, seus eventos, enfim, é a Integração agradecendo sempre a parceria dos amigos e amigas que estão conosco aqui no dia a dia, o nosso muito obrigado. 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
4: São 8:12, temperatura segue nos 14 graus aqui em Restinga Seca. Bom dia, você ouvinte, você está acompanhando o programa Olho Vivo, os ouvintes interagindo conosco pelo nosso WhatsApp, é o 3261-1270. Bom dia do amigo Jorge Quinol em Formigueiro, dando bom dia Rafael, bom dia Norte, sextou, um abençoado dia a todos aí da família da Rádio Integração, Jorge Quinol de Formigueiro. Também um bom dia da amiga Giselda Vargas em Bom Retiro, dando os parabéns também para a nova equipe que está à frente da administração da Casa do Idoso Marino Lovato, e ela citando, né, exemplo de seriedade. Recado então da Giselda Vargas. E também acompanhando o programa, a Janice Cavaleiro lá em Itaara, desejando um bom dia aos ouvintes aqui da Rádio Integração.
3: Agora são 8:13, 8:13. Você ligado aqui no programa Olho Vivo, logo logo nós teremos aí a participação da Farsul, as informações também com o Francisco Bolzan. E agora, Norton?
4: Agora a gente traz a Dica Volar e Quarta Colônia. Quem traz o recado é Andréia Brondani. Vamos ouvir.
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6: ILC registra retração no mês de junho. Agronegócio Gaúcho registra alta de 13% nas exportações em julho.
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6: Dados divulgados pela Farsul mostram que em julho de 2026, as exportações do agronegócio gaúcho atingiram US$1,390 bilhões, alta de 13,1% na comparação com julho do ano passado. E o destaque não foi só no valor, mas também no volume, que cresceu ainda mais, 21,7%, somando quase 2 milhões de toneladas embarcadas. O motor principal desse resultado foi o complexo soja, impulsionado pela demanda firme da China e pela forte necessidade da Índia por óleos vegetais. Nas proteínas animais, a carne de frango in natura também brilhou, com salto de quase 40% no valor, refletindo a normalização do mercado após os desafios sanitários do ano passado. Por outro lado, o setor do fumo seguiu limitado no mês, pressionado pela concorrência internacional, especialmente da África. No acumulado de janeiro a julho, as exportações do agro gaúcho já somam US$8,240 bilhões, um avanço de 9,2% frente a 2025. Tecnologia e inovação no campo com custo zero. O Senar do Rio Grande do Sul está com inscrições abertas para capacitações gratuitas no Centro de Formação Profissional Rural da Campanha, localizado em Hulha Negra, no Pampa Gaúcho. A estrutura tem 36 hectares com salas de aula, laboratórios e modernos pavilhões para treinamento prático. Na grade, cursos voltados para o uso de tratores, colheitadeiras, plantadeiras, pulverizadores, irrigação por pivô central e até drones agrícolas. Tudo isso com equipamentos de última geração cedidos por grandes marcas parceiras. Além disso, produtores e trabalhadores rurais de todo o estado têm direito à hospedagem e alimentação totalmente gratuitas durante os cursos. As inscrições podem ser feitas pelo site do Senar do Rio Grande do Sul ou diretamente no Sindicato Rural do seu município. A CNA e a Confederação das Associações Comerciais e Empresariais do Brasil lançaram no Congresso o painel Gasto Brasil. A nova ferramenta digital monitora em tempo real a execução das despesas de municípios, estados e da União, oferecendo transparência total à sociedade. Durante o evento, o vice-presidente da CNA, Humberto Miranda, destacou que discutir a qualidade do gasto é essencial para o futuro do país. Ele alertou que o Brasil precisa romper o ciclo de juros altos e baixa produtividade para abrir espaços a investimentos estratégicos em infraestrutura e inovação. E o sistema CNA-Senar já se prepara para o próximo passo. No dia 25 de agosto, em São Paulo, realiza o evento Agenda Brasil – Crescimento, Emprego e Competitividade, debatendo propostas para fortalecer a gestão fiscal do país.
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12: Contagem regressiva para a Expo Inter 2026. E o Senar preparou uma grande programação para a feira, que acontece de 29 de agosto a 6 de setembro. As ações acontecem no Pavilhão Internacional, na Casa do Senar e na Unidade Móvel, onde o público vai poder acompanhar oficinas de meliponicultura focada nas abelhas sem ferrão, além de demonstrações de bovinos de leite, tosquia de ovinos e as tradicionais apresentações de cães de pastoreio. Para quem busca conhecimento estratégico, a Casa do Senar cediu o Talk Agro, com seminários sobre integração lavoura-pecuária, soja e pecuária de corte, entre os dias 31 de agosto e 2 de setembro. O público ainda poderá participar de um quiz interativo, oficinas de saúde preventiva, com aferição de pressão e glicose, e além da tradicional gincana dos Jogos Rurais. Termina aqui mais uma edição do programa Sistema Farsul em Campo. Até a semana que vem.
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3: Agora são 8 horas e 24 minutos, 8 com 24, e a temperatura em Restinga Seca, estamos aí nos 14 graus nesta manhã, manhã de sexta-feira. Hoje dia 14 de agosto de 2026. Aos que estão conosco pelo rádio, você que nos acompanha no aplicativo, lá na Alexa, nos acompanhando também através aí do site, o radiojornalintegração.com.br. Um bom dia especial a todos vocês que se ligam e acompanham diariamente a programação aqui da Rádio Integração. E nas informações esportivas e demais informações, a participação agora é do Francisco Bouzan, chegando conosco. O Chico, bom dia.
21: Bom dia, Rafael, bom dia a todos os ouvintes. Dessa sexta-feira, está previsto para amanhã e por enquanto tudo confirmado para a realização da primeira rodada do Campeonato Municipal de Futebol de Campo de Restinga Seca, que tem amanhã os seguintes jogos: Olaria contra Bolo de Murcília, jogo marcado para 1h30, estádio municipal, e na sequência tem ADB, né, contra a equipe do Móveis Ode, o DB que é de São Miguel, e o Móveis Ode, atual campeão da competição, portanto, jogo marcado para amanhã à tarde no estádio municipal. Ontem à noite, jogos de ida da Copa Sul-Americana e da Libertadores da América. Tivemos os seguintes jogos: pela Libertadores, a equipe do Mirassol, jogando em casa, empatou com a LDU do Equador em 1-1. Pela Sul-Americana, o Vasco da Gama, jogando em casa, empatou com o Olímpia do Paraguai, placar 0-0. O Santos, jogando, portanto, aí na noite de ontem, também em casa, na Vila Belmiro, venceu ao Santos pelo placar de 2-1 contra a equipe do Macará. E pela Sul-Americana, jogando lá no Peru, o time do Botafogo sofreu uma goleada, né? Sofreu o placar de 6-1 para a equipe do Cienciano, joga o jogo de volta no Engenhão, portanto, na próxima semana. E o Corinthians obteve um bom resultado, foi a Argentina e empatou com o Rosário Central, o placar foi 1-1, semana que vem, jogo de volta lá em São Paulo, no campo do Corinthians. Portanto, um bom resultado, tivemos um final de semana aí, a dupla Grenal jogando, o Grêmio joga no domingo, lá em Minas Gerais contra o Atlético Mineiro, às 16h, domingo, e o Inter joga segunda-feira à noite, às 20h, no estádio Beira-Rio, contra o time do Remo. Portanto, aí a dupla Grenal voltando ao Campeonato Brasileiro. Chegando ele, na voz do Vaguinho, gerente das lojas Becker, juntamente com os colaboradores que fazem a parte de venda, o Aloysio, a Eveline e a Carla, e o gerente Vaguinho tem recado importante das lojas Becker. 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
21: 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Um abraço e uma boa sexta-feira.
3: Valeu, Chico. Francisco Bouzan, são 8h28, 8 horas 28 minutos. A participação do Francisco Bouzan, que retorna ainda hoje com outras informações desde Formigueiro, Chico.
21: Exatamente, estivemos lá em Formigueiro também hoje, presença do Lauro Marchetti, né? Liderança aí da comunidade de Três Vendas, que tem jantar italiano neste sábado à noite, seja amanhã à noite, lá em Três Vendas, jantar esse tradicional da comunidade Três Vendense.
3: Valeu, tá aí o Francisco Bouzan, quando são 8h28, você ligado com a integração, acompanhando aqui o programa, acompanhando as informações aqui pelos 98,5 FM e na parceria sempre de Bolzan. 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
4: Agora são 8:32, 8 horas 32 minutos. Você ligado com a integração nesta manhã, acompanhando aqui o programa Olho Vivo, as informações de Restinga Seca, as informações aqui da nossa região centro, a nossa quarta colônia.

0: Bom dia, Rafael. Bom dia aos ouvintes da Rádio Integração. Primeiramente, agradecer, né, Rafael, pela parceria de sempre da Rádio Integração nos eventos aqui nosso de Três Vendas. E também a gente sabe que vocês, a abrangência é muito grande, para nós é uma satisfação poder contar com a divulgação de vocês aí para esse grande evento.
1: Sem dúvida, senhor Lauro, é sempre uma satisfação em levar também a participação de vocês e tantas oportunidades que também já registramos aí junto à comunidade, junto ao salão, enfim, à capela aí do Padroeiro Santo Isidoro, também as festas. E essa festividade que marca também, que é tradicional e chega então à sua 40ª edição. Inclusive, agora, semanas atrás, a gente conversava lá no Festival no Inverno e a Semana Cultural Italiana. Inclusive, conversávamos que o próprio jantar italiano, ele começou antes do Festival no Inverno, começou antes da Semana Cultural Italiana, mas nós tivemos aquele período ali da Covid, que não foi realizado, então, ali há umas duas, três edições, e por isso estamos aí na 40ª edição este ano, Sr. Lauro.
0: É, sem dúvida nenhuma, Rafael. Agora nós estamos completando aí na número 40 do jantar, no 40º jantar italiano, onde poderia ter sido agora então o 42, mas separou 2 anos com a pandemia. Inclusive se iniciou antes do Festival de Inverno de Vale Vento, um ano antes, onde o Vitello Dalmolin implantou o jantar aí, está até hoje, graças a Deus aí, para o pessoal vir degustar uma comida boa, botar a conversa em dia, enfim. E a gente sabe, né, Rafael, que o jantar em si sacia a fome, mas oportuniza as pessoas a se visitarem, oportuniza a rever os amigos. Além de saciar a fome, botar o papo em dia, conversar, dialogar, fazer novos amigos. Isso que a comunidade preza, a visita de todos, para que seja uma noite alegre, né, Rafael?
1: Exato, é momento sempre de recordar e recordo aqui muitas vezes das oportunidades que também a integração esteve e acompanha sempre, mas sempre aí na reportagem ou do colega Chico ou do nosso próprio diretor Wilson, ouvindo também muitas pessoas que residiram ou que têm suas famílias, são oriundas aí de Três Vendas, mas que regressam para a Restinga Seca, retornam para a nossa região, em especial uma vez por ano, quando é realizado o jantar italiano. Então é sempre esse momento aí de reencontro, de rever amigos e matar a saudade aí de muitas pessoas também.
0: É, sem dúvida, Rafaela, a presença de vocês aí nas festividades oportuniza também com as entrevistas de vocês a saber quem veio de longe, a saber quem veio daqui, dali, e oportuniza que as pessoas ficam sabendo que aqui também acontecem as coisas. E as pessoas da comunidade, Rafael, assim, ó, se empenham. Não isso, o jantar não é só no dia, isso é 2, 3 semanas organizando, encomendando salame, encomendando queijo, fazendo a parte da cozinha, churrasqueira, enfim. Sabe que dá muito trabalho, ornamentação para receber as pessoas, limpar o clube, tudo. Isso envolve 1, 2 semanas antes de trabalho, mas para as comunidades se manter tem que ser assim, né? E graças a Deus aqui nós temos uma região que as comunidades se mantêm pela unidade das pessoas do local, né? Então é muito satisfatório a gente poder continuar a fazer esses eventos porque faz parte da vida, né, Rafael?
1: Exato. Bem, o senhor tocou num ponto importante aí, essa movimentação que já ocorre dias antes e que é o que movimenta também esse encontro aí de vocês da comunidade, já organizando, preparando aí o salão, na ornamentação, na limpeza e principalmente nos preparos aí daquilo que será servido, senhor Lauro. Então, gostaria que o senhor destacasse aí a algum ponto específico do cardápio. Aquilo que será também ofertado amanhã já é tradicional, o cardápio já é aquele tradicional que

0: A gente divulga, mas sempre é importante aí reforçar ou dar destaque também a essa forma especial que vocês realizam aí o jantar, que é servido à mesa e que tem também sempre toda essa qualidade de manter esse padrão aí nos produtos que são apresentados e entregues aí àqueles que estarão no jantar.
1: Claro, Rafael, sem dúvida nenhuma, a gente tenta fazer o melhor possível para servir bem as pessoas e receber bem. Nós, é costumeiro a sopa de anholine, o pão, salame, queijo, fortaia, galeto, polenta, saladas verdes e o buffet de sobremesa, né, Rafael? Isso vai ter. E também depois vai ter um bailezinho com a banda musical do Paraíso. E só para salientar, sim, talvez tem no convite que aparece na mídia, mas os preços é assim: adulto 70, crianças de 7 a 12 anos 35. Então eu diria assim, a gente espera a todos, a gente sabe que o tempo acho que vai dar uma colaboradinha no fim de semana, vai dar uma colaboradinha e outra coisa. Foi feito um melhoramento aqui, Rafael, na frente do salão. Foi botado brita por tudo ali. Então as pessoas não vão se preocupar em pisar se chove no barro, né? Então foi feita essa melhoria também. O presidente hoje é o Valdir Luiz Gás e o vice é o Gelson Casaroto. E a gente, sou secretário, a gente participa há muitos anos aí da diretoria, hoje sou secretário. E também a gente procura colaborar com o máximo que pode aí, cada um fazendo a sua parte para as coisas acontecer.
0: Que maravilha, então. E a gente registra dessa forma, senhor Lauro. Um abraço também aí, obrigado pela. Certamente estão nos acompanhando o senhor Valdir Luiz Gás, como o senhor mencionou aí, o presidente, e o Gelson Casaroto, que é o vice, vice-presidente aí da entidade, que promove então aí esse evento que chega à 40ª edição. Ainda no cardápio, senhor Lauro, nós teremos aí a tradicional polenta também faz parte aí do cardápio para amanhã.
1: Claro, faz parte, galeto, polenta, salada, tudo costumeiramente, conforme eu disse ali. Então, servido à mesa, né? Isso que é importante, as pessoas não precisam se deslocar, buffet, é servido à mesa. E esperamos, né, Rafaela, a todos que possam vir. Pessoal aí, a gente sabe que da cidade aí vem bastante gente. Aqui nós temos no centro aqui, na verdade, das cidades de Faxinal, Dona Francisca, Agudo, é meio centro. E é poucos quilômetros de estrada de chão, né? É 3 quilômetros e pouquinho de estrada de chão. Esperamos a todos que venham confraternizar com nós aí, mais nessa noite especial e muito importante para a comunidade e para também os que nos visitam. A gente fica muito agradecido, porque é assim que continuam as coisas, né? Sem dúvida nenhuma, essa divulgação de vocês aí, da Rádio Integração, sempre parceira, como eu disse no começo, a gente só tem a agradecer vocês por essa parceria de sempre, que não é de hoje, vem de anos a parceria, dizendo dos eventos aí da região.
0: Que bom, senhor Lauro. Que bom aí lhe ouvir e ouvir também os demais da comunidade estarmos presentes aí com todos vocês. E aí, em nome do Wilson, aqui a gente agradece a sua disponibilidade em também participar conosco. Em nome de toda a equipe aqui da integração, a gente parabeniza mais uma vez a comunidade de Três Vendas e todas as nossas comunidades do interior que promovem suas atividades, suas festividades religiosas, em especial vocês aí que chegam à 40ª edição. Dá para se dizer que é mais que uma festa por ano aí, pois tem a festa tradicional do padroeiro, Santo Isidoro, e também a cada ano sempre a comunidade procurando manter em atividade e na sequência assim desta forma o jantar italiano. Jantar italiano então que chega à sua 40ª edição, então amanhã que será realizado em Três Vendas. Um bom dia ao senhor. A gente estende também um abraço a toda a diretoria, a todos que estão trabalhando, estarão trabalhando ainda no dia de hoje, organizando aí o salão, nos preparativos para amanhã receber aí os convidados e os amigos que estarão certamente aproveitando e participando também deste momento aí com vocês.
1: Tá bem, Rafael, muito obrigado pela oportunidade aí de poder divulgar aí. Obrigado ao Wilson e a toda a equipe da Rádio Integração, que foi sempre muito prestativa à nossa comunidade e sempre com carinho, a gente preza por isso. Muito obrigado.
0: Um abraço e bom trabalho, senhor Lauro.
1: Abraço, abraço.
0: Senhor Lauro Roberto Marchetti, ex-vereador, ex-presidente também do Legislativo aqui de Restinga Seca, e também integrante lá como secretário, já presidiu também a Associação Esportiva Trêsvendense, falando conosco nesta manhã, referente ao Jantar Italiano, 40ª edição, que será realizado amanhã. E um abraço aí ao senhor Valdir Luiz Gás, que é o presidente, o senhor Gelson Casaroto, que é o vice. Um bom dia a eles, bom dia a todos os demais que integram lá a diretoria da comunidade, lá em Três Vendas, organizando então para amanhã mais uma edição do Jantar Italiano. São 8h44, 8 horas 44 minutos, a temperatura. Seguimos aí nos 14 graus nesta manhã. É o programa Olho Vivo, aqui pelos 98,5 FM, a sua rádio integração de Restinga Seca. E a gente já destaca aqui também outro evento e outra entidade que marca aí a sua importância, a sua presença também aqui no município de Restinga Seca, é o CTG Laços de Amizade de Vila Rosa. Um abraço lá para o patrão Luizinho, todos que integram aí a entidade, que comemora também neste final de semana, neste mês de agosto, os seus 35 anos da entidade. Um abraço aí, Luizinho, um bom dia a toda a patronagem do Laços de Amizade em Vila Rosa, que nos acompanham também, nos prestigiam aqui pelos 98,5 FM ainda hoje, o assunto também referente ao Laços de Amizade, que celebra aí os seus 35 anos de atividades CTG lá de Vila Rosa. 8h45, também destaque hoje no programa, a festa do Padroeiro São Roque, Faxinal de Soturno, evento que será realizado no domingo, dia 16, dia do Padroeiro São Roque, e teremos também a transmissão aqui da Rádio Integração, direto lá da Igreja Matriz, São Roque, neste domingo, agora dia 16, e a presença da Rádio Integração nas informações. Logo, logo teremos a previsão do tempo, as informações aí através da Metsu Meteorologia, o Luiz Fernando Nartigal, que logo, logo chega também conosco nesta manhã. São 8h45, 8 horas 45 minutos, a temperatura nos 15 graus, você está com a integração e o programa Olho Vivo.
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3: Agora são 8:50, 8:50. Logo mais teremos a previsão do tempo. As informações aí com a Metso Meteorologia. Antes, destacando também aí as sugestões e ofertas que a Farmácia Associadas oferece aqui em Restinga Seca, aquelas dicas especiais que você encontra ali ao lado do Sicredi, agência Sicredi aqui em Restinga Seca, e outros destaques também, Norton, ainda hoje aqui no programa.
4: Hoje ainda teremos a participação referente à festa de São Roque, padroeiro de Faxinal do Soturno, a participação do Roque Matheus da Lasta, ele que integra a comissão aí coordenando a festa em Faxinal do Soturno, que aí inicia hoje e segue até o domingo no município de Faxinal do Soturno.
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4: São 8:51, 14 graus a temperatura aqui em Restinga Seca. E agora trazendo as informações da previsão do tempo para o dia de hoje, para o final de semana. Conosco Luiz Fernando Nartigal, meteorologista da Metsul. Bom dia, Luiz Fernando.
6: Muito bom dia, Norton. Muito bom dia a todos. Nós temos ar úmido ainda sobre o estado, que gera uma certa instabilidade, mas é uma instabilidade fraca. Na região central, na região de Restinga Seca, muitas nuvens no céu ainda. Alguns pontos, agora cedo, tem um pouco, alguns bancos de neblina, de nevoeiro. Pode ter algum chuvisco ou garoa, de forma localizada, passageira, né? A tendência apenas é, para a maior parte da região, é de manutenção de muitas nuvens no céu, mas mais para o final da manhã e à tarde, até são possíveis algumas eventuais aberturas. Temperatura nessa madrugada diminuiu um pouco, chegou a 12, 13 graus em Restinga Seca. Nós vamos ter aí durante o período diurno também uma elevação um pouco maior do que ontem, pelo menos um grau a mais do que ontem. Então, ontem nós tivemos aí temperaturas na região chegando na faixa dos 16, 17 graus, né? Hoje vamos aí a 17, 18 graus, então sobe um grau a mais nesta sexta, não é? Para o sábado vai ter, tem grande chance de ter aí algumas aberturas entre o meio da manhã, meio final da manhã, começo da tarde, só que as nuvens tendem a aumentar da tarde para a noite e deve ter alguma precipitação leve também, deve ter alguma precipitação leve da tarde para a noite do sábado. Essa precipitação é com baixos acumulados e vamos ter no sábado uma temperatura, uma variação, uma elevação um pouco maior do que hoje. As mínimas devem ficar, em relação a hoje, pelo menos aí um grau mais altas. Se hoje ficaram na faixa de 12, 13, devem ficar na faixa de 13, 14 no sábado, mas as máximas já vão atingir a casa dos 20 graus, devem até passar um pouco dos 20 graus. E no domingo é que nós teremos uma instabilidade forte, sobretudo madrugada e manhã. Essa instabilidade no domingo tem a ver com a frente quente, que deve avançar mais para o sul, mas pega bem a região central durante a madrugada, de manhã, e da tarde, no decorrer da tarde para a noite, o tempo vai melhorar. Até deve ter aberturas no domingo à tarde, e a elevação da temperatura é uma elevação mais expressiva no domingo. As mínimas devem ficar numa faixa entre 15 e 17 graus, e as máximas podem chegar ao redor dos 25 até 26 graus. Então, vai ter uma elevação maior de temperatura no domingo, depois da instabilidade da madrugada e da manhã, que até vai ser uma instabilidade forte, porque nós deveríamos ter chuva localmente forte na madrugada e manhã de domingo, raios, trovoadas e até risco de ter algum temporal. Depois é que o tempo melhora no decorrer da tarde para a noite, e justamente em função da entrada de um ar mais quente pelo norte do estado, empurrando a instabilidade para a parte sul do território gaúcho. Norton.
4: Luiz Fernando, e mantida a previsão aí para o início da próxima semana, em especial e na terça-feira, o calorão aí atingindo a marca dos 30 graus?
6: Já na segunda-feira, temperaturas altas, porque esse ar quente que entra no domingo e traz temperaturas aí, muito possivelmente, perto ou acima dos 25 graus, na segunda-feira o tempo vai ser bom, porque a instabilidade vai estar toda retida nas áreas mais ao sul do estado. Então, para segunda e terça-feira, temperaturas, de acordo com os dados de hoje, na casa dos 30 graus. Até passando um pouco dos 30 graus, Santa Maria vai a uns 32, segunda e terça-feira. Restinga Seca deve subir um pouco menos, talvez, mas deve tranquilamente chegar a uns 30, 31 aí, pelos dados de hoje. Alguns modelos numéricos estão retardando o avanço da instabilidade do sul para o norte de quarta para quinta-feira. Então, talvez a quarta-feira ainda tenha temperaturas altas também, Talvez não tão altas quanto na segunda e terça, mas ainda temperaturas altas antes da chegada da instabilidade, porque não há um consenso ainda nas projeções se a instabilidade avança do sul para o norte da tarde para a noite da quarta-feira ou entre a madrugada e manhã da quinta, tá? Então, o certo é que, pelos dados de hoje, a segunda e a terça-feira seriam dias com altas temperaturas, com tempo seco predominando na região central. Já de quarta para quinta-feira é que nós teremos o avanço da instabilidade, que vai ficar retida no sul, avançando como frente fria e trazendo um alto risco de temporais, especialmente com ventos fortes. Norton.
4: Tá certo, vamos aguardar então, Luiz Fernando. Obrigado aí pelas informações, obrigado pela parceria, o desejo de uma ótima sexta-feira, principalmente, um excelente final de semana e até segunda-feira.
6: Da mesma forma, Norton, excelente final de semana para todos, até segunda.
4: Até segunda. Luiz Fernando Nartigal, meteorologista da Metsul, trazendo as informações, a previsão do tempo, no oferecimento da Cotricel e Arrocepé e Sicredi Região Centro.
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1: Agora são 8h58, 8h58, é a Rádio Integração e o programa Olho Vivo, as informações aqui de Restinga Seca, as informações da nossa região, para você que nos leva de carona, viajando e acompanhando aqui os 98,5 FM. Um bom dia a todos que estão conosco, um bom dia a você que leva a integração sempre aí na companhia, no seu dia a dia conosco nesta manhã, Norton.
2: Isso aí, 8h58, e trazendo o recado também, a gente recebe mensagens pelo nosso WhatsApp. Bom dia aqui do Bibiano, mandando bom dia, acompanhando a programação, dando bom dia, Rafael, e aos ouvintes. Obrigado pela companhia. E o nosso WhatsApp, sempre à disposição, no 3261-1270. 3261-1270 é o WhatsApp aqui da sua Rádio Integração. 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
1: Agora são 9h em ponto, você ligado com a integração de Restinga Seca, acompanhando aqui o Olho Vivo nas informações na área policial, que logo logo teremos informações, Norton.
2: Isso, em instantes, informações da ocorrência policial em nossa região, em destaque para o município de Agudo.
1: Agora são 9h em ponto, temperatura em Restinga Seca.
2: 14 graus é a temperatura.

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0: 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São 9 horas mais 4 minutos, 9:04, é o programa Olho Vivo aqui pela Integração de Restinga Seca. E convidando a todos, teremos então aí a festa do Padroeiro São Roque neste final de semana, as atividades que já estão em andamento e a integração que estará acompanhando e transmitindo no domingo a missa às 10 horas da manhã.
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1: Agora são 9:08, 9:08, 15 graus a temperatura.
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3: Trazendo as informações da área policial, um homem de 24 anos de idade foi preso pela Brigada Militar na madrugada de hoje, no município de Agudo, junto ao bairro Caiçara. A ocorrência em relação ao tráfico de drogas e também porte ilegal de arma de fogo. A ação foi realizada pelo Batalhão de Polícia de Choque, o BP Choque da Brigada Militar de Santa Maria, e que realizava o patrulhamento tático na região após receber informações e denúncias sobre possível conflito relacionado à disputa da venda de entorpecentes no bairro Caiçara. Durante a ação, os policiais visualizaram o indivíduo que estava em uma residência portando uma arma de fogo. E ao perceber a presença dos policiais, o suspeito tentou fugir pelo telhado da residência e acabou desobedecendo as ordens de parada e foi abordado então pela Brigada Militar por meio do Batalhão de Polícia de Choque. Foi apreendida também uma arma calibre 9mm, uma pistola com a numeração raspada, e que estava acompanhada também estava com 10 munições intactas. Também foram apreendidas maconha e além de dinheiro com esse indivíduo que foi preso. Aí a ocorrência sendo registrada no município de Agudo, neste momento, junto à delegacia de polícia. Nos demais órgãos de segurança pública na região, sem ocorrências de destaque até o momento, qualquer novidade a gente volta e atualiza os ouvintes, mas trazendo informações do município de Formigueiro, pois já se passaram 30 dias, um mês, do assassinato do ex-prefeito de Formigueiro, João Natalício. Foi morto então com disparos de arma de fogo. O suspeito, que não teve inclusive o nome divulgado por parte da Polícia Civil, segue foragido, já está com mandado de prisão preventiva em aberto, aí aguardando a captura do indivíduo suspeito de ter praticado esse homicídio junto aí ao ex-prefeito do município de Formigueiro. E tivemos aí o pronunciamento por parte do delegado Antônio Firmino de Freitas Neto, ele que está à frente da Delegacia de Polícia de Formigueiro, à frente dessa investigação, que traz então a repercussão, como é que está o trabalho da Polícia Civil neste momento. Vamos ouvir então, e a cobrança também por parte da comunidade na captura desse indivíduo. Vamos ouvir então o delegado Antônio Firmino de Freitas Neto.
4: Com relação ao inquérito policial que trata da morte do nosso ex-prefeito, as buscas continuam, a gente está trabalhando diuturnamente desde o primeiro dia, os primeiros minutos a gente apontou a autoria, e essa é a função da Polícia Civil, né? Apontar a autoria. Tomamos todas as providências no sentido de responsabilizar o culpado, foi decretada sua prisão, a gente está trabalhando. Com relação à captura de um foragido, seja esse aí ou outro, eu explico que a atividade da Polícia Civil é uma atividade de meio, não de fim. Nós temos o dever de trabalhar como nós trabalhamos, estamos trabalhando muito, mas não temos o dever de encontrar o foragido, seja esse aí ou qualquer outro, como eu falei, né? Então, nossa atividade é assim, a gente tem o dever de trabalhar. Existe um mandado de prisão em desfavor desse autor da morte do ex-prefeito, e isso pode ser cumprido pelos oficiais de justiça, por alguém do Ministério Público, qualquer do povo, pela Polícia Civil, pela Brigada Militar, tá? A nossa parte foi feita e bem feita, e o trabalho da Polícia Civil de Formigueiro é que contou com o apoio de todos os policiais, está contando, de Santa Maria, da região, com a nossa querida Brigada Militar, né? O maior interesse pessoal de um policial é prender autor de crime. Vocês não acham que a gente não está quieto? Não, a gente não tem que estar aparecendo na rua. Nossa atividade está sendo, não aparece, justamente se aparecer, a pessoa não vai haver oportunidade de ser presa, tá? Mas eu reitero, só que a partir disso aí, dessas buscas, nós temos as mídias sociais, Instagram, WhatsApp, dentre outras várias mídias, tem gente, né, totalmente fora do padrão de educação da cidade de Formigueiro, tem gente abusando, né? Tecendo os comentários desrespeitosos com relação ao trabalho da Polícia Civil, com relação à minha pessoa, e isso não vai ficar assim. Eu já instaurei procedimento policial, já capturei os prints, né, dessas injúrias e difamações que estão havendo contra mim, e essas pessoas vão ser responsabilizadas, né? Eu já instalei procedimento policial, repito, a gente vai agir contra essas pessoas desrespeitosas, né, que é como eu digo, é a minoria daí de Formigueiro. É o fato, né, de covardemente se esconder à noite ou algum lugar de dia, mesmo escondido em um quarto, atrás de um computador, achando que não vai ser responsabilizado, vai sim. Eu respeito totalmente a liberdade de imprensa, ali é garantia constitucional, mas a liberdade de imprensa não pode ser abrigo de pessoas que querem cometer crimes, pessoas desrespeitosas, né, que não querem a ordem social normal, né? Então assim, repito, respeito a liberdade de imprensa, mas a liberdade de imprensa, garantia constitucional, muito bem-vinda, não pode ser abrigo de pessoas que cometem crimes. Todos têm que ser responsabilizados. E nesse caso, na função da Polícia Civil, a autoria está sendo apontada, tá? As pessoas vão responder por isso, tá bom? A gente respeita a todos, trabalha por todos, a gente arrisca a vida todo dia por todas essas pessoas. O trabalho da ADP de Formigueiro não merece nenhum retoque. Eu considero resolvido o caso, tá? Prender é uma consequência, tá bom? Eu elogio o comissário Edson, a inspetora Cláudia, todos os policiais que trabalharam e estão trabalhando nesse caso, a nossa brigada, enfim, todos estamos trabalhando, tá? Quem fica aí fazendo ato covarde, escondido atrás na tela do computador, não merece nem o nosso respeito, nem nossa consideração. A gente vai respeitar dentro da lei, mas vai ter que responder por isso. Muito obrigado.
3: Este pronunciamento, então, do delegado Antônio Firmino de Freitas Neto, está investigando, está ainda na investigação por parte do autor deste homicídio contra o ex-prefeito do município de Formigueiro, João Natalício, ocorrido aí no mês passado no município formigueirense. Ainda trazendo informações da área da segurança pública, segue bloqueado o desvio da estrada de chão entre o município de Agudo e Dona Francisca, na RS-348, o asfalto que foi destruído aí na enchente de 2024, e o desvio pela estrada de chão entre esses dois municípios, no ponto conhecido como Sangrador, está com muita água na pista, então não há passagem, trânsito bloqueado de veículos nesse ponto. E também recebendo imagens por parte da Prefeitura de Dona Francisca, ali o Rio Jacuí junto ao porto totalmente alagado, a água já ingressando também junto ao Parque Histórico Municipal O Baldino Benjamin Tessley, mas o nível da água está acima do normal, claro, mas está estável ali, não tem essa preocupação, uma enchente de transbordar aí, mas sim já atingindo aí o porto do Rio Jacuí ali no Parque Histórico Municipal O Baldino Benjamin Tessley. Eram essas as informações da área da segurança pública aqui no programa Olho Vivo.
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1: Agora são 9 horas 20 minutos, 9 com 20, 15 graus é a temperatura em Restinga Seca e a Lotérica Santa Rita. A Rita de Cássia conosco nesta manhã, atualizando aí as informações das loterias da Caixa, o que tem acumulado para o final de semana, os resultados. Bom dia, Rita!
14: Bom dia, Rafael. Bom dia aos ouvintes. Estamos aqui com... Bom dia, seu Wilson, que eu sei que ele está por aí pelo estúdio.
1: Do meu lado aqui.
14: Ah, é? Buenas? Não pode falar, eu já sei. Agora dá pra gente então dizer um monte de xingar ele bastante, ele não pode responder, né, Rafael?
1: Mas tá melhorando, já tá alinhando a voz aqui, depois ele vai até dar um bom dia daí.
14: Tá bom. Vamos então com as nossos resultados de ontem. Dia de sorte, concurso 1271. Números sorteados. 05, 07, 12, 24, 29, 30 e 31. O mês de sorte é outubro e está acumulado dia de sorte R$300 mil para hoje à noite, é a previsão do prêmio. Temos aqui Time Mania, concurso 2428. Números sorteados 15, 27, 49, 51, 70, 76 e 80. O time do coração sorteado é o Botafogo de São Paulo. Também permanece acumulada R$8.300.000 para o sorteio de amanhã. Loto Fácil, concurso 3.761. Números sorteados: 01, 03, 06. 09, 12, 13, 14, 15, 16, 17, 18, 21, 23, 24 e 25. Está acumulado o lote fácil R$5 milhões para o sorteio de hoje. Quina, concurso 7.091, números sorteados, 05, 42, 53, 57 e 59. A quina está acumulada, temos bolão da quina para esta sexta-feira, minha gente. R$5.700.000. Apostas abertas até as 18 horas para os sorteios de hoje. Mega Sena, concurso 3.044, números sorteados 04, 15, 17, 40, 55 e 58. E a Mega Sena está acumulada e bem acumulada. Por quê? Porque amanhã, o concurso de amanhã, sábado, é final 5. Então, temos uma previsão de prêmio de 38 milhões de reais. Já estamos com o nosso bolão pronto aqui na Lotérica Santa Rita. Teremos, então, para hoje, as nossas loterias da sexta-feira. Temos Loto Fácil, 5 milhões. Quina, 5 milhões e 700 mil reais. Temos também Loto Mania, 12 milhões de reais. A dupla cena em 1 milhão e 300 mil reais. Dia de sorte, 300 mil reais. E Super 7, 5 milhões e 400 mil reais. Teremos então até as 18 horas para as apostas. Em Loto Fácil, Loto Mania, dupla cena, dia de sorte, Super 7 e Quina. A Quina nós temos bolão para hoje, então. Teremos também para os sorteios do final de semana, e lembrando que as loterias estão sendo sorteadas agora nos domingos, às 11 horas da manhã, e temos para, então, apostas até amanhã, meio-dia, a Mega Sena, 38 milhões de reais. Temos Loto Fácil e Quina e dia de sorte novamente. Temos Mais Milionária, 83 milhões de reais. Time Mania, 8 milhões e 300 mil reais. São as loterias amanhã, a partir da, aliás, no domingo, a partir das 11 horas. E também para os nossos amigos fãs aí da Loteria Federal, teremos sorteio, extração especial da Loteria Federal no domingo. Temos ainda alguns bilhetinhos aqui para a colocação até amanhã, meio-dia. Então, 1.350.000 da Loteria Federal, concurso, próximo concurso, sorteio no domingo às 11 da manhã também. Tá bem? Todas as loterias agora, 11 horas da manhã do domingo. Então, no domingo nós teremos Loteria Federal, Mega Sena, Loto Fácil, Quina, Mais Milionária, Time Mania, Dia de Sorte. Essas são as loterias que a gente vai ter sorteio no domingo. Destacamos, o nosso horário de atendimento é até amanhã, sábado, meio-dia, e também destacamos nossos bolões, tanto da Mais Milionária quanto da Mega Sena, para o sorteio de domingo. Grandes premiações, já passa de 100 milhões para essas duas loterias, né? Passa e passa bem, tá? Então, estamos aí com as apostas abertas e para as loterias do domingo até amanhã, meio-dia, apostas aqui na Lotérica Santa Rita, bem como a gente está ainda divulgando e colocando, ofertando o nosso bolão do Loto Fácil da Independência para o dia 15 de setembro, 300 milhões de reais, extração especial, não acumula. Então, são essas informações. Eu desejo a todos uma boa sexta-feira, um ótimo final de semana, e estaremos de volta na segunda com mais Lotérica Santa Rita. Bom dia, Rafael, bom dia, Wilson, bom dia aos nossos ouvintes, queridos ouvintes, até segunda-feira, se Deus quiser.
1: Um bom dia, Rita, um ótimo final de semana e até segunda.
14: Até lá, tchau, tchau.
1: Até lá. Tá aí a participação da Rita, as informações da lotérica aqui em Restinga Seca, ali na Avenida Júlio de Castilhos. Agora são 9 horas mais 27 minutos, 9:27. 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
3: Agora são 9:32, 9:32, logo logo informações, desde Faxinal de Soturno, festa do Padroeiro São Roque que teremos neste final de semana, e outros assuntos ainda hoje, outros destaques aqui no programa Olho Vivo, também teremos aí logo logo Paulinho Salerno destacando as informações que serão apresentadas amanhã no Conexão Agro, amanhã a partir das 6 horas da manhã. Norton Ávila conosco aqui no programa, Norton.
4: Quando são 9:33, a temperatura em Restinga Seca aqui marcando 15 graus, é o programa Olho Vivo pela sua Rádio Integração. E como a gente anunciava desde cedo a participação do Roque Matheus Dalasta, ele que está à frente também auxiliando e coordenando a 126ª Festa em Honra São Roque, a data do padroeiro próximo domingo, dia 16,

0: seguiu até, está seguindo até hoje. A programação de hoje, Norton, às 19 horas, tem uma missa na matriz com a inauguração da iluminação externa e interna da nossa igreja matriz. E após, então, a missa, nós teremos o bingo, né, a quermesse, que chamam, né, o bingo, onde haverá vendas de pastel, quentão, amendoim, rapaduras e doces diversos. E a nossa tradicional festa, então, no dia 16, com o almoço e o nosso cardápio bem variado: sopa de aiolim, risoto, bife à milanesa, churrasco, galeto, maionese, salada verde, pães e cucas. Adulto, o ingresso, o valor do almoço será R$ 60 e crianças de 6 a 12 anos, R$ 30. E almoço, né, teremos uma reunião dançante com o grupo Lobo Sanfona, com entrada livre. E continuará, né, a venda de doces e pães durante todo o dia, de hoje, amanhã e domingo. Só para ter uma ideia, Norton, nós já fizemos desde o dia 5 até o momento 3.892 docinhos. Cucas já foi, passou de 1.000 unidades. Pães já passou de 500 unidades. Bolachas, vendemos 1.063 embalagens. Fora os quindins, outras doces, outros quitutes, como diz o outro. E leitão, do dia 5 até hoje, 1.050 quilos.
1: Isso
0: Bom
1: mostra,
0: dia, Norton.
1: Rock, isso mostra aí engajamento que tem a comunidade, porque é uma festa tradicional, mais de 100 anos, 126 anos. A União, inclusive, neste momento, acredito que está junto ao salão paroquial, o envolvimento dos voluntários, a comunidade que está trabalhando intensamente há um bom dia, bom tempo, né?
0: É, Norton, na verdade eu coordeno a festa, né, de São Roque, o padroeiro, mas se não tem aquele pessoal por trás, a terceira idade, as pessoas voluntárias, não acontece. Então, assim, ó, não é eu que estou fazendo a festa, eu estou, quer dizer, orientando, organizando, coordenando fisicamente de dia e noite, né? É dois turnos, né? Então, fica uma pessoa, duas pessoas de noite fazendo fermento, fazendo pães, e às 5 horas da manhã já tem o pessoal botando o leitão para assar no forno. Então, é cansativo, mas ao mesmo tempo é gratificante para a gente que está coordenando ter essas pessoas, né, junto com a gente e colaborando com a nossa paróquia.
1: Em especial, Roque, trazer aí que tem o um espaço do salão paroquial, que é o menor, mas também estão utilizando o auditório, aquele outro espaço menor, já utilizavam em outros momentos, foi reformado e será utilizado novamente o auditório, aquele espaço que é um pouco menor que o salão paroquial, né?
0: Isso, nós teremos 752 ingressos, né, as pessoas sentadas, mas e vamos colocar no mezanino em cima, do salão grande ali, mas sem cadeiras, onde se vier pessoas a mais, nós não vamos deixar de atendê-las. Comida a gente vai elaborar para 1.000 pessoas.
1: A programação, Rock, que não estava inclusive no folder aqui da programação, tivemos nas últimas semanas, e a gente acompanhou por fotos, guindastes, o trabalho por parte dessa nova iluminação da Igreja São Roque, recebeu alguns anos atrás a melhoria na pintura, e agora revitalizando a parte da iluminação, a parte interna e externa. Como é que vai funcionar? É hoje, então, esse ato inaugural da nova iluminação da Igreja São Roque?
0: Isso, Norton, a gente não achava que ia ficar pronto para a Festa São Roque, mas a empresa que pegou para fazer a iluminação interna e externa da nossa matriz, nossa igreja, e também da Torre dos Sinos ali, ficou pronto quarta-feira. Nós testamos ontem para ver a iluminação, né? Olhar a nossa igreja aqui, a igreja de Canela, não vai ter muita diferença, não.
1: Isso aí, vamos aguardar então a expectativa, então, o ato oficial hoje à noite dessa nova inauguração. Roque, trazer informação também, te fala em festa, fala na gastronomia, mas não dá para esquecer a parte da fé, da religiosidade, o padroeiro São Roque, que abençoa aí a

0: comunidade faxinalense, a comunidade da nossa quarta colônia, mas há de se destacar a parte religiosa, a celebração religiosa que acontece hoje, amanhã à noite, mas especial também no domingo, pela manhã às 10 horas, e que terá a transmissão, a cobertura aqui pela Rádio Integração, a devoção a São Roque, né?
1: Isso, Norton. Houve uma quinzena de preparação para a festa em honra de São Roque, né? Onde foi feita a visita às comunidades com a imagem do peregrino São Roque e celebrando as missas nas comunidades. Iniciou-se no dia 1º de 8, né? E vamos culminar então no dia 16, terminamos então no dia 16 de 8, no dia da festa, a missa às 10 horas com procissão e todos os padroeiros das comunidades. E após, então, a missa, o nosso cardápio, o nosso almoço, né? E vou repetir o nosso almoço. Tem três tipos de carne, é churrasco, galeto e maionese, galeto, né? E bife, a milanesa. Tem maionese, salada verde, pães e cuca, além da sopa de anholine, que é tradicional, e o nosso risoto. Então, convidamos a todos os restinguenses e as pessoas que estão ouvindo a Rádio Integração, para que venha a Faxinal Soturno festejar conosco aqui, né? Esta linda festa que nós aguardamos que se realize e se concretize mais esse evento.
0: Roque, a gente sabe aí que vai ser casa cheia, o pessoal que quer adquirir o convite ou para o almoço, dá para fazer de forma antecipada, tem telefone de contato, WhatsApp, quem quer reservar também as fichas?
1: Isso, nós temos o telefone que é 55 996 964718. Vou repetir: 996 996 964718.
0: Pode entrar em contato, WhatsApp e ligação convencional, também normal.
1: Normal também, não tem problema nenhum, tá?
0: Tá certo. Roque, falar um pouco do teu trabalho também, agora também estando à frente, coordenando a atividade e a festa de São Roque. E atuamos junto, inclusive, em 2010, 11 e 12, quando eu era ainda chefe do escritório de Ematéria, estou por longos anos no escritório da Ematéria aí de Faxinal do Soturno, conhece bem a cidade, o interior, a nossa região. Como é que foi essa transição também, saindo da Ematéria, curtindo a aposentadoria e podendo colaborar também com a festa e com a paróquia São Roque?
1: Norton, já fazem quase 5 anos que eu saí da Emater, mas a gente tem que se engajar em algumas atividades para não ficar, né, sem se movimentar e para ter o um contato com as pessoas. Agora, não foi fácil, porque 35 anos praticamente de Emater, e aí você sair de uma hora para outra, então fica um pouco difícil. Tem aquela rotina, 5h30, 6 horas, você acorda, levanta, toma café e vai ao trabalho. Mas assim mesmo a gente tem a compreensão do pessoal do interior, que a gente vai para o mercado e aí encontra e fica conversando com eles. E já surgiu a oportunidade para trabalhar em outras atividades dentro do município também. Eu preferi que não. Digo, tem gente mais nova que pode ocupar esse lugar. Eu já estou aposentado, então vamos dar chance também para essa pessoa, essa juventude que está aí nela. Senão a gente fica tomando o lugar de um outro que pode estar querendo começar a vida, né?
0: Tá certo. Roque, obrigado aí pela atenção, por atender. A gente sabe aí, atendeu rapidamente, está na correria, bastante serviço junto ao Salão Paroquial, mas a gente agradece a atenção, estaremos divulgando, já estamos divulgando e no domingo estaremos transmitindo a missa às 10 horas da manhã aqui no rádio e também nas nossas redes sociais em live. Agradecendo a sua participação e encerra esse nosso bate-papo, Roque, convidando novamente Restinga Seca, Quarta Colônia, os demais municípios da nossa região, dar novamente a programação e convidar então para a 126ª festa em honra a São Roque, aí em Faxinal do Soturno.
1: Bom, Norte, então, a partir das 19 horas, já temos missa na matriz, e após a missa, né, vamos fazer a inauguração, então, da iluminação interna e externa da nossa igreja, e convidar o pessoal para participar depois da missa às 20 horas. Tem uma quermesse, então, no Salão Paroquial. Estamos convidando a todos os munícipes do nosso município e os demais municípios da Quarta Colônia, Restinga Seca, Santa Maria, que venha prestigiar então a nossa festa. no 16 de 8, tá? Almoço bem recheado, como diz o outro. Sopa de nholeni, risoto, bife à milanesa, churrasco, galeto, maionese, salada verde, pães e cucas. Um precinho irrisório, R$ 60 para adulto e crianças de 6 a 12 anos, R$ 30. Então, todos convidados. E após o almoço, então, aquela banda, Lobo Sanfona e Banda Dançante, com entrada livre para todo o pessoal se divertir.
0: Tá certo. Roque, obrigado pelas informações. Um bom trabalho. A gente se encontra domingo aí em Faxinal do Soturno.
1: Com certeza. Um abraço a todos aí.
0: Obrigado.
1: Obrigado pela oportunidade.
0: Tá certo. Aí participando conosco do programa Olho Vivo nesta manhã, o Roque Matheus Dalasta, ele que coordena e está à frente também da 126ª festa em honra a São Roque, padroeiro de Faxinal do Soturno. As atividades oficiais então iniciando hoje à noite, amanhã e culminando no domingo, que é a data do padroeiro, dia 16 de agosto, a missa pela parte da manhã e a programação ao longo do dia que você acompanha aqui pela Rádio Integração. 15 minutos faltando para as 10 horas da manhã, temperatura em Restinga Seca em 15 graus.

0: Seguimos com o programa Olho Vivo, destacando as ofertas das farmácias associadas aqui em Restinga Seca. 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São 9 horas 46 minutos. 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
5: Agora são 9 horas 51 minutos, 9:51, 15 graus a temperatura em Restinga Seca. Seguimos aí com o tempo parcialmente nublado e encoberto nesta manhã de sexta-feira. 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Logo, logo, o patrão do CTG Laços de Amizade, Luiz Carlos Friedrich, participando conosco. Mas antes teremos aqui Paulinho Salerno, que destaca o que teremos amanhã no Conexão Agro. Paulinho Salerno, bom dia.
6: Muito bom dia, Rafael. Bom dia, Norton. Bom dia também ao nosso diretor, Gilson Carlos Cirulini, que está sempre aí acompanhando o programa. É uma alegria poder estar falando nesta manhã de sexta-feira para todos os nossos ouvintes aí da Rádio Integração, porque amanhã, fazer o convite aqui para que amanhã, a partir das 6 da manhã, esteja todo mundo ligado aí conosco para nos acompanhar em mais uma edição do Conexão Agro. Nós estamos preparando o nosso programa, deixando ele prontinho para poder trazer informações importantes para todos os nossos produtores, para toda a nossa comunidade, como já é de costume, todos os sábados, a partir das 6 da manhã até as 9 no Conexão Agro. Nós vamos destacar a entrevista que vamos ter amanhã com Domingos Velho Lopes, presidente da Farsul, que vai estar trazendo informações aí essa semana, da semana que passou, dos avanços junto ao Congresso Nacional, da avaliação aí dele sobre a questão da medida provisória 1376, que está sendo votada agora pelo Congresso, né? Ela precisa ser votada pelo Congresso, ela passou a valer no momento da edição dela como lei pelo presidente da República, mas ela precisa agora ser referendada pelo Congresso. E tem mudanças aí que podem acontecer, que estão sendo gestadas junto ao Congresso Nacional aí pelas entidades. Tanto a Farsul quanto a FETAG, enfim, estiveram lá. Provavelmente também no espaço do Sindicato dos Trabalhadores Rurais, o Solon trará aí a palavra do presidente da FETAG, como já é tradicional, né? E a gente vai, então, acompanhar todas essas questões. Mas quero destacar aqui, a partir das 7h30, a entrevista aí com o Domingos, presidente da Farsul, falando deste assunto e também da chegada da Expo Inter e dos preparativos, né? Já que a Farsul é uma das copromotoras importantes deste evento. Então, nós estaremos amanhã, a partir das 6h, com vários destaques, com a boa música gaúcha, com a previsão do tempo e tantas outras notícias no Conexão Agro, na Rádio Integração 98.5 ou pelas redes sociais. 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Um abraço, até amanhã, 6h, estejam ligadinhos aí na Rádio Integração, no Conexão Agro.
5: Valeu, Paulinho. Paulinho Salerno, amanhã, 6h, Conexão Agro. Antes tem o Campo e Notícias da agência AgroEffective. Então, sempre com muitas informações do agro, o agronegócio gaúcho, em destaque aqui na Rádio Integração. Agora são 9h55. Bom dia, Ivan Machado, também conosco, acompanhando aqui o programa. Um abraço aí aos ouvintes que participam pelo 3261-1270. É o WhatsApp aqui da Rádio Integração. Aos que estão conosco aí, um bom dia. Nosso muito obrigado aí pela companhia de todos que prestigiam aqui os 98,5 FM. Mas agora nós vamos conversar com o Luiz Carlos Friedrich, patrão do CTG Laços e Amizade Vila Rosa, entidade que celebra neste 2026 seus 35 anos, 3 décadas e meia aí de atividades. Importante entidade que faz parte também, que formam as entidades aqui de Restinga Seca, as nossas várias entidades tradicionalistas, e na localidade de Vila Rosa, sempre promovendo aí boas ações, bons eventos, e teremos neste final de semana este almoço que será realizado no domingo para marcar também essa data importante. Patrão Luizinho, bem-vindo aqui à Rádio Integração, sempre uma satisfação em conversar com o amigo. Seu bom dia aqui aos ouvintes.
7: Bom dia, Rafael. Bom dia, ouvintes da nossa aqui, Integração. Satisfação enorme poder falar com um amigo e com todos que escutam a nossa grande rádio aí.
5: Patrão Luizinho, então nos destaca aí a satisfação de poder estar neste momento aí celebrando esses 35 anos com todos os demais membros aí da patronagem, os associados, enfim. Essa data importante aí que celebra em meio a tantas, dá para se dizer assim, tantas adversidades que cada entidade já passou em cada momento, mas mediante as dificuldades, superando também esses momentos e mantendo viva aí a tradição, o tradicionalismo gaúcho e principalmente mantendo em atividade a entidade em Vila Rosa.
7: Isso, Rafael, a gente está aí batalhando, né? Está lutando, a gente sabe e enfrenta no dia a dia o que você acabou de falar, muitas adversidades. E a nossa entidade do interior, eu falo principalmente da minha, a dificuldade é muito grande em você conseguir manter e conseguir material humano para trabalhar. Está difícil, mas por enquanto a gente vai lutando e vamos peleando com as armas que a gente tem, né?
5: Exato. Então, o segredo é persistência, não desistir. E com aqueles que se pode contar também, levar à frente aí a entidade, Luizinho.
7: Exato. Eu acho que sou um privilegiado, porque tenho comigo uma diretoria e é nota 10. Eu acho que não tem ponta aonde esse pessoal que está junto comigo aí, desde 2012 a gente está na patronagem. E aí para te ver a dificuldade de arrumar gente, né? De 2012 para cá, eu acho que se trocou 2 membros da diretoria, foi muito. O resto é sempre os mesmos. São aqueles de fé que a gente pode contar nas horas boas e nas horas difíceis. E por enquanto a gente está aí conseguindo manter, vamos ver até quando. Tomara que a gente tenha força ainda para conseguir manter por um bom tempo ainda a entidade.
5: Luizinho, falando um pouco agora sobre a programação, ao que teremos então no domingo, e já é algo peculiar de vocês, digo de vocês, a entidade, o Laços de Amizade, em realizar almoço, assim como em várias oportunidades durante a Semana Farroupilha, sempre aquele encerramento aí junto à entidade, e não é diferente então neste final de semana em que celebramos então aí os 35 anos da entidade, em promover um almoço e também acompanhado deste almoço um bingo, que já é tradicional também vocês realizarem.
7: Isso, a gente tem o nosso bingo tradicional, né? Já fazem anos que a gente vem trabalhando com nessa linha, né? No bingo. E no domingo a gente comemora no dia de amanhã os nossos 35 anos. Uma data muito importante para uma entidade pequena, entidade do interior. E domingo a gente vai celebrar, então, aí com o nosso almoço bingo, que já é tradicional, todos os anos em agosto a gente faz, comemorando o aniversário da entidade. E contamos mais uma vez com esse público maravilhoso aí, que sempre nos prestigia todos os anos aí, para mais uma grande festa.
5: Para aqueles que desejam reservar, Luizinho, inclusive estamos aqui divulgando aqui os contatos, o cardápio, enfim, mas é interessante que você mencione aí, se lembrar aí de algum contato aí queira destacar, e também reforçando aí a programação, cardápio, como que vai funcionar em relação aí àqueles que adquirirem a ficha para o almoço, também participam do bingo, ali as rodadas também. Nos comente um pouco aí dessa programação.
7: Sim, se alguém quiser reservar, é só ligar pra gente aí. Eu acho que a integração tem o meu número aí, né? E a gente pode reservar também. Temos o cardápio, é tradicional, é o galeto, é lasanha, é cuca, saladas diversas. E o bingo serão 5 rodadas, que vocês estão anunciando aí, né? Acho que uma boa premiação, uma premiação para do que a gente pode, né, no momento, oportunizar para nós, para as pessoas que vão participar conosco. E durante as rodadas serão muitos brindes aí. Olha, tem um caminhão cheio de brinde aí, que a gente vai distribuir entre essas 5 rodadas aí. E o pessoal que vem gosta muito. Já tem gente que deixa reservado de um ano para o outro o almoço e as cartelas também para jogar o bingo com nós. Depende, porque o pessoal gosta de vir jogar bingo com nós aí.
5: Que maravilha, isso demonstra a amizade, enfim, o carinho que se tem aí pela entidade, Luizinho, pelo trabalho que é desenvolvido e que não iniciou ontem, né? Iniciou há 35 anos atrás. E desses 35, Luizinho, tu que é gurizinho novo aí, já está desde o início. Desde quantos anos já aí junto à entidade? Como patrão já há alguns anos, né? Mas como membro aí em Vila Rosa aí, desde o início?
7: Eu participo do CTG aqui desde o ano de 1984. Me lembro, estava no Exército Brasileiro, servindo a pátria. E aí já começou aqui um departamento cultural, né? Filiado à Escola 7 de Setembro. E foi de 84 até 91 quando foi transformado para o CTG. E de 91 para cá, já fazem agora 35 anos que a gente está aí, batalhando, lutando, e vamos em frente, vamos ver até onde a gente consegue ir.
5: Luizinho, parabenizamos a ti e a todos os demais membros, como você mencionou aí, que são muitos ali que há muitos anos continuam nessa jornada, irmanados aí, tocando em frente a entidade, e a gente espera que por mais anos siga assim também com esta união e que quem sabe também mais pessoas se interessem, né, pela causa. E não é diferente aí em Vila Rosa, mas acredito que em todas as entidades, em qualquer ramo que se tenha que ter a doação, se tenha que ter essa presença de organizar, de realizar, de fazer, de se colocar à disposição, é difícil ter a mais pessoas estarem disponíveis, mas torcemos que mais pessoas possam se integrar aí no CTG, assim como nas demais entidades que assim teremos aqui, que existem e que promovem também as suas atividades, assim como é o Laços de Amizade em Vila Rosa. A gente agradece aí a tua disponibilidade em participar conosco. E reforçando o convite, Luizinho, domingo então, almoço, bingo, aí no Laços de Amizade em Vila Rosa.
7: É isso aí, Rafael. Muito obrigado pela oportunidade, obrigado por a gente poder prosear um pouco. E isso aí, domingo a gente espera o pessoal, né, para mais um nosso almoço. E mais uma vez eu quero deixar um agradecimento muito especial a esta minha diretoria, que não mede esforços aí para estar sempre junto com a gente. E levando a entidade aí em frente, comemorando esses 35 anos, para mim é uma satisfação, uma alegria muito grande. Eu sendo patrão já pela segunda vez, fui patrão no ano 2000 a 2004 e 2012 até agora, né? Então, para mim é uma alegria muito grande poder estar à frente dessa entidade que representa o município de Restinga Seca, né? E contamos domingo aí com a presença de todos, pessoal que queira nos visitar, queira participar conosco. Estaremos com as portas abertas esperando esse pessoal maravilhoso aí para mais um aniversário do CTG. E muito obrigado à integração por essa oportunidade aí.
5: Valeu, Luizinho. Merece. Um abraço a ti mais uma vez e a toda a equipe aí, toda a patronagem, em nome aqui do Wilson, toda a turma nossa aqui da integração. O bom dia, bom trabalho a gente deseja e parabéns aí mais uma vez pela data aí dos 35 anos.
7: Muito obrigado e grande abraço a vocês todos aí.
5: Valeu. Patrão Luiz Carlos Friedrich, o Luizinho, patrão lá do CTG, o Laços de Amizade de Vila Rosa, entidade que celebra então os seus 35 anos e comemora aí com os seus associados, enfim, os seus membros da que integram a patronagem, a diretoria. É um das tantas entidades que Restinga Seca está aí com suas atividades a serem realizadas. Dias atrás tivemos aí o Pasta Porteira lá no Santuário, um abraço lá para o Biso, toda a turma lá do Pasta Porteira, os demais patrões das demais entidades aqui do nosso município também. Vai um abraço ali o patrão Gilberto Londero, lá do Estância do Mirim também, conosco aí, sempre na sintonia. Luizinho aí que participam conosco agora, então Laços de Amizade aí de Vila Rosa. Enfim, todas as entidades que estão conosco aí no dia a dia, também parceiros aqui da Rádio Integração, divulgando os seus eventos, divulgando aí as suas atividades. A integração sempre presente aí há 47 anos, realizando a cobertura, divulgando e propagando também os eventos em nossa região. São 10 horas, mais 7 minutos, 10 com 7, no seu rádio, programa Olho Vivo, integração de Restinga Seca, desejando uma ótima sexta-feira. Daqui a pouquinho mais teremos outras informações. O Duda também chega em instantes com os chamados do Correio. Logo, logo aqui o Duda, vamos com ele então. Duda, chegando aí com os chamados de hoje, bom dia.
8: Bom dia, Rafael. Bom dia, Wilson. Tudo bem, tranquilo? Chegamos na sexta-feira, melhor dia da semana, coisa boa. Mas segunda nós temos a derroca. Vamos lá. Hoje nós temos documento do INSS para as seguintes pessoas: Fabiano Glasnap, Charlene da Silva Rosário, Daniel Luiz Altman, João Paulo da Costa, Bruno Cassol Sônigo, Luciane Carvalho, Luiz Carlos Brito, Odair dos Santos, Jair Francisco Antarelli, Delmar Melo Campos, Rafael Borges Barbosa Kern, João Claito Silva da Rosa, a Maiara Silene Camargo Matidor, Ana Lúcia dos Santos Nunes, Jaqueline Moraes Delara Falcone, Gislaine Guedes dos Santos e Juscelane Asta Carvalho de Sena. Seria a nossa chamada de hoje, o amigo Rafael e Wilson. Ótima sexta-feira e um excelente fim de semana e até segunda.
5: Valeu, Duda. Ah, o Duda aí no clima do sextou, né? Sextou. Valeu, Duda. Só segunda, né, agora. São 10 horas 8 minutos. Atualizando aqui a informação, aqui a temperatura em Restinga Seca neste momento. Estamos aí com 15 graus, para quem nos acompanha em Restinga Seca, quem está conosco pela região. Nosso bom dia especial a todos vocês que participam, para quem manda aí seu recado, manda aí a sua participação pelo 3261-1270. É o WhatsApp que recebe aqui o bom dia. O bom dia também aos que estão trafegando aí pela 287 e tem comunicado aqui da Rota de Santa Maria. A concessionária Rota de Santa Maria informa que amanhã, sábado, amanhã dia 15, amanhã nós teremos detonação de rochas no trecho ali entre os quilômetros 96 e 97, próximo ao acesso à Travessa Leopoldina lá em Santa Cruz do Sul. Lembrando que a operação inicia às 13h30, então para quem for amanhã realizar o deslocamento aí pela 287, quem for trafegar aí rumo à capital ou demais municípios em deslocamento aí pela 287, fiquem atentos que amanhã teremos detonação de rochas a partir das 13h30, 1h30 da tarde. Isso demora ali em torno, ali o trânsito fica interrompido em torno ali de 2 horas, então é importante aí os motoristas estarem atentos também a esse horário da detonação. 10:10, 10 horas 10 minutos, a hora certa. 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
5: 10 horas 15 minutos, 10 e 15, 15 graus é a temperatura. Vamos a Formigueiro. Francisco Bolzan, retornando aqui ao programa. Mais informações nessa manhã. Chico, bom dia.
15: Bom dia, bom dia. Estamos em Formigueiro, Rafael. E ouvintes, né? Amanhã é nublado, o tempo ainda se mantém da... É, com bastante nebulosidade, né? O tempo continua ainda meio fechado, mas eu estou aqui no gabinete do prefeito Cristiano Cassol, mas vou conversar com o secretário municipal da saúde, Gustavo Machado. Sabia dele, a construção da UBS, que é um sonho já da administração, está em andamento. Que passo está, secretário Gustavo? Bom dia.
16: Bom dia, Chico. Bom dia, Rafael. Bom dia aos ouvintes da Rádio Integração. Ah, o nosso sonho está sendo realizado, né, Chico? A empresa está trabalhando, claro, conforme o tempo nos permite a empresa vir trabalhar. Já estamos com 3% dela em andamento. A empresa está finalizando a parte da estruturação ali, que faz a perfuração, faz a concretagem. Então, o tempo deixando trabalhar, a empresa está vindo trabalhar. E estamos, assim, aguardando que faça dias melhores para andar o andamento da construção da UBS.
15: Até porque são muita chuva e dias de umidade sem sol, né? Isso aí acaba dificultando para a empresa trabalhar também, para produzir melhor, né?
16: O tempo com umidade e chovendo não tem como trabalhar, né? É uma construção, uma obra, então não tem como fazer, né, Chico? Não tem como dar andamento na obra assim, desse jeito.
15: Os atendimentos na UBS, também no posto de saúde, no interior, cidade, hospital Pedro Jorge Calil, como é que está?
16: Tudo na normalidade, Chico. Os atendimentos no posto do Cerro funcionando nos dias terça e quinta-feira, no fundo também, na UBS, na UBS Central, com baixa procura no Hospital Pedro Jorge Calil. Então a saúde está andando normalmente. É claro, né, com esse tempo úmido, com frio, então é mais propício a sintomas gripais, mas tudo na normalidade.
15: Bem, falando em sintomas gripais, com relação às vacinas da gripe, possui ainda o município?
16: Sim, o município possui doses, tem atingido as metas estabelecidas pelo governo federal e estadual, tem vacinado, quem ainda não se vacinou, temos doses disponíveis, é só nos procurar as UBSs que a gente vai aplicar a vacina.
15: Bem, o pessoal também tem que ter um cuidado especial, porque são dias de umidade agora também, né?
16: É, o cuidado cada um tem que ter, né, com os idosos, com as crianças, gestante. Manter o cuidado nesse tempo úmido e frio é sempre bom, né, Chico?
15: Muito bem. Então, a saúde, andando, tocando, quando um atendimento não é possível aqui, também encaminha-se para Santa Maria, principalmente lá na universidade, né, assim, na UFSM, né?
16: Quando o tratamento já é para especialidade, né, Chico, aí a gente tem o hospital regional, tem a universidade, tem o São Roque em Faxinal, tem as nossas referências, né, os pacientes precisando, a gente encaminha para as referências.
15: Tá certo. Gustavo, grande abraço para mim, com sucesso, bom final de semana aí.
16: Obrigado, Chico, um bom final de semana para todos os ouvintes e um abençoado dia para nós.
15: Muito bem, Gustavo Machado, secretário municipal da Saúde, participando aqui, Rafael Leovintes, né? Já percorremos um pouco a cidade, ainda tem bastante nublado, né? E uma manhã gelada. aqui no município de Formigueira, acompanhando aí as atividades do dia a dia. O prefeito municipal vai participar à tarde na busca da chama crioula lá no município de Rio Pardo, onde já possui alguns cavaleiros aqui de Formigueiro, as entidades, o CTG Carreteiros do Pago e também Coxilha Verde, lá estão, e o prefeito logo mais à tarde vai na busca da chama crioula que vai chegar até o município de Formigueiro.
5: Isso, Chico.
15: Isso aí, valeu, um abraço.
5: Valeu, Francisco Bolzan, que amanhã comanda e apresenta o Formigueira Notícias, a partir das 9 horas, sempre aí com muitas informações, Formigueira e região, que acompanha aqui a Rádio Integração. Nosso muito obrigado a todos vocês que prestigiam, que nos acompanham diariamente, acompanham aqui a Integração de Restinga Seca. São 10h19, 10 horas e 19 minutos, nós estamos aí no seu rádio, sempre com a parceria de Bolzan. 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
1: 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Agora são 10h31, Martini já vem na sequência, o Integração Regional logo logo chegando aí. Aqui agradecemos aos que estiveram conosco aqui no Olho Vivo, em nome dos nossos parceiros âncoras de todas as manhãs, nosso muito obrigado aí à parceria de todos vocês. Norton Ávila, Francisco Bolzan, com a direção de Wilson Carlos Cirolini e a equipe da Integração, que deseja uma excelente sexta-feira. Martini já chegando aí no estúdio e logo logo comandando o Integração Regional. Um bom dia a todos.
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integração regional, o programa de hoje, né? Chegando o final de semana, chove, não chove, enfim, estamos aí convidando a todos a participar da nossa programação, WhatsApp 3261-1270, pedir música, mandar o seu bom dia, sua homenagem, enfim, o seu alô. Na Central Técnica, a parceria aí do Rafael Rosa, apresentação desse amigo de vocês, e juntos então aí no programa Integração Regional, quando são 10 horas 34 minutos. Muita música da boa, bandas e bandinhas numa super seleção musical feita especialmente pra você. E vem aí a primeira com a banda Brahma, né? O Maxixe.

0: Muito bem, confira a hora, Rádio Integração 98.5 FM, 10h38, programa Integração Regional.
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6: Alô, Afonso, amigo aí do Paraíso do Sul. Bom final de semana. Hoje tem música dos Futuristas, né? Logo mais na sequência aí do Integração Regional. Abraço também o Getulinho Bezunin e sua esposa, amigos aí de Cabo Bi, bom final de semana. Também o Valdeiro Comaceto já nos mandou um bom dia, né, faceiro aí da vida, porque chegou a sexta-feira, vai pra alguma domingueira aí no final de semana, enfim, tá entusiasmado, rapaz. Um abraço pra família Langpeca em Loba Alta, bom dia também a família Fagundes, demais moradores da Loba Alta. 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Amigo João Belé, como é que tá, jovem? Um abraço pra ti, pro teu vizinho Chicão, né? Eu sempre aí ligado e acompanhando a nossa programação. Mas em casa estão chegando aqui, bom dia, bom dia. Estou na lida do Mocotó. Ah, tá, eu... É o nosso amigo Milton lá da Estiva, né? O Adione. É a Adione Rádio aqui da Silveira. Um abraço aí e então a promoção do Mocotó. Acho que é hoje, né? Dia 14. Pra ver, confirma aqui, né? Ah, sim, mandou até a foto aqui do Mocotó, né? Muito bem, um abraço pessoal do Estiva aí. Bom evento. E nós estamos no ar aí pra atender o telefone, não dá, né? Então, dá uma guardada aí. 10h44. Na Central Técnica temos também aí o nosso amigo, amigão, o Léo Fontana, né? Atracado ali, né? Muito bem, dedicado, rapaz, aí, né? Parabéns, tá me colocando do ar aí numa boa, né? Tá tudo certo, né? Um abraço, meu amigo. E a banda ativa tocando e cantando o sucesso aí do Amado Batista. É a integração 10h44.

0: Muito bem, Folha Seca, 10 horas 47 minutos. Obrigado, gente, pela companhia, pela audiência. Bom final de semana. 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
1: Obrigado, meu irmão, minha irmã, né, compadre, comadre, donas de casa, um abraço. Como é que tá essa lida? Não tá fácil, chuva, né? Colocar roupa no varal não dá, muita umidade, muita boleação, né? É o desconforto, né? Os atrapalhos que a chuva continuada, né, nos oferece no dia a dia, na rotina, né, do lar. Então, seu Milton e o pessoal lá de Estiva, hoje é a noite do Mocotó, né? Tem Mocotó, risoto, salada verde, sobremesa, 35 pila, lá no jantar no salão, né? E para levar para casa, 10 reais por concha. Então, a partir das 19h30, comunidade Santo Antônio, localidade de Estiva. E a renda é para as obras aí da comunidade, tá bom, seu Milton? Segundo a Johnny, o Milton tá ajudando lá, mas mais come do que ajuda, né? Meu Deus do céu. Vai comer o lucro da festa aí, seu Milton. Agora são 10h53. Bom dia pro amigo Luiz Grings, da IP. Bom final de semana pro nosso ouvinte, também pra dona Gringa e o Eduardo, o Baio, toda cambada amiga aí. Bom final de semana, aproveitem bem, né? Se vão passear, bom passeio, etc e tal. Amanhã, amigo Léo Fontana, amanhã tem um jantar italiano em Três Vendas, é a 40ª edição. Ótimo cardápio, enfim, e que é costumeiro, tradicional, e é muito bem servido, que é uma tradição também aí do evento. O pessoal se organizou de uma maneira que serve de modelo e de exemplo para outras festas, né? A maneira como que serve aí, né? O visitante aí, quem for aí no jantar. E o baile será animado pelo musical Paraíso. Inclusive o Darcy lá de Paraíso do Sul mandou um áudio aqui, reforçando o convite. E vamos colocar no ar aí então, para amanhã, né, seu Darcy?
2: E aí, meus amigos da integração, estamos nós chegando aí, né? O Darcy aqui do Musical Paraíso. A satisfação, então, é cumprimentando a todos vocês aí. E reforçando o convite para o baile da Sociedade Três Vendentes, que é nesse sábado, então, né? É um grande jantar-baile, onde todos estão convidados. E nós do Musical Paraíso estaremos lá, né? Para garantir a animação. Então, vamos lá, moçada. Vamos recordar muitos sucessos, música de média idade aí, né? E também, de vez em quando, chegando mais no sucesso do momento, né? Mas música familiar e música boa de sorrir é com nós, Musical Paraíso. Então, Sociedade Três Vendentes espera por vocês e nós, do Musical Paraíso, com certeza estaremos lá recebendo a todos com grande satisfação. Até lá, moçada. Um grande abraço.
1: Falou, amigo Darcy. Um abraço, sucesso. E amanhã, então, o Musical Paraíso em Três Vendas. Inclusive, temos música aí do Paraíso, né? Do Musical Paraíso. E o Léo vai colocar no ar aí uma das músicas, interpretações aí do musical do nosso amigo Darcy. Vamos lá, então, Musical Paraíso. Hoje na integração, amanhã em Três Vendas.

0: Muito bem, parabéns, Darcy, aí pela banda, né? E então o nosso ouvinte teve uma palhinha, uma ideia de quem vai tocar amanhã no Jantar Italiano em três vendas, né? O musical Paraíso. Aqui mandamos um abraço aos componentes do grupo e parabéns aí pelo nível, né? Um abraço, tudo de bom e sucesso amanhã e novos contratos, quem sabe aí, para a região toda com a banda, o Musical Paraíso. 11 horas 4 minutos, daqui a pouco tem informação com o Outro Céu aqui na Integração.
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7: 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Informação da unidade Cotricel, Restinga Seca, para o dia de hoje.
8: Cotricel é o Gabriel? Muito bem, Gabriel Moza 4 que chega com a informação. Bom dia, Gabriel.
9: Informativo Cotricel nesta sexta-feira, no qual hoje teremos um dia nublado, temperaturas máximas aí chegando a 17 graus. Para sábado, o tempo continua estável, sem chuva, temperaturas máximas aí chegando a 24 graus, mínima de 18, e a chuva retorna para o nosso município no domingo. Volume não muito expressivo, mas já retornando no domingo. Um lembrete que temos, estamos com recebimento de donativos abertos, vai até dia 29 desse mês, no qual nós iremos beneficiar a PAI e a creche Gente Inocente. Então, quem tiver condições e puder doar, nós estamos recebendo. Os pontos de recebimento é no mercado e no escritório aqui da Cotricel. Também nós estamos contratando, estamos com vagas na indústria, vaga de operador de processos para produção e expedição. Então, quem tiver interesse, deixar currículo e contato aqui conosco, no qual os requisitos para participar dessa seleção é ter 18 anos ou mais, ter ensino fundamental ou médio, ter disponibilidade de horários, aptidão para trabalho em altura e responsabilidade, comprometimento e disposição para trabalhar em equipe. Então, é até o final deste mês, até o dia 31 de agosto, que nós estamos recebendo aí as inscrições. De recados gerais eram esses e a cotação dos produtos. Arroz tipo 1, rendimento 62 por 8, R$ 70,00. Arroz tipo 2, rendimento 62 por 8, R$ 65,30. E a soja para venda até o meio-dia, R$ 125,00. Eram essas informações para hoje, Martim. Um grande abraço a todos e um ótimo final de semana.
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8: Estamos aí nas manhãs alegrando os lares, onde quer que você esteja, com a boa música de banda e bandinha, é 98.5 FM. 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E seguimos aí, um abraço pro amigo Luiz Carlos Friedrich, a patrolagem do CTG Laços de Amizade, de Vila Rosa, convidando para um almoço e bingo, comemoração dos 35 anos da entidade, a realizar-se domingo, que é o dia 16 de agosto, na sede social do CTG. 11h30, o almoço com galeto, lasanha, arroz, cucas, saladas e saladas diversas. 1h30, né? 13h30, início do bingo. Da primeira à terceira rodada, prêmio de R$100. Quarta rodada, R$150. Quinta rodada, R$200. Almoço com direito à cartela para o bingo a valor de R$50. Também terá sorteio e vários brindes entre as rodadas. Não perca! É domingo, dia 16 de agosto, almoço e bingo em homenagem ao aniversário de 35 anos do CTG Laços de Amizade em Vila Rosa. Que legal, hein? Um abraço para dona Helga Hockenbach de Agudo. E desejo a todos um ótimo final de semana. O Darcy Penteado pedindo música aqui no programa. Um abraço, bom final de semana, Darcy. E mandei um abraço pro. E rodamos música do musical Paraíso. O Darcy, esqueci de mandar um abraço pra esposa. O Darcy é Lili, ou Lili, né? Mas vai um abraço aí. E sucesso pra vocês, tá bom, amiga? E amigo. Ainda do Paraíso do Sul, do nosso querido Paraíso do Sul, ex-Encanto da Porta, ex-Marupiara. 11h14, também vai um abraço aqui para os amigos que estão ouvindo o programa aqui na cidade, que eu não sei se está na cidade ou na região, Henrique Leme e Amanda, né? Poucos dias encontrei a Amanda por aí, tá bem, né? Tá tudo tranquilo, então um abraço, bom final de semana, Amanda e o Henrique Leme. Também vai um alô aqui para o Wilton Bevilacqua, a professora Maria, na cidade. Obrigado também ao Luiz Bizunin, Dona Lourdes. Tudo de bom, bom final de semana. E a próxima música do programa, na 98.5 FM, que nós temos aqui na nossa seleção musical. Já anotou aqui, né, para se organizar, né? É a banda Progresso?
11: Dobrado Cabeleira.
8: Ah, Dobrado Cabeleira, exato. Banda Progresso, 11 horas e 15 minutos. De cabelo nós entendemos, né? Amigo Léo, 11 e 15.

0: Muito bem, a boa música você sabe, na 98.5 FM, agora são 11 horas 18 minutos.
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0: Abraço, amigo Dinarte Salazar, o conhecido Nato. Tudo de bom? Olha aí a comunidade de São Roque, né? A coordenação da comunidade São Roque de Colônia de Diniz, convidando para a festa em honra ao padroeiro no dia 16 de agosto, que é domingo, 10 horas, missa festiva, meio-dia, almoço com churrasco, galeto, maionese, risoto, cucas e saladas diversas, a valor de R$ 50, pagamento somente em dinheiro. À tarde, sortida cópia e animação de Gustavo Rosa. Participe da festa da comunidade São Roque em Colônia de Diniz, domingo, dia 16 de agosto. Um abraço, boa sorte aí, ó. Coordenação, né? Tudo de bom. 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E vamos em frente, o programa Integração Regional, 11 horas e 23 minutos. Falou para os amigos de São Cepé, lá na Vila Pontes. Um abraço para vocês aí, demais bairros de São Cepé, também Vila Nova do Sul. Amigos de São Gabriel, Caçapava. Chegando aqui os Federais e o Horizonte Azul, 11 horas e 24 minutos.

0: Raios Federais da 98.5 FM, 11 horas 27 minutos.
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0: Onze horas e 31 minutos, 11h31. Olha, o final de semana, a Rádio Integração em Faxinal Soturno, transmitindo missa da Igreja Matriz, lá de Faxinal, na festa de São Roque. Tem programação todo dia, né? Amanhã tem, de manhã tem missa, ou pela manhã, o almoço no Salão Paroquial, a tarde em quermesse, enfim. É a 126ª edição desta festa, deste evento. Domingo também tem a Domingueira, o grupo da terceira idade Cabelo de Prata de São Miguel dos Carvalhos, convida todos para o seu tradicional baile, que será realizado no dia 16 de agosto, a partir das 13h30, no ginásio da Escola Manuel Albino Carvalho. A animação da banda Rota Musical. Ingresso a R$ 20. Durante o baile, haverá surtida copa com doces e salgados. Desde já, o grupo da terceira idade Cabelo de Prata agradece a presença de todos. Confirmar a presença do grupo. Vai participar com a Gláucia pelo fone 559-9689-4395. Repetindo, 99689-4395. Aí, São Miguel. Pois é, e um abraço então para os amigos de Lomba Alta, Barro Vermelho. Lembrei da existência aí na década de 1960, né, de um milagreiro que se estabeleceu aí na, entre Lomba Alta e Barro Vermelho, chamado Peralta. Cidadão tinha poderes aí para milagres e curas, né? E causou uma mobilização aí na época, né? pessoal de todo tipo de religião é procurando tal de Peralta para resolver algum problema, alguma situação, né? Então eu lembrei aí desses episódios, não que eu sou da época, né? Mas pesquisando, né? O nome do sujeito era Peralta. Então as pessoas aí de Lombalto, que tem ligação com Lombalto, ou Barro Vermelho, enfim, Vila Rosa, São Miguel, no passado, né, o avô, a avó deve ter conhecido a de Peralta. Pois é, bom dia, eu sou o Orion de Cachoeirinha, tô ligado no programa. E quase sem voz. Ah, a gripe pegou, rapaz, né? Forte abraço. Pede música no programa. Um abraço, Orion, bom final de semana. Tudo de bueno. E a sequência musical aqui do programa Integração Regional com a música dos futuristas. Alô, amigos em Amante, demais amigos de Itara e os fãs aí dos futuristas. O nome da música, E a Chuva Parou. Será que parou?

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0: Ah, eu sou turista, né? Daí Juiz, trocando de integração regional. 11 horas 37 minutos.
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1: Obrigado aí pela escuta, pela companhia, pela participação, prezado amigo Vicente Guerra aí na Palma. Bom final de semana pro amigo e a vizinhança toda aí, né? Bom dia, amigo. Ótima sexta-feira, ótimo fim de semana. Saiu melado? Saiu melado. Ah, saiu melado ontem à tarde. Olha aí, né? O Adão Carvalho. Como ele queria sapo devido a tanta chuva, ele é capaz de ter colocado o bagaço da cana lá pro sapo, né? Vá saber. Um abraço, dona Rosane. Tachada de Belbo, mostrou aqui a imagem, né? Isso. Mexendo ali, fervendo, coisa e tal. Eu não lembro como é que é o nome dessa concha aí, mas tinha um nome aí no meu tempo de fazer sessão de melado. Não sei se era menestro ou coisa parecida. Mas um abraço aí, muito obrigado pela informação, bom final de semana aí, bom belado. 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Muito bem. E vamos então com a sequência musical do nosso programa. 11 horas 42 minutos. O almoço se aprontando aí, né? Na cozinha do amigo cozinheiro, da amiga. Alô, Hervedo Rosca, cozinheiro aí do Balneário das Turas. Pra cá um pouquinho, né? Ele mora na parte mais alta ali. Um abraço. E bom final de semana pro amigo e também a vizinhança. Chegando aqui o Brilhação, a Lua e a Noite. É o Integração Regional.

0: 11:45, Brilhação no Integração Regional.
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0: Adiante com o programa Integração Regional. Ô, Rafael, eu falei há pouco do seu Adan, dona Rosane Barro Vermelho, ele tá criando sapo devido a tanta chuva e umidade. Agora veio o Valderico Macedo com a história de sapo em Santa Maria. Eu não sei se a gente coloca no ar ou não, né? O que tu acha? Vou colocar, né? Qualquer coisa, então nós temos o fórum aqui, a gente vai resolver, né? Fala, rapaz, bom dia.
5: Martini, já te contava maior, cara, esqueci. Falou em melado, eu me lembrei. Eu tenho um tacho meio quadrado ali, meio retangular, que eu uso pra fazer torresmo, fazer banho. Às vezes tem um panelão de carne a porco, né? Mas quando é pouca coisa, eu uso aquele tacho. Tinha uns 15 quilos de banha ali que eu tinha guardado ali, da panceta e a banha do lombo do porco. Ontem tava chovendo, botei fogo no chão ali, botei 4 tijolos, 6 tijolos ali, levantei aquele troço, botei ele fogo. Vou fazer uma banha. Tá quase pronta a torresma, a banha ali tá quase pronta. Não me pula um sapo pra dentro da panela do coisa, tava assim uns 20 centímetros pra debaixo do fogo ali. Em cima ali dava o quê? 35, 40 centímetros de altura. O sapo não pulou dentro da banha quente, mano. Foi só um estrago, né? Mas que coisa triste. Ficou torradinho, mas um sapo dava uns 2 quilos vivo, né? Depois ele torrou, ele ficou mais ligeiro um pouco. Mas não vou perder a banha. A gordurinha do sapo não quer dizer. Vamos meter ficha igual.
0: Pois é, né? Fazer o quê? O tempo do rádio é precioso, né, rapaz? E acontece isso. E então um abraço aí, obrigado pela história, meu amigo. O Baldarati esteve por lá passeando ali na propriedade do Macetô. Um abraço também então ao Baldarati Sansepé e bom final de semana. Bom, são 11 horas e 53 minutos, vamos de vereda, mais música, né? Das bandas e bandinhas, a integração, que tal o musical Monte Carlo? De 1979, um ano depois da inauguração da integração musical Monte Carlo.

11h56, que bom, né? O nosso muito obrigado a todos pela participação, pela interatividade para com a nossa Rádio Integração. Desejamos que o seu final de semana seja lindo, maravilhoso, né? E que Deus abençoe grandemente, né, o final de semana de todo mundo, né? Com paz, alegria, saúde e proteção para você que nos ouve agora e também a sua família. Na Central Técnica, o Léo Fontana e Rafael Rosa, e a apresentação de Luiz Carlos Martini. Retornamos com esse programa na segunda-feira. Ok? Obrigado mais uma vez, então. Gratidão. Tanchen, ao vírus, hein? E fica aí nossa despedida musical. Os Atuais, para encerrar aí com chave de ouro, Vida Cor-de-Rosa.

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0: Boa tarde, meio-dia, 4 minutos. Começando o programa desta sexta-feira, 14 de agosto de 2026. Hoje é o Dia Nacional de Conscientização sobre a Paternidade Responsável, Dia Nacional do Combate à Poluição, também Dia do Cardiologista e aniversário de vários municípios brasileiros, entre eles Barbacena, Minas Gerais. Central Técnica, Rafael Rosa, edições Norton Ávila, reportagens, integração, equipe de rádio, apresentação de Luiz Carlos Martini, no ar o programa de número 2463. Em instantes, informações com relação à meteorologia, como fica aí o tempo aí para Restinga Seca e região. Temos também destaque aí nas ocorrências policiais, o esporte, uma avaliação da 40ª edição do Festival Internacional de Inverno e Semana Cultural Vale Vêneto. Temos também aí informações a respeito da preparação para o jantar italiano, que acontece amanhã em Três Vendas. Em Faxinal do Soturno, a festa de São Roque, com a presença da Rádio Integração, transmitindo a missa das 10 horas domingo. Vila Rosa, através do CTG Laço da Amizade, também tem sua promoção, o almoço bingo, que é domingo. E a Casa do Idoso recebe doações aqui em Restinga Seca. Tudo isso e muito mais você acompanha na edição de hoje do Meio Dia da Integração.
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0: A temperatura de momento aqui na Rua Augusto Rossi 316 é de 16 graus Celsius. Luiz Fernando Latigal, da Metsu.
2: Nós temos ar úmido ainda sobre o estado, que gera uma certa instabilidade, mas é uma instabilidade fraca. Na região central, na região de Restinga Seca, muitas nuvens no céu ainda. Alguns pontos, agora cedo, tem um pouco, alguns bancos de neblina, de nevoeiro, pode ter algum chuvisco ou garoa, de forma localizada, passageira, né? A tendência apenas é, para a maior parte da região, é de manutenção de muitas nuvens no céu, mas mais para o final da manhã e à tarde, até são possíveis algumas eventuais aberturas. Temperatura nessa madrugada diminuiu um pouco, chegou a 12, 13 graus em Restinga Seca. Nós vamos ter aí durante o período diurno também uma elevação um pouco maior do que ontem, pelo menos um grau a mais do que ontem. Então ontem nós tivemos aí temperaturas na região chegando na faixa dos 16, 17 graus, né? Hoje vamos aí a 17, 18 graus, então sobe um grau a mais nesta sexta, não é? Para o sábado, vai ter... tem grande chance de ter aí algumas aberturas entre o meio da manhã, meio final da manhã, começo da tarde, só que as nuvens tendem a aumentar da tarde para a noite e deve ter alguma precipitação leve também, deve ter alguma precipitação leve da tarde para a noite do sábado. Essa precipitação com baixos acumulados, e vamos ter no sábado uma temperatura, uma variação, uma elevação um pouco maior do que hoje. As mínimas devem ficar, em relação a hoje, pelo menos aí um grau mais altas. Se hoje ficaram na faixa de 12, 13, devem ficar na faixa de 13, 14 no sábado, mas as máximas já vão atingir a casa dos 20 graus, devem até passar um pouco dos 20 graus. E no domingo é que nós teremos uma instabilidade forte, sobretudo madrugada e manhã. Essa instabilidade no domingo tem a ver com a frente quente, que deve avançar mais para o sul, mas pega bem a região central durante a madrugada, de manhã, e da tarde, no decorrer da tarde para a noite, o tempo vai melhorar. Até deve ter aberturas no domingo à tarde, e a elevação da temperatura é uma elevação mais expressiva no domingo. As mínimas devem ficar numa faixa entre 15 e 17 graus, e as máximas podem chegar ao redor dos 25 até 26 graus. Então, vai ter uma elevação maior de temperatura no domingo, depois da instabilidade da madrugada e da manhã, que até vai ser uma instabilidade forte, porque nós deveríamos ter chuva localmente forte na madrugada e manhã de domingo, raios, trovoadas e até risco de ter algum temporal. Depois é que o tempo melhora no decorrer da tarde para a noite, e justamente em função da entrada de um ar mais quente pelo norte do estado, empurrando a instabilidade para a parte sul do território gaúcho. Já na segunda-feira, temperaturas altas, porque esse ar quente que entra no domingo e traz temperaturas aí muito possivelmente perto ou acima dos 25 graus, na segunda-feira o tempo vai ser bom, né, porque a instabilidade vai estar toda retida nas áreas mais ao sul do estado. Então, para segunda e terça-feira, temperaturas, de acordo com os dados de hoje, na casa dos 30 graus, até passando um pouco dos 30 graus. Santa Maria vai a uns 32, segunda e terça-feira. Restinga Seca deve subir um pouco menos, talvez, mas deve tranquilamente chegar a uns 30, 31 aí, pelos dados de hoje. Alguns modelos numéricos estão retardando o avanço da instabilidade do sul para o norte de quarta para quinta-feira. Então, talvez a quarta-feira ainda tenha temperaturas altas também, né? Talvez não tão altas quanto na segunda e terça, mas ainda temperaturas altas antes da chegada da instabilidade, porque não há um consenso ainda nas projeções se a instabilidade avança do sul para o norte da tarde para a noite da quarta-feira ou entre a madrugada e manhã da quinta, tá? Então, o certo é que, pelos dados de hoje, a segunda e a terça-feira seriam dias com altas temperaturas, com tempo seco predominando na região central. Já de quarta para quinta-feira é que nós teremos o avanço da instabilidade, que vai ficar retida no sul, né, avançando como frente fria e trazendo um alto risco de temporais, né, especialmente com ventos fortes.
0: Ok, Luiz Fernando Latigal da Metsul, e os detalhes, enfim, informações relativas ao clima, né? A meteorologia para Restinga Seca e região. Agora 12 horas 11 minutos.
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0: Informações da área policial com nosso colega jornalista Norton Ávila. Boa tarde, Norton.
3: Boa tarde, Martini, aos ouvintes da Rádio Integração. Um homem de 24 anos de idade foi preso pela Brigada Militar na madrugada de hoje no bairro Caiçara, em Agudo. A ocorrência envolveu suspeita de tráfico de entorpecentes e também porte ilegal de arma de fogo. A ação foi realizada, essa prisão, por parte do 2º Batalhão de Polícia de Choque de Santa Maria, integrante aí da Brigada Militar. Durante a ação, os policiais visualizaram o indivíduo na sacada de uma residência portando uma arma de fogo. Ao perceber a presença da equipe de policiais, suspeito tentou fugir, mas foi abordado pelos militares. Ele estava com ele de posse de uma pistola calibre 9mm e também munições, e também foram apreendidas porções de maconha e dinheiro. O preso foi encaminhado à delegacia de polícia para os trâmites legais e após ao presídio estadual do município de Agudo. Os demais órgãos de segurança pública na região, sem registro de ocorrência de destaque, mas trazendo uma informação do trânsito, segue bloqueada desde a madrugada de hoje o desvio da rodovia ERS-348, a estrada de chão, que liga os municípios de Dona Francisca ao município de Agudo. Em razão das chuvas das últimas horas, o nível do rio Jacuí se elevou, transbordou aquele trecho junto à localidade, o ponto ali conhecido como Sangradouro. Então há muita água sobre a pista, sobre a estrada de chão, o que impossibilita bloqueio o trânsito de veículos nesse trecho de desvio em razão das obras da rodovia ERS-348. Então, trânsito de veículos bloqueado até o momento na rodovia ERS-348 entre Agudo e Dona Francisca. Eram essas as informações.
0: Ok, agora 12 horas 13 minutos, segue o meio-dia da integração, hoje edição 2463.
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0: Notas do esporte, informações do mundo esportivo com Francisco Bolzan.
4: Está previsto para amanhã e, por enquanto, tudo confirmado para a realização da primeira rodada do Campeonato Municipal de Futebol de Campo de Restinga Seca, que tem amanhã os seguintes jogos. Olaria contra a Bolo de Murcíria, jogo marcado para 1h30, estádio municipal. E, na sequência, tem ADB contra a equipe do Móveis Ode. O DB, que é de São Miguel, e o Móveis Ode, atual campeão da competição, portanto, jogo marcado para amanhã à tarde no Estádio Municipal. A dupla Grenal jogando, o Grêmio joga no domingo, lá em Minas Gerais, contra o Atlético Mineiro, às 16h, domingo, e o Inter joga segunda-feira à noite, às 20h, no estádio Beira Rio, contra o time do Remo. Portanto, aí a dupla Grenal voltando ao Campeonato Brasileiro.
0: Ok, Francisco, 12h14, hoje é sexta-feira, 14 de agosto de 2026. E o programa que traz as notícias, fatos, acontecimentos e informações gerais de Restinga Seca e região, de segunda a sexta-feira.
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0: Ok, 12 horas mais 19 minutos. Seguimos com o programa, trazendo agora um apanhado, uma avaliação da 41ª edição do Festival Internacional de Inverno da UFSM e Semana Cultural Italiana de Vale Vêneto, com o coordenador da Semana Cultural, Tomás Bortoluzzi.
10: Sucesso! Foi maravilhoso, foi um dos maiores, ou a maior, ou uma das maiores festas da interior do centro do Rio Grande do Sul, a Semana Cultural Italiana e o Festival de Inverno. Foi muito boa, casa sempre lotada, sempre cheia, beleza de shows, né? O público que esteve lá, não escutamos ninguém reclamando da alimentação, da nossa gastronomia. A universidade também fez uma apresentação todos os dias com os seus recitais, com a orquestra sinfônica. Foi uma parceria muito linda. A semana, ali de quarta-feira em diante, já parou de chover, começou a agradar mais, né? E esse ano nós tivemos um encerramento com o maior número de corais, foram 13 corais, inclusive um coral das crianças, né, das abelhinhas, das crianças pequenininhas, que foi maravilhoso também. A Rádio Integração nos deu uma cobertura maravilhosa lá, toda semana, do domingo a domingo, nas noites dos shows também, né? E vocês mesmos presenciaram a nossa casa sempre cheia. A nossa vergonha que a gente tinha era de dizer para as pessoas assim, ó, não temos mais lugar para sentar, não temos mais. Então você vai ter que esperar por mais um pouquinho. E tínhamos algumas pessoas que realmente não queriam esperar, vieram embora. E outras tantas que ficaram lá aguardando para jantar em 9h30, 10 horas da noite. No domingo, tivemos 3 rodadas de comida, né, de gastronomia. Então não dá para se queixar. Gratidão a Deus pela semana toda que também tivemos. Cada noite deu 1.500 jantares. E no domingo de encerramento nós chegamos a 1.800 almoços, né? Dá para dizer que se não está chegando, não fechamos dentro de todas as contas, mas 11 mil pessoas almoçaram e jantaram em Vale Vêneto, né? E circularam aproximadamente umas 22 mil pessoas. Os que estão servindo, as pessoas que estão na churrasqueira. Porque lá, se alguém não imagina, o Vale Vêneto funciona 24 horas, né? Quando termina tudo, terminou o show, vai todo mundo embora, entra a turma da limpeza. E aquilo amanhece, né? E quando está amanhecendo o dia, já está entrando o pessoal para limpar a churrasqueira, para preparar os bifes, aqui a vida continua. A padaria nossa lá funciona 24 horas, né? Nós temos, junto com a universidade, nós temos uma parceria, tivemos o ano passado e tivemos também esse ano. Nos dois domingos e algumas noites, a universidade leva uma turma para fazer a pesquisa. E a metade do... ali por março, por ali, eles nos apresentam o resultado da pesquisa. Então, vários pontos que o ano passado nos apontaram assim, ó, tem que melhorar isso, tem que botar uma plaquinha, né? Tem que melhorar a divulgação, pequenas coisas que as pessoas precisam conhecer. E nós não ficamos sabendo. A pesquisa nos mostra isso. Essa é a nossa parceria com a universidade, que esse ano fez novamente a pesquisa, né? E vai nos apresentar onde que nós temos que melhorar.
0: É o Tomás Bortoluzzi, coordenador da Semana Cultural Italiana de Vale Vêneto, em entrevista à Rádio Integração. Bom final de semana chegando e a Associação Esportiva Três Vendense de Três Vendas Interior aqui de Restinga Seca promove amanhã o 40º Jantar Italiano. Para destacar o evento, concedeu entrevista na manhã de hoje o Lauro Marquet, que é integrante da diretoria da associação.
11: Nós estamos completando aí na número 40 do jantar, no 40º jantar italiano, onde poderia ter sido agora então o 42, mas separou 2 anos com a pandemia. Inclusive se iniciou antes do Festival de Inverno de Vale Vêneto, um ano antes, onde o Vitélio Dalmolin implantou o jantar aí, tá até hoje, graças a Deus aí, para o pessoal vir degustar uma comida boa, botar conversa em dia, enfim. E a gente sabe, né, que o jantar em si, sacia a fome, mas oportuniza as pessoas a se visitarem, oportuniza a rever os amigos, além de saciar a fome, botar o papo em dia, conversar, dialogar, fazer novos amigos. Isso que a comunidade preza, a visita de todos, para que seja uma noite alegre. A presença de vocês aí nas festividades oportuniza também, com as entrevistas de vocês, a saber quem veio de longe, a saber quem veio daqui, dali, e oportuniza que as pessoas ficam sabendo que aqui também acontecem as coisas. E as pessoas da comunidade, assim, ó, se empenham. Não é isso, o jantar não é só no dia, isso é duas, três semanas organizando, encomendando salame, encomendando queijo, fazendo a parte da cozinha, churrasqueira, enfim, sabe que dá muito trabalho, ornamentação para receber as pessoas, limpar o clube, tudo. Isso envolve uma, duas semanas antes de trabalho, mas para as comunidades se manter tem que ser assim, né? A gente tenta fazer o melhor possível para servir bem as pessoas e receber bem. Nós, é costumeiro a sopa de inholine, o pão, salame, queijo, fortaia, galeto, polenta, saladas verdes e o buffet de sobremesa, né? Isso vai ter. E também depois vai ter um bailezinho com a banda musical do Paraíso. E só para salientar, sim, talvez tem no convite que aparece na mídia, mas os preços é assim: adultos 70, crianças de 7 a 12 anos 35. Então eu diria assim, a gente espera a todos, a gente sabe que o tempo, acho que vai dar uma colaboradinha no fim de semana, vai dar uma colaboradinha. E outra coisa, foi feito um melhoramento aqui na frente do salão, foi botado brita por tudo ali. Então as pessoas não vão se preocupar em pisar se chove no barro, né? Então foi feita essa melhoria também.
0: Lauro Marquet, da comunidade Três Vendas, e o jantar italiano previsto para amanhã. Faixa Nosso Túnel ocorre no final de semana, 126ª Festa de São Roque, que é padroeiro de Faixa Nosso Túnel. Como detalha, Roque Matheus da Lasta, que é coordenador do evento.
12: A programação iniciou, né, dia 5/8, com venda de leitões, pães, cocas, e seguiu até, está seguindo até hoje. A programação de hoje, às 19h, tem uma missa na matriz, com a inauguração da iluminação externa e interna da nossa igreja matriz. E após, então, a missa, nós teremos o bingo, né, a quermesse, que chamo, né, o bingo, onde haverá vendas de pastel, quentão, amendoim, rapaduras e doces diversos. E a nossa tradicional festa, então, no dia 16, com o almoço e o nosso cardápio bem variado: sopa de inholine, risoto, bife à milanesa, churrasco, galeto, maionese, salada verde, pães e cucas. Adulto, o ingresso, o valor do almoço será R$ 60,00 e crianças de 6 a 12 anos, R$ 30,00. E almoço, né, teremos uma reunião dançante com o grupo Lobo Sanfone, com entrada livre. E continuará, né, a venda de doces e pães durante todo o dia, de hoje, amanhã e domingo. Só para ter uma ideia, nós já fizemos desde o dia 5 até o momento 3.892 docinhos. Cucas já passou de 1.000 unidades, pães já passou de 500 unidades. Bolachas, vendemos 1.063 embalagens. Fora os quindins, outras doces, outros quitutes, como diz o outro. E leitão, do dia 5 até hoje, 1.050 quilos. E eu coordeno a festa, né, de São Roque, padroeiro, mas se não tem aquele pessoal por trás, a terceira idade, as pessoas voluntárias, não acontece. Então, assim, ó, não é eu que estou fazendo a festa, eu estou, quer dizer, orientando, organizando, coordenando de dia e noite, né? É dois turnos, né? Então, fica uma pessoa, duas pessoas de noite fazendo fermento, fazendo pães, e às 5 horas da manhã já tem o pessoal botando o leitão para assar no forno. Então, é cansativo, mas ao mesmo tempo é uma, gratificante para a gente que está coordenando ter essas pessoas, né, junto com a gente e colaborando com a nossa paróquia. Houve uma quinzena de preparação para a festa em honra ao São Roque, né, onde foi feita a visita às comunidades com a imagem do peregrino São Roque e celebrando as missas nas comunidades. Iniciou-se no dia 1º de 8, né, e vamos culminar então no dia 16, terminando então dia 16 de 8, no dia da festa, a missa às 10 horas com procissão e todos os padroeiros das comunidades. E após então a missa, o nosso cardápio, o nosso almoço, né?
0: Tá aí então o Roque Matheus da Lasta, coordenador, né, da festa de São Roque, Faxinal do Soturno, com a presença da integração no domingo, transmitindo a missa das 10 horas.
13: As cotações do mercado agropecuário, aqui no meio-dia, na integração.
0: Na Contricel Restinga Seca, Gabriel Bouza 4.
14: Cotação dos produtos: arroz tipo 1, rendimento 62 por 8, R$ 70,00. Arroz tipo 2, rendimento 62 por 8, R$ 65,30. E a soja para venda até o meio-dia, R$ 125,00. Eram essas informações para hoje, Martini. Um grande abraço a todos e um ótimo final de semana.
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0: 12:31.
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0: 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O Grupo de Terceira Idade Cabelo de Prata de São Miguel dos Carvalhos convida a todos para o seu tradicional baile, que serão realizados domingo, dia 16 de agosto, a partir das 13h30, no ginásio da Escola Manuel Albino Carvalho. Animação da banda Rota Musical. Ingressos a R$20. Durante o baile, haverá surtida copa com doces e salgados. Desejar o grupo da terceira idade, Cabelo de Prata, agradece a presença de todos. Confirme presença do seu grupo com a Cláudia pelo fone 559-9689-4395. A coordenação da comunidade São Roque de Colônia de Iris, em Restinga Seca, convida a todos para a festa em honra ao seu padroeiro, domingo, dia 16 de agosto. Programação: 10 horas, missa festiva, meio-dia, almoço com churrasco, galeto, maionese, risoto, cucas e saladas de

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1: Gosto em três vendas. Festa em Honração Rock, padroeiro de Faxinal do Soturno. Programação prevê para esta sexta-feira, 19 horas, missa e após quermesse, sábado amanhã, mesmo horário, missa na Igreja Matriz. No domingo, 10 horas, missa festiva com transmissão da Rádio Integração 98.5 FM. No meio-dia, almoço no Salão Paroquial, cardápio, sopa da Eoline, risoto, bife milanesa, churrasco, galeto, maionese, salada verde, pão e cuca. Valor adulto R$60 e crianças de 6 a 12 anos 30. 14 horas, quermesse no Auditório São Roque, com o show do Grupo Lobo, Sanfona e Banda. Adquira sua ficha para almoço pelo WhatsApp 559-9696-4718. Participe da 126ª festa em honra São Roque, padroeiro de Faxinal do Soturno, de 14 a 16 de agosto. O CTG Laço da Amizade de Vila Rosa está convidando para o almoço e bingo em comemoração aos seus 35 anos. A realizar-se domingo, dia 16, na sede social da entidade. 11h30, almoço, cardápio galeto, lasanhas, arroz, cucas e saladas diversas. 13h30, início do bingo. Da primeira à terceira rodada, prêmio de R$100. Quarta rodada, R$150. Quinta rodada, R$200. Almoço com direito a uma cartela para o bingo ao valor de R$50. Também teremos sorteio de vários brindes entre as rodadas. Não perca, é domingo, dia 16 de agosto, almoço e bingo, em homenagem ao aniversário de 35 anos do CTG Laços da Amizade, em Vila Rosa. Convite. O Grupo Lutar e Vencer de São Miguel Novo, Restinga Seca, convida a todos para seu baile anual, dia 30 de agosto, a partir das 13h30, no ginásio da Cerro São Miguel. Será uma tarde de celebração, dança e confraternização com a animação da banda tropical. Ingresso único a R$20. Também haverá sorteio da Copa com doces, salgados e bebidas. Prestigie o baile anual do Grupo Lutar e Vencer de São Miguel Novo, dia 30 de agosto, no ginásio da Cerro São Miguel. 12 horas 38 minutos, Rádio Integração, Restinga Seca, que é a hora dos avisos e comunicados.

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1: 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Supermercado Cotricel, Rua Moisés Cantarelli, 146, em Restinga Seca. 21 minutos para as 13 horas, estamos apresentando o meio-dia na integração nesta sexta-feira, 14 de agosto, programa de número 2463. Programa que vai ao ar de segunda a sexta-feira, a partir do meio-dia, com as notícias, fatos, acontecimentos e informações gerais de Restinga Seca e região. Vem aí o informativo e matéria de Restinga Seca.
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2: Estamos iniciando o programa informativo da Emater e hoje o programa será apresentado por mim, Mariane Menegon, extensionista rural social. No programa de hoje eu quero falar sobre o uso das plantas bioativas. O uso das plantas bioativas, as plantas comumente chamadas de plantas medicinais, ela é vasta no Brasil e ela é utilizada muito pela tradição de se utilizar as plantas com os cuidados com a saúde. Esse uso, ele pode ser devido ao conhecimento tradicional de diversas comunidades, como os povos e comunidades tradicionais, indígenas e quilombolas, e pelo conhecimento da medicina.

0: medicina tradicional. No entanto, é crucial destacar que o uso das plantas medicinais, apesar dos seus benefícios, pode apresentar alguns riscos quando for utilizada de forma inadequada. Então, sempre que formos pensar em utilizar uma planta medicinal, nós precisamos ter certeza da identificação daquela planta, para não ter um efeito adverso do esperado. Os chás medicinais, eles são esses preparados a partir das plantas medicinais, e eles são utilizados há séculos para fins terapêuticos e podem auxiliar no tratamento de diversas condições de saúde, como problemas digestivos, estresse e ansiedade. No entanto, é importante conhecer bem a planta e seus efeitos, bem como as contraindicações e as interações medicamentosas para garantir um uso seguro e eficaz. Quando formos pensar em preparar um chá, temos que pensar qual parte da planta estaremos utilizando. Então, plantas como folhas, flores e caules moles, a gente não precisa ferver essas plantas para ter o efeito do chá. A gente aquece a água a uma temperatura da água do chimarrão, coloca sobre as plantas e deixa abafado numa xícara por 10 minutos, para depois fazer o consumo. Já raízes, cascas, sementes e folhas duras, precisamos fazer a decocção, que é ferver essas partes da planta por alguns minutos, depois da mesma forma, colocar numa xícara, deixar descansar por uns 10 minutos antes de fazer a ingestão desses chás. O uso dos chás é de longe, né, os preparados mais comuns, mas também existem outras formas de se utilizar as plantas medicinais, que são através de pomadas, através de tinturas, através de xaropes, que podem também ser preparados caseiros, desde que se conheça a planta e quais os efeitos que se deseja a partir dessa planta. Existem algumas plantas que não é recomendado o uso interno, que é no caso da aloe vera. Essa planta, ela tem indicação para tratamentos da saúde da pele, do cabelo, das unhas, queimaduras, mas ela não deve ser utilizada de forma internamente. Assim como várias outras plantas que não têm essa indicação de uso interno pela Agência Nacional da Vigilância Sanitária. Então, fique atento. Quando não se sabe corretamente a identificação das plantas ou qual os efeitos que ela podem causar, o ideal é procurar em fazer pesquisas seguras, como sites científicos, nas páginas oficiais do Ministério da Saúde, e também procurar pessoas que tenham esse conhecimento sobre plantas medicinais para poder fazer o uso seguro das plantas. Este foi o programa de hoje. Um bom dia a todos e até o próximo programa.
1: Ok, a Mariane, hoje no espaço da Emater Rádio Integração, seguimos com o programa desta sexta-feira, na 98.5 FM.

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1: Faltam 12 minutos para as 13 horas. Seguimos com o programa de hoje, edição 2463. O Luiz Carlos Friedrich, patrão do CTG Laços de Amizade de Vila Rosa, Restinga Seca, participou na manhã de hoje do programa Olho Vivo e falou sobre o almoço bingo, que ocorre domingo, dia 16, em comemoração aos 35 anos da entidade tradicionalista.
4: A gente está ainda batalhando, né? Está lutando. A gente sabe e enfrenta no dia a dia muitas adversidades, e a nossa identidade do interior, eu falo principalmente da minha, a dificuldade é muito grande em você conseguir manter e conseguir material humano para trabalhar. Tá difícil, mas por enquanto a gente vai lutando e vamos peleando com as armas que a gente tem, né? A gente tem o nosso bingo tradicional, né? Já fazem anos que a gente vem trabalhando com nessa linha, né, no bingo. E no domingo a gente comemora no dia de amanhã os nossos 35 anos, uma data muito importante, uma entidade pequena, entidade do interior. E domingo a gente vai celebrar então aí com o nosso almoço bingo, que já é tradicional, todos os anos em agosto a gente faz, comemorando o aniversário da entidade. E contamos mais uma vez com esse público maravilhoso aí que sempre nos prestigia todos os anos aí, para mais uma grande festa. O cardápio é tradicional, é o galeto, é lasanhas, é cuca, saladas diversas. E o bingo serão 5 rodadas. Acho que uma boa premiação, uma premiação para do que a gente pode, né, no momento, oportunizar para nós, para as pessoas que vão participar conosco. Durante as rodadas serão muitos brindes aí. Olha, tem um caminhão cheio de brinde aí que a gente vai distribuir durante, entre essas 5 rodadas aí. E o pessoal que vem gosta muito. Já tem gente que deixa reservado de um ano para o outro o almoço e as cartelas também para jogar o bingo com nós. De tanto que o pessoal gosta de vir jogar bingo com nós aí.
1: Luiz Carlos Friedrich, patrão do CTG Laço da Amizade de Vila Rosa, e o seu evento programado para domingo. A Casa do Idoso Marino Lovato, neste caso, que recebeu na última semana camas hospitalares para melhor acomodar os atendidos, como explica o Bit Dot, que é o presidente da entidade.
5: A gente participou de um projeto, inicialmente foi em agosto do ano passado, né? E é um edital que foi lançado pelo governo do estado, onde que eles iam distribuir 35 projetos onde que as ILPs poderiam participar, no caso, que é a nossa Casa de Idosos, que é uma ILPI, né? Então a gente participou desse projeto, a gente foi classificado, né? E aí esse projeto contemplava R$200 mil em aquisição de produtos, né? Então a gente, naquele período, a gente participou desse projeto e a gente terminou, se eu não me engano, agora foi em abril, por aí, a gente conseguiu terminar todo o processo, né? E aí esses valores foram depositados, né, digamos, na conta, para a gente começar a executar o nosso plano de trabalho. Claro que isso, na verdade, é um plano de trabalho, aonde que a gente contemplou todos os itens que a gente gostaria de adquirir com esses valores, né, aonde que 60% era para material, né, que a gente fica imobilizado na casa, e 40% material de uso e consumo, né. Então a gente trabalhou em cima disso esse período, e agora a gente está executando o projeto. Então a gente está adquirindo os itens que a gente botou no plano de trabalho, e um desses itens é aquela postagem que a gente fez aí, se eu não me engano foi sexta-feira, que é aquelas 4 camas hospitalares, né, que a gente colocou no projeto, visando o que essas camas, né? Muitos idosos lá hoje são um pouco mais pesados, né? Tem menos mobilidade, então isso facilita muito a vida deles e também a vida dos nossos cuidadores, né? No esforço físico para movimentar eles. Então, 4 que, digamos assim, que hoje estão mais sobrepeso ou coisa parecida, que tem mais dificuldade de mobilidade, esses foram contemplados com essas 4 camas. Já acho que já estamos com os 90%. Então já foi entregue, né, todos os roupeiros, né? Nós temos 10 dormitórios duplos, né? Cada um recebeu um roupeiro novo. Nós botamos todos os roupeiros também nas rouparias ali, né? Então, para separar roupa de banho, roupa de cama, isso também já foi todo entregue, né? O refeitório todo novo. Só falta entregar os bancos agora, que é o Resende que está fazendo, né? A sala vai receber também os sofás todos novos, né? Colocamos um painel novo lá para televisão, né? Todos os dormitórios agora já estão aqui, o material só estão sendo feito realmente uma adaptação. Todos os dormitórios vão ter uma campainha, digamos, o idoso está dormindo de noite, né, e precisa alguma coisa, ele toca a campainha, chama na central lá e a cuidadora vai ver, leito 4 está me chamando, e ela se direciona para lá, né? Informatizamos a casa também. Nesse projeto a gente conseguiu mais um computador, uma impressora, o no-break. Aí o outro computador agora fica para as cuidadoras, para lançar todos os sinais vitais que são tirados de manhã e de noite, né?
1: Tá aí o Bididotto, e que é presidente aí da Casa do Idoso Marino Lovato, e as doações para a entidade. O programa de hoje, na Central Técnica, Rafael Rosa e Léo Fontana, edições de Norton Ávila, reportagens, integração, equipe de rádio e apresentação de Luiz Carlos Martini, vem aí na sequência, Integração em Forma, segunda edição, e logo depois o correspondente Alho Guaíba.

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1: Teve início na última segunda-feira, dia 10, o Dia de Cooperar, o Dia C da Cooperativa Tritícola Cepense Limitada, Cotricel, Unidade de Restinga Seca. A atividade é uma iniciativa de responsabilidade social realizada pela Cotricel dentro de um movimento nacional e que reúne cooperativas em ações voluntárias em benefício das comunidades. Até o próximo dia 29 de agosto, todos são convidados a doarem alimentos e produtos de limpeza e que serão destinados para a Associação de Pais e Amigos dos Excepcionais, a APAI, e para a Escola de Educação Infantil Gente Inocente. As doações podem ser entregues no mercado ou escritório da Cotricel de Restinga Seca. Cada doação dá direito a um número para concorrer ao sorteio de brindes especiais. Além desta ação, o dia 6 estará promovendo outras duas: uma palestra sobre cooperativismo aos alunos da Escola Estadual Francisco Manuel e ainda a Cotricel estará auxiliando na construção da Horta Solidária da Escola Municipal Professor Edivaldo Bernardo Hoffmann. Um homem de 24 anos foi preso pela Brigada Militar na madrugada de hoje no bairro Caiçara, em Agudo. A ocorrência é relacionada ao tráfico de drogas e também com porte ilegal de arma de fogo. A ocorrência foi atendida pelo 2º Batalhão de Polícia de Choque da Brigada Militar, que realizava patrulhamento tático na região. Durante a ação, os policiais visualizaram um indivíduo na sacada de uma residência portando uma arma de fogo. Ao perceber a presença dos policiais, suspeito tentou fugir e foi abordado. Com ele, foi localizada uma pistola calibre 9mm com a numeração raspada, acompanhada de 10 munições. Também foi apreendida maconha e dinheiro. O indivíduo foi encaminhado à delegacia de polícia e após ao sistema prisional. A Prefeitura de Silveira Martins e a equipe Fenoglad da Universidade Federal de Santa Maria renovaram nesta semana a parceria desenvolvida por meio do projeto Flores para Todos. Após cerca de um ano e meio de trabalho conjunto, a nova etapa busca avançar na restauração e modernização do paisagismo no município silveirense, ampliando o cuidado com praças, jardins e canteiros, especialmente na região central da cidade. Ao longo da parceria, diferentes espaços públicos já receberam ações de jardinagem e paisagismo. O projeto Flores para Todos é coordenado pelo engenheiro agrônomo Nereu Streck, professor da Universidade Federal de Santa Maria. A Secretaria da Educação e Cultura de Paraíso do Sul reuniu representantes de escolas, entidades e setores do município para tratar da organização do desfile cívico e tradicionalista. A atividade será realizada no dia 13 de setembro, a partir das 9 horas da manhã, na Avenida 1º de Janeiro. Neste ano, o tema municipal do desfile será Semeando o Futuro, Tecnologia, Inovação e Sustentabilidade no Município. Participaram da reunião representantes do CTG Amigos do Rio Grande, da Assistência Social, da Secretaria Municipal de Obras, Poder Legislativo, Grupo de Artesãs, das Escolas Municipais de Educação Infantil, Rotary Club e também Terceira Idade, além dos diretores de escolas. O município de Faxinal do Soturno foi contemplado com recurso no valor de R$100 mil para a perfuração de um poço artesiano. A confirmação foi anunciada na última quarta-feira, durante audiência do prefeito faxinalense Lourenço Domingos Moro, na Secretaria Estadual de Habitação, em Porto Alegre. O poço artesiano será construído na comunidade de Sítio Alto, atendendo à necessidade daquela comunidade. A Câmara de Vereadores de São João do Polesne cedia hoje, logo mais às 18h30, duas palestras de qualificação, com foco no agronegócio. Com entrada gratuita, o evento terá a explanação de Thalia Toaldo, que é assessora do agronegócio do Sicredi, e que irá abordar sobre o Plano Safra e as oportunidades de crédito e financiamento. Na sequência, terá palestra com o engenheiro agrônomo João Brixner, da empresa Alterra, que irá falar sobre o manejo de adubação e análise de solo, apresentando técnicas fundamentais para otimizar a fertilidade da terra e aumentar a produtividade. O evento é uma promoção da Prefeitura de São João Polesne por meio da Secretaria Municipal da Agricultura, Comércio, Indústria e Meio Ambiente, em parceria com Sicredi, Associação dos Fumicultores do Brasil, a AFUBRA e a empresa Alterra. As notícias da região na segunda edição de hoje do Integração Informa. Uma boa tarde a todos.

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1: Ex-governador do Rio volta a ser alvo de busca e apreensão em operação da Polícia Federal.
2: Presidente Lula recebe Davi Alcolumbre no Palácio da Alvorada para nova conversa de reaproximação.
1: Polícia prende suspeito que recebeu 77 milhões após golpe que levou herança de idosa em Porto Alegre.
2: Taxa de desemprego no segundo trimestre de 2026 fica em 5,4%, aponta a IBGE.
1: Este é o correspondente Guaíba, editado pelo jornalista Luiz Tosca.
2: A taxa de desocupação no Brasil no segundo trimestre do ano foi de 5,4%, redução de 0,7% ponto percentual em comparação com o primeiro trimestre de 2026. Os dados foram divulgados nesta sexta-feira pelo IBGE. A desocupação diminuiu em 13 unidades da federação.
1: As menores taxas de desocupação foram em Santa Catarina, com 2,1%, Mato Grosso, Espírito Santo, Rondônia e Mato Grosso do Sul. E as maiores taxas de desocupação foram no Amapá, com 9,8%, e também na Bahia, Pernambuco, Piauí e Sergipe.
2: O Rio Grande do Sul ficou em quarto lugar entre os estados brasileiros com maior proporção de trabalhadores com carteira assinada no setor privado, com 80,9% dos empregados formalizados no segundo trimestre de 2026. O percentual corresponde a quase 2 milhões e 600 mil trabalhadores com carteira assinada.
1: O Rio Grande do Sul fica atrás apenas de Santa Catarina, São Paulo e Mato Grosso do Sul. O índice gaúcho também supera com folga a média nacional de 74,4%, segundo dados do PNAD contínuo.
2: E o nível do rio Jacuí, em Dona Francisca, na região central do estado, ultrapassou a cota de inundação na manhã desta sexta-feira, com marca de 7 metros e 54 centímetros, alcançada às 11 da manhã, de acordo com o monitoramento do Serviço Geológico do Brasil. São 4 centímetros acima da cota.
1: Com isso, a água chegou na parte mais baixa da IRS 348, que liga o município a Agudo, enquanto tem uma passagem secundária, por onde normalmente circulam caminhões para acessar uma cooperativa local. A lâmina de água cobre a via, porém o trânsito de veículos pesados ainda é feito pelos motoristas.
2: Os estudantes que foram pré-selecionados na segunda chamada do programa Universidade para Todos, no segundo semestre de 2026, devem ficar atentos ao prazo final para comprovar as informações da inscrição. A documentação deve ser encaminhada até hoje e pode ser entregue presencialmente no local de oferta do curso ou encaminhada pela internet para a instituição de ensino superior onde foi pré-selecionado. A lista dos pré-selecionados neste processo seletivo está disponível no Portal Único de Acesso ao Ensino Superior.
1: Um dos principais alvos da operação Cripto Abate foi preso hoje no aeroporto Santos Dumont, no Rio de Janeiro. A polícia investiga uma organização suspeita de aplicar o chamado golpe do abate de porcos, que ficou conhecido após uma idosa de Porto Alegre perder 37 milhões de reais do esquema. O homem, morador do Balneário Camboriú, no litoral catarinense, é dono de uma das instituições financeiras alvo da operação.
2: Conforme o delegado Albert Moreira, o suspeito recebeu 77 milhões de reais em sua conta pessoal logo após o golpe sofrido pela vítima porto-alegrense, que perdeu toda a sua herança e investimentos no esquema. A operação já havia prendido ontem dois operadores de criptomoedas envolvidos. Ainda há 7 suspeitos foragidos.
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4: O motorista que está na capital deve ficar atento a uma ocorrência para quem vem da Zona Norte para o centro pela Protásio Alves. Teve uma ocorrência envolvendo carro e moto na Protásio Alves um pouco antes da Itarragô e tem bastante retenção no trecho, então fica o alerta. Esse trânsito começa a se intensificar principalmente logo que passa a rótula da Manoel Elias e no ponto da ocorrência, então, tem um trânsito mais pesado. 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Com o trânsito, Dani Pita.
2: O presidente Lula se reuniu pela manhã com o presidente do Senado, Davi Alcolumbre, do União Brasil, no Palácio da Alvorada. Esse foi o terceiro encontro entre os dois após um período de 3 meses de rompimento. A aproximação de Lula e Alcolumbre passa pelas discussões sobre a eleição presidencial e a eleição para a presidência do Senado no ano que vem.
1: Além do destravamento da pauta enviada pelo Palácio do Planalto, o presidente quer que Alcolumbre, expoente do Centrão, apoie publicamente sua tentativa de obter o quarto mandato. Lula, em contrapartida, se for reeleito, pretende abalizar uma nova gestão de Alcolumbre à frente do Senado, assim como já se comprometeu com Hugo Mota do Republicanos para o comando da Câmara.
2: Hoje de manhã, o petista teria pedido ao parlamentar que faça o possível para aprovar no Senado o fim da escala de trabalho 6x1. O projeto é uma das principais bandeiras da campanha do presidente à reeleição. Depois da reunião, o ministro das Relações Institucionais, José Guimarães, disse que a relação dos dois está destravada. Segundo o ministro, a conversa representou um passo gigantesco para a relação entre os representantes dos dois poderes.
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5: Nas próximas horas desta sexta-feira, a previsão é de tempo instável no norte e em parte do leste gaúcho. Atenção para a divisa com Santa Catarina, região que ainda pode ter algumas pancadas de chuva de maior intensidade, com volumes aí na faixa dos 30 a 50 milímetros. No médio, Alto Uruguai e Campos de Cima da Serra. Já na metade oeste, ocorre melhorias, o sol aparece à tarde e a temperatura sobe devagar. Da Metsul Meteorologia, está Elcias.
1: Em Porto Alegre, tempo nublado, agora no Caldo Ajuda, 17 graus.
2: O Ministério Público do Rio Grande do Sul deflagrou nesta sexta-feira a Operação Expurgo para apurar o uso de recursos públicos por meio da prática conhecida como rachadinha, além de infiltração de organização criminosa na estrutura administrativa da Câmara Municipal de Pelotas. Foram cumpridos 33 mandados de busca e apreensão em Pelotas e Capão do Leão.
1: A operação foi coordenada pelo promotor de justiça Rogério Meirelles Caldas e contou com o apoio da Brigada Militar. Conforme levantamento até o momento, ocupantes de cargos comissionados teriam sido obrigados a repassar parte de seus vencimentos, pagos com recursos públicos, para terceiros ligados ao esquema, com posterior ocultação e movimentação dos valores em proveito particular. Por esse motivo, também é investigada a suposta prática de lavagem de dinheiro.
2: O total de ordens judiciais, 5 foram cumpridas em dependências da Câmara Municipal, incluindo gabinetes parlamentares e postos de trabalho de servidores investigados. Além de documentos e mídias eletrônicas, foram apreendidos R$ 96 mil com 2 vereadores e com um assessor parlamentar. O objetivo foi reunir elementos para aprofundar a apuração de crimes como organização criminosa, peculato, concussão, corrupção passiva e agiotagem.
1: A Polícia Federal deflagrou nesta sexta-feira a segunda fase da Operação Sem Refino, que mira o ex-governador do Rio de Janeiro, Cláudio Castro, do PL. Um dos mandados é cumprido em uma casa em Petrópolis, na Serra Fluminense, que é investigada por ser sede de uma série de negociações fraudulentas. A operação apura a atuação de agentes públicos, entre eles nomes que atuaram na Secretaria de Meio Ambiente e na Secretaria de Transformação Digital do Rio.
2: Conforme a Polícia Federal, a ação tem por objetivo apurar fraude na concessão de licenças ambientais para a refinaria, a revelia das diretrizes dos órgãos técnicos competentes, além de lavagem de capitais ligados ao esquema criminoso. A defesa de Cláudio Castro informou que o ex-governador desconhece ter sido alvo da operação e que não foram realizadas buscas em sua residência ou endereço vinculado.
1: Ouça a terceira edição do Correspondente Guaíba, 6:50.
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Olá, olá, boa tarde para você ligado aqui nos 98.5 FM da Rádio Integração de Restinga Seca. Estamos iniciando na sua tarde legal de sexta-feira, dia 14 de agosto de 2026. Essa é a 98.5, a sua parceira de todos os dias. Mande o seu recado, fique com a gente aqui na Rádio Integração. O Show da Tarde começa a partir de agora, vai até às 15 horas com o Show da Tarde. Depois tem o Variedades e muito mais para você nesta sexta-feira. Mande o seu recado, participe com a gente pelo 553261-1270. Este é o número do nosso WhatsApp. Lembrando que hoje é sexta-feira, hoje é dia de sorteio no programa. Hoje tem os produtos JB Mix. 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O sorteio será às 16 horas, é simples, basta você mandar o nome completo informando de onde você é e você vai concorrer nos prêmios de hoje. O nosso WhatsApp, então, 553261-1270. E começando bem o programa no ritmo legal da sua tarde. Tá cantando André Renner.

Programa Show da Tarde, com Michael Alexandre. Agora é 13 horas e 20 minutos da sua tarde de sexta-feira, dia 14 de agosto. Sextou, tempo nublado aqui em Restinga Seca. Obrigado pela sua parceria, fiel sintonia na 98.5 FM. Lembrando que para ligar aqui para integração, você só liga durante as músicas, que daí sim nós temos como lhe atender. Então você liga durante as músicas no programa. 13 horas e 20 minutos, para quem faz ligação via telefone para cá, né? Agora 13 com 21. Lembrando que nesta tarde de muitas nuvens, o tempo está encoberto, a temperatura na casa dos 17 graus aqui na rua Augusto Rossi. Uma excelente sexta-feira para você ligado nos 98.5. 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

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Ritmo legal, 13 horas 23 minutos. 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Agora são 13 horas e 25 minutos. 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
1: 13 horas e 31 minutos.
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Estamos de volta no seu rádio, na sua tarde legal, integração de Restinga Seca, 98.5 FM. Agora, 14, hoje dia 14 de agosto, estão faltando 22 minutos para as 14 horas. Vamos juntos, o ritmo legal, a música que embala a sua sexta-feira, 14 de agosto, e claro, contando sempre com a sua parceria. Amigo das estradas, você que está nos levando de carona, está no trânsito, obrigado pela sua parceria, tempo enferruscado, né? Encoberto, né? E estamos aí com aquele clima legal, curtindo a 98.5 e a sua participação. 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Olha, boa tarde, Fernanda Souza está participando do sorteio também da JB Mix. A Gelane Fagundes de

João Miguel também participando. E ela pediu música da banda Passarela, que vem para cantar no programa o Quarto 12. Agora faltando 19 minutinhos para as duas, integração.

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0: Agora, faltando 6 minutos para as 14h, integração de Restinga Seca, 98.5 FM. Olha aí, fique com a gente, uma ótima tarde para você. 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
0: 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Agora 4 minutos para as 14h. 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Continue com a gente, esta é a integração 98.5 FM. Um abraço para Dina Tereza, Patrícia, Ana Paula, essa turma boa daqui de Restinga. E ela pediu música, aliás, pediu música não, ela tá participando do sorteio, né? Do sorteio do Xarope Gabiru e do Calmidor, para acalmar as suas dores. Olha que maravilha. Um abraço pro Mano de Arroio Grande. Boa tarde, Michael. Amigo Michael, um ótimo final de semana. Um abração para ti também, Mano de Arroio Grande. Saúde para você, para tua família. Ele que tá sempre no pega, atendendo o povo lá no Bar do Mano. 3 minutos para as 14h. A Fernanda Souza aqui de Restinga Seca também está concorrendo. Um abraço, Fernanda. Tem mais recados, daqui a pouco a gente traz. Agora a gente vai com música. Vamos com música porque depois tem muito mais aqui na 98.5. A sua participação, ritmo legal da sua sexta-feira. É aqui na 98.5. Está chegando banda, é música da banda Doce Pecado, que vem para cantar a música Briga de Egos.

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1: 2 horas em Porto Alegre, 18 graus. A Polícia Civil indiciou o ex-companheiro da professora Glória Werkhausen, de 43 anos, pelos crimes de feminicídio com qualificadora de asfixia, ocultação de cadáver e incêndio doloso. Glória foi encontrada morta em incêndio na própria residência na noite de domingo, 12 de julho, no bairro Floresta, em Constantina, no norte do estado. Segundo a investigação, Márcio Oliveira dos Santos, de 52 anos, teria asfixiado a ex-companheira e colocado fogo na casa dela para ocultar o cadáver. Representantes da plataforma Discord disseram que os grupos que incitaram a adolescente de 13 anos a praticar violência contra si mesma teriam se articulado previamente no TikTok e no Telegram. A informação foi encaminhada ao Ministério da Justiça e Segurança Pública, que investiga a morte da jovem. O Discord também admite falhas em seu sistema automatizado para alertas de risco. A Agência Nacional de Proteção de Dados determinou a suspensão do recurso de transmissão ao vivo do Discord até que a plataforma implemente medidas para garantir a segurança dos usuários. As lives devem estar fora do ar a partir da semana que vem.
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2: É importante a atenção dos motoristas que estão na capital, saindo da Zona Leste para o centro, para o bairro Praia de Belas, pela Avenida Ipiranga. A Ipiranga tem fluxo horário, movimento intenso em diversos pontos, mas destaque da informação é principalmente próximo a Barão do Amazonas, onde tem o fluxo intenso, tem retenção, na verdade, e vale o alerta. E na Barão do Amazonas, para quem está indo sentido Bento Gonçalves, tem junto à Rua Padre Caldas também um trânsito pesado. 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Com o trânsito, Dani Pita.
1: Tempo nublado em Porto Alegre, agora na Rua Caldas Júnior, 18 graus. O presidente do Senado, Davi Alcolumbre, do União Brasil, disse que determinou o avanço das propostas de fim da escala 6x1 de ampliação das competências da União na segurança pública e de instituição de uma política nacional de minerais críticos e estratégicos. O comunicado correu por meio de nota após um encontro entre Alcolumbre e Lula hoje de manhã. O senador disse que essas matérias são de alta complexidade e seguirão o rito ordinário do regime do Senado. O parlamentar finalizou a nota afirmando que o diálogo entre os poderes é fundamental para o Brasil. Guaíba Notícias, próxima edição às 3 horas.
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Esta é a 98.5 FM, a sua parceira de todos os dias. Continue com a gente, mande seu recado pelo WhatsApp 5532611270. 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

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Continue com a gente, meu amigo. 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Boa tarde, Elisandra Lima, da Lomba Alta. Pede, sim, vai participar do sorteio e pediu música do Hugo e Guilherme, me dá o seu coração. Então o povo vai dar o coração agora com muito amor. Maravilha. Vamos ouvir aqui na 98.5, 14h14. E também, peraí, vamos já aproveitar e atender o pedido da Bruna nesse bloco, né? Já que nós vamos ter Hugo e o Guilherme cantando o pedido da Elisandra Lima lá da Lomba Alta, tem também o pedido da Bruna Oliveira de Santa Maria. Ela quer ouvir a música do Gustavo Lima cantando Diz Pra Mim. 14h14.

Até o pedido da Bruna lá de Santa Maria ouviu a música do Gustavo Lima, diz pra mim. Também tivemos o pedido de Elisandra Lima da Lomba Alta, Hugo e Guilherme cantando Me Dá o Seu Coração. Agora 14 horas 22 minutos.

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Esta é a sua Rádio Integração de Restinga Seca, 98.5 FM. Obrigado pela sua parceria de todos os dias. Sextou, é sexta-feira, 14 de agosto. E a Marilúcia Milani Fontana, lá do Faxinal da Palma, aquele risoto caprichado, maravilha. É, obrigado pela parceria da amiga Marilúcia. E a todo esse povo curtindo a integração 98.5. Vamos juntos com a música, um embalo legal. Você que está no trânsito, está nos levando de carona, coisa boa. Obrigado pela sua sintonia. 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Você que não usa o WhatsApp, pode ligar no 5532611270 por ligação telefônica, não pelo WhatsApp. Agora 14:29. 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

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E a música chegando no programa. Um abraço, dona Margit Dreyer, ali da Lomba Alta, também está concorrendo aqui no Xarope Gabiru. A nossa amiga Cibele Machado, da Bela Vista, também. A Josi Becker, lá do Faxinal de Eugênia. O Cristiano Varros, do Cerro Chato, obrigado pela companhia. Ele pediu música dos Atuais. Um abraço, Cristiano Varros. Obrigado pela tua participação também aqui no programa. A Elisandra Lima nós já atendemos. Boa tarde, meu amigo Mike. O Cláudio Lacerda, de Canoas. Gostaria de ouvir a música do cantor John Mellencamp no programa. Um abraço. Maravilha. Eu acho que essa é pro Variedades, viu? Se eu não estou enganado aqui pelo ano, eu acredito que seja pro Variedades. Um abraço, seu Cláudio Lacerda, lá em Canoas, curtindo a 98.5. Hoje o almoço foi as sobras de ontem, né? Muitas delícias. Ontem à tarde aí a festa foi grande lá em Canoas. Seu Cláudio Lacerda. A Camila, lá da Palma, também está participando do sorteio, pediu a música da Núbio Azul.

Eu acho que é Lua o nome da música, né? Não deu pra entender muito bem aqui na mensagem. Mas deve ser Lua, né? O nome da música. Um abraço, obrigado pela companhia. A amiga Camila, lá da Palma. Também a Nilce Silveira, do Formigueiro, também está participando do sorteio e pediu música do Corpo e Alma, Alô, Meu Amor. Teremos também neste bloco, Integração, 25 para as 3.

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0: Integração, agora 18 minutos para as 3 da tarde.
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Esta é a sua Rádio Integração de Restinga Seca, 98.5 FM, faltando 13 minutinhos para as 3. É o ritmo legal, Integração de Restinga Seca, na sua sexta-feira, 14 de agosto. Que bom que você tá com a Integração, aproveitando essa tarde legal. É, tempo tá nublado, tá úmido, tá aquela coisa maravilhosa que a roupa não seca, né? A cozinha também não. O banheiro, então, não dá vontade nem de olhar, né? Escorre água pelas paredes, né? Pelo azulejo. Depois que alguém toma banho, então, é um problema, né? Parece uma vertente. Mas este é o clima da sua sexta-feira. 14 de agosto, 17 graus a temperatura aqui na rua Augusto Rossi, o tempo é encoberto. A umidade relativa do ar está em 83%. E juntos nós seguimos aqui na Rádio Integração de Restinga Seca, com a sua participação, amigo que se liga na Rádio Integração e manda o recado. Olha aí, lembrando que neste final de semana tem a 126ª Festa em Honra a São Roque, padroeiro do município de Faxinal do Soturno. Já está acontecendo aí a venda das cucas, pães, bolachas, doces, bolos, pão, leitão assado. 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Amanhã, sábado, dia 15, 19 horas, tem missa na Matriz. 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

0: Final de semana também é dia de jantar italiano, 40ª edição da Associação Esportiva Trêsvendense. É neste sábado, dia 15, às 20 horas em Trêsvendas, com sopa lenhuline, pão, salame, queijo fortaia, galeto, polenta, salada verde, buffet de sobremesas. E o valor R$ 70,00. Adultos, crianças de 7 a 12 anos, R$ 35,00. Após o jantar, baile animado pelo Musical Paraíso. É o 40º jantar italiano da Associação Esportiva Trêsvendense. É neste sábado, dia 15. Vamos atendendo o recado do programa. Um abraço, obrigado pela sua sintonia. Tivemos a música antes, né, do Corpo e Alma, Alô Meu Amor, foi o pedido da Nilce Silveira de Formigueiro. Também tivemos pra Camila a música da banda Danúbio Azul, A Lua. Pessoal da Palma curtindo o programa. Boa tarde para a Claudéria Costa de Lomba Alta, também está participando do sorteio do Xarope Gabiru e do Dr. Flex, e pede música do Amado Batista. Boa tarde, Mike, eu gostaria de participar do sorteio. Maria Lucy de São Miguel, um abraço, Maria Lucy, obrigado pela tua companhia. Pediu os atuais. Dalva Schneider, da Várzea do Meio, um abraço, Dalva. Ela está participando também do sorteio do Xarope Gabiru e do Dr. Flex. Cleci Bender de Formigueiro também, um abraço, Cleci. Valdoir Comaceto, tem áudio para escutarmos a sua voz no programa. Vai lá, Valdoir, boa tarde.
1: Boa tarde, Maico. Eu aí, ligadinho, na escuta, como diz o outro. Vento frio, mas sem chuva, tá ótimo, tá excelente. Sim. Vamos lidando. Forte abraço.
0: Valeu, abração pra ti, bom trabalho, Valdir Comaceto. Esse homem não para, tá sempre girando, atendendo aí na sua oficina mecânica. Um abraço, Valdir Comaceto. Até o Baldarati foi lá ontem, né? Ele não falou como é que foi o encontro aí dos amigos. Se o Baldarati trouxe alguma encomenda especial lá de São Cepé, né? Parece que ele levou não foi de Jeep, né? Ele foi com outro carro pra levar aí a solução lá pro Valdir Comaceto, ele que sabe tudo aí dos veículos. Um abraço, Valdir Comaceto. Também o recado da amiga de Formigueiro é a Maria Cassol. Vai lá, Maria, boa tarde. Pera aí, nós vamos tentar resolver agora sim. Maria Cassol, vai lá, boa tarde.
2: Gostaria de ver a música com Milton Nascimento, se puder. Rodar ali para nós ouvir. Para todos que estão ouvindo, um abraço para vocês aí.
0: Valeu, Maria Cassol, obrigado pela tua companhia. Ah, sim, tem um recado também da Beth de Trêsvendas, a Elizabeth Medianeira de Souza, também está participando do sorteio. E ela pediu a música dos atuais, a Juanita. Essa música, então, a gente já atende três pedidos, porque tem três pedidos aqui com os atuais. Então já vai a Juanita para os três. Lá para os amigos que pediram, a Maria Lucy Alves de São Miguel, também pediu a música dos atuais, a Maria Lucy Alves de São Miguel, a Claudéria Costa, foi aí o Amado Batista, mas a Elizabeth, a Beth, né, foi os atuais. Ah, sim, tem mais um aqui que é o Fabiano, Cristiano Fabiano Varros, do Cerro Chato, também pediu música dos atuais. Então vai pra todo esse povo aí, fã dos atuais, a música no programa. Daqui a pouco tem variedades e muito mais pra você na Rádio Integração de Restinga Seca. É um ritmo bom.

Olha aí no ritmo bom, é o ritmo legal, esse é o ritmo legal do Newton Nascimento, Bye Bye Saudade, foi lá pra Maria Cassol, o povo que pediu o Newton Nascimento no programa. Daqui a pouquinho tem Guaíba Notícias, olha aí um trechinho do Amado Batista pra Claudéria Costa. Depois tem Variedades, 98.5 no seu rádio.

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1: 3 horas, em Porto Alegre, 18 graus. O Banco Central decretou nesta sexta-feira a liquidação extrajudicial de 2 empresas do grupo Simpala. São elas a Simpala Lançadora e Administradora de Consórcios e a Simpala SA Crédito, Financiamento e Investimento. As 2 têm sede em Porto Alegre. O Banco Central também determinou a indisponibilidade dos bens dos controladores e dos ex-administradores das instituições que sofreram a liquidação extrajudicial. O Gabinete da Causa Animal de Porto Alegre realiza na próxima quarta-feira mais uma edição da campanha de castração destinada aos responsáveis por cães e gatos do município. Nesta etapa, serão disponibilizadas 1.050 vagas gratuitas, sendo 150 para cada uma das 7 clínicas credenciadas. O cadastro permanecerá aberto enquanto houver vaga disponível. As inscrições devem ser feitas exclusivamente pelo WhatsApp do 156 Mais POA.
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2: Motorista que se desloca pela terceira perimetral na região da Avenida Carlos Gomes enfrenta trânsito bastante carregado no sentido aeroporto desde o viaduto Mendes Ribeiro até chegar na Plínio Brasil Milano. Avenida Castelo Branco fluindo sem lentidão e da mesma forma para quem se desloca pela 290 entre a capital e a região das ilhas. Conforme a Motiva Via Sul, não há previsão de içamentos do vão móvel da Ponte do Guaíba para a tarde de hoje. 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Com o trânsito, Carlinhos Gota.
1: Tempo nublado em Porto Alegre, agora na rua Caldas Júnior, 18 graus. O governo vai ouvir empresários brasileiros e estrangeiros sobre possíveis impactos da aplicação da Lei de Reciprocidade do Brasil em resposta ao tarifaço imposto pelos Estados Unidos. A afirmação foi feita hoje pelo ministro da Fazenda, Dario Durigan. A decisão sobre a adoção formal de contramedidas proporcionais para preservar a competitividade virá após essa análise. O tarifaço norte-americano levou a um aumento de 37,5% nos impostos de alguns produtos. 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

Agora 15:08. Iniciando no seu rádio mais um programa Variedades. A partir de agora vamos ouvir apenas as músicas que marcaram época aqui na sua rádio Integração de Restinga Seca. Participe com a gente, peça a sua pelo 5532611270. Esse é o número do nosso WhatsApp. Mande o seu recado, juntos nós seguimos a partir de agora aqui na Integração, levando o recado especialmente para você. É hora de participar também da programação aqui da 98.5 através do nosso WhatsApp. E claro, pedir a sua música que marcou época. Pelo 5532611270, peça aquela música que você tem saudade, quer relembrar da Integração? Vamos lá, pode pedir aí na programação da 98.5, pelo 5532611270. Teremos os fatos do dia, 14 de agosto na história, reflexão, hoje tem sorteio, né, do Xarope Gabiru, o Xarope Gabiru e o Dr. Flex. Teremos então esse sorteio logo mais às 16 horas. Então ainda dá tempo de você participar, mandar o nomezinho completo, informando de onde você é para concorrer a esses dois produtos incríveis da JB Mix. 1987 é o ano da música que abre o programa de hoje, com o pedido do Cláudio Lacerda de Canoas.

Olha aí, você ouviu de 1987 a música com John Mellencamp. Foi o pedido no programa Variedades.

Olha aí, lembrando que você está concorrendo, participando do programa hoje, mas tem que mandar o nomezinho completo de onde você é, que você vai concorrer ao xarope Gabiru. 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E claro, você vai concorrer hoje, gratuitamente, você pode levar o seu pra casa, olha que maravilha!

Essa é a 98.5 FM, Rádio Integração de Restinga Seca e o programa Variedades, que traz o recado e o convite especial para você, viu? Porque amanhã, dia 15, é sábado, depois domingo, dia 16, tem o grande baile do grupo de terceira idade Cabelo de Prata, de São Miguel dos Carvalho, que convida para o tradicional baile. É domingo agora, dia 16, a partir das 13h30, no ginásio da Escola Manuel Bino Carvalho. A animação fica por conta da banda Rota Musical, os ingressos a R$20. Durante o baile, sortida a copa com doces e salgados. Desde já, o grupo de terceira idade Cabelo de Prata agradece a presença de todos. Confirme a sua presença, a presença do teu grupo, né, com a Gláucia Menezes, através do telefone 996894395. Confirme a presença, então, do teu grupo. 996894395. É domingo, grande baile do grupo Cabelo de Prata, em São Miguel. 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

Olha aí, são os últimos minutos para você participar da promoção do xarope Gabiru Poderoso e ainda o Dr. Flex para suas dores. Boa tarde para o Brian. Olha aí, de onde é o Brian? Lá de Camobi. Brian Fernandes, obrigado pela companhia. Ele pede música Quem Disse Que Esqueci, do Milionário José Rico. Essa daí fica pro viajando, viu? O seu Brian, obrigado pela companhia. Aqui no Variedades é apenas os clássicos nacionais e internacionais que marcaram época que nós vamos ouvir na programação da 98.5. Mas vai um abraço para ti, Brian. Obrigado pela tua participação. Boa tarde, Michael. Jaqueline Abic do Bom Retiro participando também da promoção do xarope Gabiru. Um abraço, Jaqueline. Olha aí, boa tarde também para Lia Penteado, da Rua 25 de Julho. Obrigado pela companhia, tá participando. A Simone Paú, também aqui de Restinga. Um abraço, Simone, para as duas amigas participando do sorteio de xarope Gabiru. Assim como o Mai... Boa tarde, Mike. Eu sou o Gilberto da Luz, da Rua Nossa Senhora do Calvário. Um abraço, Gilberto. Boa sorte para você participando do sorteio de xarope Gabiru. Maravilha, esses aqui todos já vão para a lista também. Boa tarde, Noêmia Brasil, ligada aqui na Rádio Integração de Restinga Seca. Oi, meu locutor favorito, olha a empresária, sempre com a sua padaria, fazendo muitas delícias, participando do sorteio do xarope Gabiru e do Dr. Flex. Noêmia Brasil da Silva, aqui de Restinga Seca, um abraço, Noêmia. Ela diz que já usou o Dr. Flex e é muito bom. Olha aí, ó, o relato de quem já usou o Dr. Flex. Especial Dr. Flex, né? Maravilha. Eu encontrei a Sandra Brasil esses tempos, que é a mana da Noema. Ela também usou, né? Ela diz que é muito bom o Dr. Flex. Poderoso para amenizar aí essas dores das articulações.

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Obrigado pela sua sintonia, o ritmo legal. Hoje que nós estamos no dia 14 de agosto, sexta-feira.

0: Em 1983, você ouviu Culture Club no programa Variedades. Depois do intervalo, estamos de volta. Agora são 15 horas e 31 minutos.
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0: Maravilha, ter você curtindo a Rádio Integração de Restinga Seca, 98.5 FM. Vamos juntos naquele ritmo legal aqui da integração. 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
0: 21 minutos para as 16 horas, está na hora de saber os fatos que marcam o dia 14 de agosto na história.
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0: Olha aí, hoje, dia 14 de agosto, é o dia de número 226 do ano no calendário gregoriano. Faltam 139 dias para acabar o ano de 2026. Nesta sexta-feira, 14 de agosto, a Lua está na fase nova, com visibilidade muito baixa, ou próxima a 6%. Hoje, dia 14 de agosto, é o Dia da Unidade Humana, Dia Internacional da Qualidade do Ar, Dia Mundial do Lagarto. Dia, agora a gente estava falando aqui do médico cardiologista, hoje é o Dia do Médico Cardiologista. Também é o Dia de Controle da Poluição Industrial.

Na história, temos alguns fatos que marcam essa data. Como, por exemplo, no dia 14 de agosto de 2003, um apagão em larga escala afeta o Nordeste dos Estados Unidos e o Canadá. Em 2018, 35 pessoas morrem quando uma ponte que liga Gênova e a Ligúria, no norte da Itália, desmorona. Em 2021, um terremoto de magnitude 7,2 atinge o sudeste do Haiti, matando mais de 2 mil pessoas e causando uma crise humanitária. Personalidades que nasceram nesta data. Temos que no ano de 1955 nasce a atriz americana ou atriz mexicana de cinema e televisão Tina Romero. Em 1959, o ex-jogador de basquete americano Magic Johnson. Em 1966, o apresentador e jornalista Luciano Facchioli. E para fechar os fatos do dia, temos que foi o dia também que nasceu uma cantora das antigas.

Há exatos 81 anos, nascia no Rio de Janeiro, no dia 14 de agosto de 1945, a cantora Eliana Leite da Silva, ou seja, a cantora Eliana Pittman. Enteada e ex-aluna do saxofonista norte-americano Booker Pittman, iniciou a sua carreira nos anos 60 no jazz e na bossa nova, construindo uma sólida projeção internacional. Nos anos 70 se destacou na música popular brasileira e ficou conhecida como Rainha do Carimbó. E com os 81 anos da Eliana Pittman, fechamos os fatos do dia. 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Boa tarde, a Dona Maria de Lourdes Machado, seu Adelino, lá na Lomba Alta, também estão participando aqui do sorteio do xarope Gabiru e do Dr. Flex. Daqui a pouquinho já tem o sorteio, às 16 horas no programa. Boa tarde, Cláudio Schiffelbach em Agudo, também está ligado com a gente. Boa tarde, Michael, também está participando do sorteio, a Eda Oliveira. Pessoal do Açaí Sabor e Energia. Olha aí, hoje tem buffet de hot dog. Que delícia! Um abraço. Obrigado pela companhia dos amigos ali no Açaí Sabor e Energia, aqui em Restinga Seca. Aida, vamos colocar teu nome na lista aqui para concorrer também no Xarope Gabiru e no poderoso Dr. Flex. Um abraço, Eda Oliveira.

0: baixo. 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
1: Esta é a sua Rádio Integração de Restinga Seca. Você está aproveitando bem essa tarde, está no trabalho, está no pega. Obrigado pela sua sintonia. Sei que já tentou faxinar a casa hoje, não deu muito certo, muito úmido o ar, né? Complicado, mas vamos em frente. Obrigado pela sua parceria no ritmo da sua sexta-feira. Hoje, dia 14 de agosto. Essa é a 98.5 FM. Obrigado pela sua sintonia. Não é Sidney Klug, em Caimborá, também está com a gente. Um abração, Sidney Klug. Sempre ligado aqui na 98.5, participando da programação. Valeu, amigo Sidney. Quem mais manda o recado? Obrigado pela parceria. Boa tarde, amigo. Manda um alô para nós, para o Maico, que está aqui na frente do rádio, ligadinho. Um abraço. O Maico é o filho do Sidney Klug. Obrigado pela companhia lá em Caimborá.

Vamos com música, porque o programa não para. Na sequência já vem a música, o reembalo legal, que é de 1996. Skank canta Garota Nacional. E depois estamos de volta e daqui a pouco já tem o sorteio do xarope Gabiru e o Dr. Flex no programa.

0: De 1996, você ouviu Skank cantando Garota Nacional aqui no programa Variedades. 4:09.
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0: Esta é a sua Rádio Integração de Restinga Seca. Obrigado pela companhia, os amigos curtindo a 98.5 FM. Um abraço a todos os amigos que mandaram recado e participaram aqui do sorteio da promoção do Xarope Gabiru e Dr. Flex, porque estão encerradas as participações. Não aceitamos mais a partir de agora. Então, vamos agradecendo aí a sua fiel companhia. E daqui a pouquinho, depois da música, já tem o sorteio no programa. Vamos só antes registrando aqui a participação do Mário Goulart, lá em Santa Maria. Vai lá, seu Mário Goulart, boa tarde.
1: Boa tarde, meu amigo Maico. É Mário Goulart, escutando a 98.5. Baita programação, meu amigo. Só música boa. Tava escutando aí a Helene Pitman, né? Que baita música, que baita cantora que era, né, Maico? Sucesso sempre, meu irmão. Manda um abraço lá para São Martinho da Serra, pro meu grande amor, a Rosane de Arruda. Muito obrigado.
0: Maravilha, um abraço especial. Obrigado pela sintonia, seu Mário Goulart. E continua sendo, né, a voz aí da Eliana Pitman, onde ela está completando 81 anos. E o programa segue do seu rádio. Obrigado pela sua parceria. Vamos atendendo o recado, depois já tem o sorteio aqui no programa. A música que é o pedido da Lígia, lá do bairro Scherer. Obrigado pela companhia, Lígia. Ela quer ouvir o Totó cantando no programa, e nós vamos relembrar na 98.5 FM.

0: Olha aí, hoje dia do sorteio do xarope Gabiru e também do poderoso Dr. Flex para a sua saúde. 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Esse então são os dois brindes que nós temos hoje. Aqui no estúdio está a nossa auditora dos sorteios da Rádio Integração, Elisana Praz. Boa tarde, Elisana.
1: Boa tarde ao colega Michael, boa tarde a você que nos acompanha nesta tarde, sexta-feira, mais uma tarde de sorteio aqui na Rádio Integração. Já agradecendo então ao Jardel, né, que é o representante da JB Mix, que esteve aqui na Rádio Integração e deixou então um exemplar do Gabiru e do Dr. Flex para a gente pudesse estar realizando esse sorteio nessa sexta-feira.
0: Isso aí, grande Jardel, pessoal da JB Mix, né, que tem aí, a gente sempre divulga os produtos especiais da JB Mix e que já são uma referência, as pessoas gostam, compram sempre e encontram nas farmácias da região, né?
1: Exatamente, né, como os nossos ouvintes relataram, né, quem faz uso, então, hoje participou para concorrer, porque daí não precisa comprar, né, para ganhar um exemplar, porque já fazem uso e tem, então, o conhecimento próprio de todos os benefícios que esses...
0: Esses produtos têm, né? Tanto o xarope quanto o suplemento aqui do Dr. Flex. Isso é muito bom, maravilhoso, e hoje o pessoal está concorrendo. E já agradecendo a todos que participaram também, né, Elisana?
1: Também, porque... de antemão, já agradecendo a todos que participaram através da ligação ou também via WhatsApp.
0: E tem que testar a sorte, né? Não sabemos, vai que seja hoje que você ganha, né? Então tem que mandar um recado, senão só reclama, ah, mas eu não ganhei, nunca ganhei, nem vou participar.
1: Não. Só ganha quem participa, então se ficar pensando assim, aí que não vai ganhar mesmo.
0: Nunca vai ganhar, né? Então tem que participar. Maravilha, então vamos aos dois números. O que, que nós vamos sortear primeiro, Elisane? Escolhe um aí que nós vamos sortear. O Dr. Flex ou o xarope Gabiru?
1: Vamos de Dr. Flex.
0: Vamos de Dr. Flex, o alívio das suas dores. Para quem vai sair o Dr. Flex?
1: Número... 18.
0: Número 18. Número 18 vai sair para Cristiano Fabiano Varros. Ele é do Seu Chato em Agudo. Olha aí, Cristiano. Ele sempre participa dos sorteios aqui da Rádio Integração. E hoje, então, saiu o número dele. Número 18. Cristiano Fabiano Varros. Ele é do Seu Chato em Agudo e... arrematou o Dr. Flex. Maravilha. O colágeno tipo 2, vitamina D, magnésio, curcumina. É poderoso para as articulações, o alívio das dores. Pessoal que não para, que trabalha na lavoura também, né? Sente muitas dores no final do dia. Olha aí, a solução está no Dr. Flex, que levou então para Cerro Chato. E o outro número, Elisana, é o...
1: O Gabiru agora vai para o número...
0: Número vai sair para qual número?
1: 23.
0: Número 23. Saiu para Eda Oliveira, Restinga Seca. Eda Oliveira, Restinga Seca. Leva então o xarope Gabiru, que é esse xarope natural, poderoso para a sua saúde. Parabéns, Eda Oliveira, Restinga Seca, leva e vem um baita no xaropezão, né? É um vidro grande, ele tem 220 gramas, poderoso aí o xarope Gabiru, e que tá disponível aqui em Restinga Seca, né, Elisana?
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0: Exatamente, poderoso para cuidar aí, fortalecer o teu sistema imunológico, né? 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
0: 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Que é o principal. E então, xarope Gabiru saiu para...
1: Eda Oliveira de Restinga Seca.
0: Eda Oliveira e o Dr. Flex.
1: Para o Cristiano Fabiano Barros do Cerro Chato em Agudo.
0: O que é que eles precisam fazer?
1: Tem que... Vim buscar aqui na emissora. Tá os aqui, dos produtos, né? Estão aqui na emissora, exatamente.
0: Não precisa mandar nada, só tem que vir retirar, né? Ou avisar quem vai, no caso, né?
1: Sim, é. Se a pessoa não puder vir, então que nos informe, né? Ó, eu não poderei ir, mas... indica o nome certinho de quem vai vir retirar o seu brinde aqui na emissora, que a gente faz a entrega sem problemas.
0: Maravilha, tá? Então, os contemplados, Eda Oliveira, Xarope Gabiru, amigo Cristiano Varros, levou então o Dr. Flex. E quem não ganhou hoje?
1: Fique ligado na programação da Rádio Integração, que nos próximos dias poderemos ter um novo sorteio.
0: Exatamente. Ou procure também nas melhores farmácias aí que você vai encontrar o Xarope Gabiru e o Dr. Flex. Obrigado, Lisana. Um recado para o final de semana?
1: Desejando um abençoado final de semana para todos que nos acompanhem. Fiquem ligados na Rádio Integração.
0: Valeu, Elisana Praça, nossa auditora dos sorteios da Rádio Integração. Tivemos aí os contemplados de hoje.

16 horas 10 minutos. Obrigado pela sua companhia. Esta é a sua Rádio Integração. Juntos nós seguimos aqui na 98.5. Aos amigos que participam, mandam um recado na integração. Vamos juntos, é um ritmo legal, é a 98.5 FM.

Daqui a pouco estamos de volta. Obrigado pela companhia, Valdir Comaceto. Manda um abraço aqui para Margarete, tio Aristides e o Adriano Comaceto na escuta. Ligados em Santa Maria. Obrigado pela companhia, esse povo ligadinho na integração. Margarete, Aristides e o Adriano Comaceto. Valeu, um abraço para Regina Figueiredo Morta, bem ligada aqui na 98.5. A gente já noticiou, inclusive, né, o recado do incêndio que nós tivemos. Inclusive, tem a foto ali na nossa página, na Rádio Integração FM 98.5, no Facebook, né? Tem a matéria aí sobre esse incêndio que nós registramos hoje. Foi um combate a incêndio estrutural que aconteceu aqui em Restinga Seca. Inicialmente, o chamado para o Corpo de Bombeiros apontava para um estabelecimento comercial, porém, ao chegarem ao local, os militares constataram que se tratava de uma residência unifamiliar. O comércio vizinho havia sido utilizado apenas como ponto de referência geográfica pelo solicitante. O fogo atingiu um cômodo de aproximadamente 16 metros quadrados, utilizado para o armazenamento de utensílios domésticos. Antes da chegada dos bombeiros, vizinhos agiram rapidamente, utilizando extintores para combater o avanço inicial das chamas. A guarnição de serviço chegou ao local, deu início ao combate às chamas, foram utilizados 500 litros de água para realizar a extinção total do fogo e o completo rescaldo da estrutura. Duas moradoras que estavam no imóvel foram acolhidas pela guarnição e não sofreram ferimentos, mas apresentaram claro, né, ansiedade, o nervosismo ali grande devido ao estresse desse momento. Então fica aí o recado sobre esse incêndio que aconteceu agora, no início da tarde, na verdade, aqui em Restinga Seca. Mas graças a Deus, todos bem, né? Só realmente danos materiais. Foi na Avenida Júlio de Castilhos. Agora 16 horas e 13 minutos. Vamos juntos, é um ritmo legal da sua sexta-feira, dia 14 de agosto, integração e aquele ritmo legal na 98.5 FM. Agora vem chegando música para você participando da programação da Rádio Integração, mandando recado pelo 5532611270. Tá cantando Hit no programa Variedades, recordando o clássico para você pelo interfone 1983.

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Agora são 16 horas e 22 minutos. Este é o Ritmo Legal, aqui na Integração. Na sua sexta-feira. Hoje, dia 14 de agosto. A todos os amigos que participam da programação aqui da Rádio Integração, obrigado pela companhia. O tempo é encoberto aqui em Restinga Seca, a temperatura se mantém aí na casa dos 17 graus. Final de semana tem previsão de que retorna o calor, né? Daí começa a mudar tudo de novo, mas nós vamos em frente, juntinho de você. 16 horas e 23 minutos.

0: 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Tá chegando a reflexão desta sexta-feira.
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0: Na reflexão desta sexta-feira, o texto do professor Marcel Camargo que diz... Para elogiar é raro, mas para criticar formam até fila.

Não adianta querermos fugir dos olhos alheios. Eles sempre vão estar ali, à espreita para nos julgar e, na maioria das vezes, nos condenar. Assim que cometemos algum deslize, seja em casa, no trabalho ou entre amigos, parece fazer parte da natureza humana a tendência de apontar as falhas das pessoas aos quatro ventos, ignorando tudo o que elas possuem de positivo. Da mesma forma, costumamos supervalorizar aquilo de que não gostamos em nós mesmos, ao passo que nos esquecemos de prestar atenção nas nossas qualidades, o que acaba contribuindo ao desequilíbrio da nossa autoestima. Tomamos como parâmetro os modelos de perfeição estética da mídia e nos afastamos da necessidade de regarmos a nossa tendência com a nossa essência, né, com os valores éticos que devem nos sustentar. Exatamente porque a sociedade cada vez mais se encontra atrelada ao consumismo, ao culto da forma física e à necessidade de visibilidade social. A superficialidade se torna o que permeia os aspectos das nossas vidas, em todos os aspectos. Quanto mais se vislumbra o exterior, menos se enxerga o interior. Aquilo que os olhos não veem, mas que é essencial nas relações humanas, o que cada um possui dentro de si, a sua essência. E claro, onde impera a futilidade, se destaca a inveja, pois aí não há como entender que cada pessoa possui aquilo que é merecedora. Ou seja, vamos querer ter aquele tanto de forma igual. Ou então que o outro perca o que ele possui. Quando nos descuidamos da nossa essência, diminuímos a nossa capacidade de admirar as conquistas do outro e de tentar chegar até ali a partir dos nossos próprios esforços. Porque a gente quer tudo para ontem. É por isso que existe tantos chefes gritando as nossas falhas, professores destacando somente os nossos erros, colegas criticando o nosso jeito de ser, pais repreendendo sem elogiar nada, anônimos atrás dos deslizes de famosos, né? Gostam de ficar procurando as coisas ruins neles para falar. Porque tudo é superficial. Não existe afetividade. Aquele sentido de ser humano mesmo vai esmorecendo aos poucos, nos torna muito frios, materialistas e incapazes de perceber que o outro possui sentimentos, não é só defeitos. É preciso exercitar a capacidade de admirar o outro, enxergando nele qualidades, entendendo que somos humanos e, portanto, imperfeitos. Todos erramos, todos possuímos falhas. E são elas que nos ensinam a nos aprimorar, a nos tornar melhores. Somente assim poderemos ver além das aparências, porque é justamente aquilo que não se vê com os olhos que torna as pessoas especiais. Porque somos todos feitos de amor. Todos precisamos amar as pessoas em tudo o que fazem, porque tudo o que fazem, quando a gente ama tudo o que elas fazem e por tudo que elas fazem por nós também, quando fazemos isso, é que também seremos amados. Pense nisso, é o recado para hoje, a reflexão do dia. Para elogiar é raro, mas para criticar, forma fila. Então, mais do que nunca, precisamos exercitar a nossa capacidade de admirar o outro, enxergar qualidades, entendendo que todos somos humanos, imperfeitos. Precisamos nos esforçar para ver além da aparência, porque é justamente aquilo que a gente não enxerga que torna as pessoas especiais. Pense nisso. Julgue menos para ser menos julgado. Elogie mais e critique menos.

Agora 16 horas e 31 minutos. Tá aí o recado para hoje, a reflexão do dia. Boa tarde, Noeli Anner, Manuel Viana, Juliana, chegaram há pouco agora das atividades da piscina, né? Estão aí curtindo o programa, obrigado pela sintonia. Daí o recado para hoje, a reflexão do dia no programa Variedades. E a Rádio Integração segue com você. E a música chega, Fagner canta no programa de 1987, Deslizes.

Agora 16 horas e 35 minutos. Não, saia sozinha, não trago seu irmão. De 1987 você ouviu Fagner cantando Deslizes.

Esta é a 98.5 FM, Rádio Integração de Restinga Seca, na sua tarde de sexta-feira, sextou, hoje dia 14 de agosto. A temperatura, com esse tempo nublado aí, passou fechado a tarde toda, né? Continua. E a temperatura também se estabilizou na casa dos 17 graus. 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
1: Em agudo, entra em contato aqui com a Rádio Integração, né, para confirmar que ele vai retirar o seu brinde, tá bom? É um recado especial aí para os nossos amigos que participaram. E hoje, então, os dois contemplados foram o Cristiano Varros, do Cerro Chato, e também a Eda Oliveira, aqui de Restinga Seca. Na reta final do programa, na sequência, já venho viajando com o Wilson.
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1: Olha aí, um abraço pro Valdino Vitalis, lá amigo da Cascata Haddad, em agudo.

A todos os amigos que participaram da programação da 98.5, fica a promessa do Variedades retornar na segunda-feira. Se Deus assim o permitir, eu volto daqui a pouquinho já no Viajando com Wilson, levando o recado para você também nesta sexta-feira.

Agradecendo a sua companhia e continue participando da programação da 98.5, sempre feita com muito carinho, especialmente para você. Fechando com o Fábio Júnior e Bonnie Tyler cantando Sem Limites para Sonhar, 1986.

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faltando 14 minutos para as 17 horas, estamos iniciando no seu rádio mais um programa Viajando com Wilson, a partir de agora, aqui na Rádio Integração de Restinga Seca. Eu sigo com você por aqui porque o nosso motorista principal segue aí recuperando a sua voz, né? Ainda não tá boa para retornar para o ar, por isso nós seguimos por aqui levando o recado para você na 98.5 FM com mais um programa Viajando com o Michael hoje. Agora 16 horas 47 minutos. 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

Vamos juntos a partir de agora aqui na Rádio Integração de Restinga Seca, com o programa Viajando com Wilson, levando a música boa, gaúcha, sertaneja, sua participação pelo 5532611270. Começando bem no ritmo do Christian Ralph cantando no Viajando com Wilson.

0: Tempo encoberto em Restinga Seca, 17 graus é a temperatura na Rua Augusto Rossi.
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0: Este é o programa Viajando com Wilson na sua rádio Integração de Restinga Seca. Agora, faltando 8 minutos para as 17 horas.
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0: 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E o Viajando com Wilson no embalo da sua sexta-feira, sextou.
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0: 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O Gabriel Itamar, lá de Agudo. Boa tarde, Gabriel. O Reinaldo Rode em Dom Pedrito. Boa tarde, Reinaldo Rode. Obrigado pela tua sintonia. O Charles Beck, lá de Paraíso do Sul. Uma ótima tarde para você, Charles. E ao amigo que está no trânsito, nos levando de carona, obrigado pela sua sintonia. A música que vem chegando foi um pedido que veio do Brian, lá de Camobi. Ele que pediu essa música para ouvirmos Quem Disse Que Esqueci, com Milionário e José Rico.

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1: 17 horas em ponto.
2: Confira a temperatura.
1: Na rua Augusto Rossi, em Restinga Seca, 17 graus.
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0: Agora 17:05. Olha aí você que está na estrada, está nos levando de carona, que coisa boa, obrigado pela sua parceria. Continue nos 98.5 FM da Rádio Integração. É o Viajando com Wilson, edição desta sexta-feira, 14 de agosto. 17 graus. Vamos trazendo o recado, a música, a sua participação aqui na 98.5. Tem o Adão Oliveira de Colônia Borges. Boa tarde, Adão.
1: Boa tarde. Gostaria de pedir uma música com João Paulo Daniel. Tchau, tchau, tchau. E oferecer para todo mundo que está ligadinho na Rádio Integração nesse momento.
0: Maravilha, obrigado pela companhia. É tchau, tchau, tchau. Só quer saber de dar tchau. Então tá bom, vamos ver se nós temos as temos sem a música do João Paulo e Daniel. É de 92 essa música. E nós vamos relembrar aqui na 98.5. Obrigado pela companhia, Adão Oliveira da Colônia Borges, a todos os nossos amigos da Colônia Borges, ligados aqui na programação da 98.5. Também um recado lá para o seu Paulo Manete de Agudo, também já mandou seu recado, registrando audiência. Obrigado pela sintonia, seu Paulo Manete, ele que já falou com o pastor Edson Dati hoje, né? Disse que estava lá gravando o programa de amanhã, o programa Mensagem de Esperança, que você acompanha aqui na 98.5. ao meio de 40 no sábado, né? Logo após ali a hora do aviso. Um abraço, Paulo Manete. Também o recado para o pastor Edson Dati de Agudo. É o jeito predileto, então chegue mais pra perto, vem me agarrar, seu povo. Tá chegando o pedido com João Paulo e Daniel, 17:07.

Esta é a sua Rádio Integração de Restinga Seca, 98.5 FM, 17 horas e 11 minutos. Vamos juntos com a música, o recado legal aqui na Integração de Restinga Seca. Você que tá aí nos levando a carona na 287, na 392, ou então tá aí no trânsito pelos municípios da Quarta Colônia. Obrigado pela sua sintonia. Agora 17 com 12. Tivemos o pedido lá do seu Adão Oliveira da Colônia Borges, que ouviu essa música do Tchau Tchau. João Paulo e Daniel aqui no Viajando. 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Valeu. 17 horas 13 minutos. 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Agora é 17 horas e 15 minutos. O programa segue no seu rádio. Obrigado pela sua sintonia. Você curtindo a 98.5 Rádio Integração. 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Olha aí, boa tarde para os amigos ligadinhos na 98.5, não é? Dona Yolanda Cardoso em São Cepé, o Renísio Fontana ali em Camobi, a velha Lúcia Heimerdinger,
Em Passa Sete, ela disse que por lá o tempo está nublado e frio. Vanderlei Lima, de Lavras do Sul. Boa tarde, Maicon. Um abraço pra vocês. Valeu, obrigado pela sintonia, Vanderlei. E o mano dele, o Pel, aqui em Restinga Seca, né? Maravilha. Agora 17 horas e 16 minutos. Deixa eu mandar um abraço especial aqui para nosso ouvinte que mandou o recado. A dona Esther Spolaor. A dona Esther, agora eu lembrei quem é a dona Esther, né? Ela é ouvinte muito participativa aqui da integração, mas há muitos anos, né? Há muitos anos, até quando eu comecei a apresentar programa de tardezinha, ela já participava, né? Ela morava ali em São Miguel, perto da escola Desidério Fuzero. Um abraço especial, dona Esther Spolaor. Saúde para a senhora. Que bom receber a sua ligação, né? Saber que ela continua ligadinha aqui na 98.5, né? Agora ela mora aqui na cidade. Um abraço especial para a amiga e saúde aí para a senhora. Fazia muitos anos que eu não recebia mensagem da dona Esther Spolaor. Que legal. Então ela tá aí, tá em Restinga, tá bem. Isso é muito bom, né? Um abraço especial, dona Esther. Obrigado pela sua sintonia e a sua participação, né? Legal. Lembrei da dona Esther aqui. Ela mandou o recado hoje. Que bom. 17 horas, 17 minutos. Olha aí a Maria Helenice Shows na Contenda, em Paraíso do Sul. Boa tarde, Michael. Já estou fazendo a janta. Ah, ela tá fechando o pastel. Que delícia. Hoje vai ser pastel a janta, então. Mas que coisa boa. Um pastel bem recheado, pelo visto aqui. Obrigado pela companhia, amiga. Maria Helenice Shows na Contenda, Paraíso do Sul. Desejo um bom final de semana, maravilha, Maria Helenice. Vamos trazer para ti então essa música que ela quer ouvir, do Chiru Missioneiro.

Vamos trazendo o recado aqui na 98.5 FM. Deixa eu pensar numa mais leve aqui do Churu Missioneiro, né? Que tem tantas aqui dele que é um pouco complicado. Mas vamos trazer uma mais simples, né? Do Churu Missioneiro, legal, ritmo aqui na 98.5. Assim, tem essa música, Tando Mais ou Menos, Tá Louco de Bom. Canta, Churu Missioneiro, lá pra Maria Lenice, fechando o pastelzinho pra janta. Obrigado pela companhia, integração. 98.5, 17 horas, 19 minutos.

Olha aí, a música, o recado do Chiru Missioneiro, tanto mais ou menos tá louco de bom, pedido a música lá pra Maria Lenice Shows, povo lá da Contenda, Paraíso do Sul. Hoje à noite vai ser, a janta vai ser pastel e sextou. 17:24. 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Enquanto o nosso motorista titular segue aí recuperando da voz, nós seguimos aqui com você no programa Viajando com Wilson. Levando o recado nesta tardinha, sexta-feira. 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

0: 17 horas 27 minutos, integração 98.5 FM. Este é o Viajando com Wilson e a música que embala a sua sexta-feira. Na sua rádio integração, amigo que já liberou de serviço, tá voltando pra casa. Olha aí seu Ingo Colts, os amigos curtindo a integração. Nosso abraço, obrigado pela sua sintonia. Boa viagem.
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0: E há tantos amigos que estão na estrada, levando a integração de carona. Pra você que tá quase liberando do serviço ainda, né? Tá ainda no pega. Ou você que já liberou, obrigado pela parceria. Ou você que tá por casa. Dona de casa na luta com as roupas que não seca, estende, recolhe a roupa, fica aquele cheiro, né? E não vem o sol pra secar a roupa, né? Mas vamos em frente. Dalva Carvalho, boa tarde, Mike. Eu sou na escuta da 98.5 na Fazenda do Sobrado. Valeu, Dalva Carvalho.
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0: Agora 17 horas 28 minutos. Ana Souza de Santa Flora, boa tarde, boa sexta-feira. Amigo Paulo do Churrasquinho, tem um recado pra gente, o áudio, vamos ouvir. Amigo Paulo, vai lá, boa tarde.
2: Boa tarde, meu amigo Michael. Viajando com o Wilson, hoje ainda descansando, seu lugar. Uf, feriadão, tá bem bom. Michael, bota aí Joaquim e Manuel, bote azul pra nós aí, faz favor, manda pra todo mundo que esteja escutando, esse povo aqui de Santa Maria, que é muito auditivo no teu programa, no programa de vocês, desta rádio, que só toca música boa, música da época, música gostosa, letras boas de se ouvir. Um abraço, Michael, velho, um abraço, seu Wilson, onde esteja, que com certeza deve estar tirado pra trás em casa. Oi, Indio, velho. Joaquim e Manuel, bote azul, Michael, faz favor pra nós aí.
0: Valeu, um abraço, seu Paulo do Churrasquinho, né? O nosso comandante, ele tá se recuperando, viu? Tá se recuperando aí da voz, porque a voz, ela rateia, né? Quando pega essas gripes, resfriados agora, né? Nessa época de calor, frio, chove, é claro, né? As cordas vocais, elas sofrem um pouquinho. Por isso ele não tá aqui, né? Mas ele tá ligado, viu? No teu recado aí, seu Paulo do Churrasquinho. Obrigado pela sintonia. Só a música aqui, que eu não sei, acho que ele vai se emocionar ouvindo essa música que tu pediu aqui, seu Paulo do Churrasquinho, porque Boate Azul, às 17h29 de uma sexta-feira, e a pessoa já vai ter que ir para um bar, né, para ouvir a música. Então vamos trazer Joaquim Manuel cantando Boate Azul. Prepare o seu lenço, 17h29.

0: Olha aí, conferindo e acertando com a integração, 17 horas e 33 minutos.
1: Confira a temperatura.
0: Na rua Augusto Rossi, temperatura de 17 graus.
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Agora, faltando 21 minutos para as 18 horas, esta é a sua Rádio Integração de Restinga Seca, programa Viajando com Wilson. Obrigado pela sua sintonia, vamos juntos no embalo legal. A Regina Figueiredo Mor disse socorro, né, com a boate azul. Essa aí foi de macho. Até o seu Wilson aqui já se manifestou, viu? O Paulo do Churrasquinho, né? Em lágrimas aqui com essa música do Joaquim Manuel. Agora 21 minutos para as 18, integração 98.5 FM. O Saúl do Barro Vermelho tá lá atracado, descascando mandioca, fazendo cuia. Esse homem não para. Pediu música do Lourenço e Lorival. Continue com a gente, integração de Restinga Seca 98.5 FM. Vamos juntos, o ritmo legal aqui na integração de Restinga Seca. Vamos trazer o pedido dele, do seu Saúl, lá do Barro Vermelho. Ele que é a menina da aldeia, com Lourenço e Lorival. Vem chegando aqui no programa. Daqui a pouco a gente traz mais recados. Tem muita informação também para passar para você ao longo da programação desta sexta-feira. Música.

Agora faltando 14 minutos para as 18 horas, esta é a sua Rádio Integração de Restinga Seca, 98.5 FM. Temperatura de 17 graus, o tempo é encoberto. Seguimos na hora do seu chimarrão, curtindo a integração. Lembrando que o final de semana tem festa, é a coordenação da comunidade São Roque, da Colônia Diniz, aqui em Restinga Seca, convida para a festa em honra ao seu padroeiro. É domingo, dia 16 de agosto. Na programação, às 10 horas, tem a missa festiva. Meio-dia tem almoço com churrasco, galeto, maionese, risoto, cucas e saladas. Ao valor de R$50. E o pagamento é somente em dinheiro. Em virtude, né, da internet, daí não funciona o Pix. Tem que ser no dinheiro. Então lembre-se disso, para que você possa aproveitar tranquilamente a festa da comunidade São Roque de Colônia Diniz, interior aqui de Restinga Seca. É domingo, dia 16 de agosto. E depois do almoço à tarde, tem sortida da Copa e animação do Gustavo da Rosa. Chegando agora, é fora de hora, mas eu vim viver. Estou chegando... Neste sábado, amanhã, dia 15 de agosto, às 20 horas, na Associação Esportiva Tresvendense, tem o 40º Jantar Italiano, com sopa de anholine, pão, salame, queijo, fortaia, galeto, polenta, salada verde e buffet de sobremesas. Valor adulto R$70 e crianças de 7 a 12 anos R$35. Após o jantar, baile animado com o musical Paraíso. Participe do 40º Jantar Italiano da Associação Esportiva Tresvendense. É dia 15 de agosto em Tresvendas. É sábado, não perca. Domingo, dia 16, também é o dia do almoço e bingo do CTG Laços de Amizade de Vila Rosa. O CTG completa 35 anos e a grande festa é no domingo, almoço e bingo, na sede social da entidade. Às 11h30 tem o almoço com o cardápio de galeto, lasanhas, arroz, cucas e saladas diversas. Às 13h30 tem início do bingo. Da primeira à terceira rodada, o prêmio é de R$100. A quarta rodada, o prêmio é de R$150. A quinta rodada, R$200. E o almoço, com direito a uma cartela para o bingo, ao valor de R$50. Também teremos sorteio de vários brindes entre as rodadas. Não perca, é domingo, dia 16 de agosto, o almoço e bingo em homenagem ao aniversário de 35 anos do CTG Laços de Amizade em Vila Rosa. Participe! Estou chegando de uma longa viagem, já trouxe a passagem pra levar você. Lembrando que também tem a festa em honra a São Roque, padroeiro do município de Faxinal do Soturno. Hoje, sexta-feira, dia 14, às 19 horas, tem a missa e depois tem quermesse. Amanhã, sábado, dia 15, às 19 horas, tem missa na Igreja Matriz. No domingo, dia 16, às 10 horas, tem missa festiva com transmissão da Rádio Integração. Meio-dia tem almoço no Salão Paroquial, cardápio, sopa de anholine, risoto, bife à milanesa, churrasco, galeto, maionese, salada verde, pão e cucas, ao valor adulto de R$60. Crianças de 6 a 12 anos, 30. Às 14 horas, quermesse no Auditório São Roque com o show do grupo Lobo Sanfona e Banda. Você pode adquirir a sua ficha para o almoço pelo WhatsApp 996964718. É a 126ª festa em honra a São Roque, padroeiro de Faxinal do Soturno. E claro, a integração acompanha e transmite para você a missa no domingo, dia 16.

0: E a música vem chegando na 98.5 FM. Obrigado pela sua sintonia. Você que participa do Viajando com Wilson, um abraço para você que está com a integração. Seu Joceli Antônio de Azevedo, da Vila Ceolim, em São João do Polesne. Vai lá, seu Joceli, boa tarde.
1: Boa tarde, Viajando com o Wilson. Boa tarde, meu amigo Michael. O seu Wilson está meio doente, você falou antes, mas vamos rezar para ele melhorar. Tá bom, meu amigo? Em seguida ele vai vir de volta, o programa de volta. Sentimos falta dele. Tá bom? Manda uma música para nós aqui para Vila Ciolim, é o Joceli Antônio de Azevedo, da Vila Ciolim, São João do Polene, sempre, sempre na escuta do programa, meu amigo, tá bom? Manda as marcianas aí, tá bom? Abraço, vivo no calor desse abraço, meu amor, o que é que eu faço dessa vida sem você? Tá bom? Boa semana toda. Abração.
0: Valeu, valeu. Obrigado pela participação, seu Joceli Antônio de Azevedo, lá de Vila Ceolim, São João do Polesne. Ele pediu a música das Irmãs Galvão, né? Que é No Calor dos Teus Abraços. Obrigado pela companhia. A Bruna Oliveira de Santa Maria pediu música do Lourenço, aliás, não é Lourenço Lorival, é Ataíde Alexandre, Doces Palavras. Um abraço, Bruna. Obrigado pela companhia também em Santa Maria.

Olha aí, obrigado pela sua parceria. Tantos amigos curtindo a integração de Restinga Seca. Um abraço para o Elson Giuliani. Ele manda um recado aqui. Boa tarde. O Elson, ele é Elson Roberto Casanova Giuliani de São Cepé. Diz que dia 12 de setembro vai ser realizado em São Cepé o primeiro encontro dos descendentes de Giacomo, ou é Giacomo, Giuliani, Clementina Giordani Giuliani. Vai ser um momento de fé, gratidão aos nossos antepassados e fortalecimento dos laços familiares, seguindo o legado deixado pelo padre Mateus Giuliani, ao qual daremos continuidade. Mandou o recado aqui o Elson Roberto Casanova Giuliani de São Cepé. Maravilha! Dia 12 de setembro, então, esse primeiro encontro dos descendentes de Giacomo Giuliani e Clementina Giordani Giuliani. 7 minutos para as 18. Vamos com a música, o pedido do Jocely Antônio de Azevedo, da Vila Ceolim, Irmãs Galvão.

Faltando apenas 3 minutos, 3 minutinhos que nos separam das 18 horas. Continue com a gente, obrigado pela sua parceria, o Viajando com Wilson na sua Rádio Integração, edição de sexta-feira, dia 14 de agosto. Amigo da estrada, você que está na estrada da produção, na 290, obrigado pela sua parceria. Atenção do trânsito e o radinho, é claro, ligadinho, sintonizado nos 98.5. Boa tarde, Lili Lorena de Porto Alegre, Gilda Leal de Santa Maria, mandando um abraço para sua família aqui em Restinga Seca. Daqui a pouquinho já tem a oração com o padre Reginaldo Manzotti.

0: José de Janeiro Rodrigues da Várzea do Agudo, dá o recado. Boa tarde.
1: Olá, boa tarde. José de Janeiro Rodrigues da Várzea do Agudo. Gostaria de ouvir Teixeirinha, Querência Amada, para oferecer para os ouvintes do programa Viajando com o Wilson.
0: Maravilha! Depois do Guaíba Notícias, a gente traz essa música, então, só para não cortar agora, porque a gente já vai ter a oração com o Padre Reginaldo Manzotti. Mas depois do Guaíba da oração com o Padre Reginaldo Manzotti, a gente traz essa música bonita aí do Teixeirinha, Querência Amada. Enquanto isso, vamos com uma mais curtinha que dá tempo de trazer, que é o recado do Milionário e José Rico, cantando aqui na 98.5.

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1: Lenta e calma. Boa tarde, queridos filhos e filhas, na Semana Nacional da Família. A palavra de hoje é paciência. Tenha um pouco mais de paciência com o defeito dos outros, com a imperfeição alheia. O desafio hoje na família é paciência. Vamos juntos? Em nome do Pai, do Filho e do Espírito Santo. Amém. Senhor, ao terminar esse dia, quero pedir a graça para que toda a família seja formadora de valores humanos e cristãos. Senhor Deus, que tendo Jesus Cristo assumido a condição humana na família, restabeleceu a primitiva unidade, vivendo com Maria, vossa mãe, e São José, o pai adotivo, durante 30 anos em Nazaré, fez com que a família fosse valorizada e um instrumento de graça. É por isso que nesta tarde pedimos, Senhor Jesus, afastai de toda a família os males que ameaçam. Ajudai-nos a promover em nossas famílias e em todos os lares os sentimentos e os propósitos de união indissolúvel, de amor generoso, de fidelidade permanente e perseverança constante. Senhor Jesus, nós vos recomendamos de modo particular esta causa da minha família, que tanto necessito. Atendei-nos, Senhor. Escutai a nossa prece. Olhai com misericórdia para esta realidade, esta ferida familiar. Restaurai, curai e afastai este mal. Coloque a sua intenção. Nossa Senhora, que nas bodas de Caná dissestes a Jesus: eles não têm mais vinho. Nesta tarde, ó Mãe, tome esta prece e leve a teu filho Jesus. Como fruto desta oração com Maria, roguemos a Jesus. Ave Maria, cheia de graça, o Senhor é convosco. Bendita sois vós entre as mulheres e bendito é o fruto do vosso ventre, Jesus. Santa Maria, Mãe de Deus, rogai por nós, pecadores, agora e na hora de nossa morte. Amém. Sagrada Família de Nazaré, promovei em minha família o reavivar do amor, o despertar do diálogo e, acima de tudo, o perdão permanente. Que, de fato, as nossas famílias sejam formadoras de valores humanos e cristãos. Sagrada Família de Nazaré, rogai por nós. Amém.
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São 18 horas e 6 minutos. O Viajando com Wilson segue no seu rádio na sua sexta-feira, 14 de agosto. Temperatura na rua Augusto Rossi se mantém na casa dos 17 graus. E vamos trazer o recado pedido do José de Janeiro Rodrigues da Várzea do Agudo, Teixeirinha Canta, Querência Amada.

0: Agora 18 horas e 10 minutos, esta é a sua Rádio Integração de Restinga Seca e o Viajando com Wilson, edição da sua sexta-feira. Amigo do chimarrão, cevando aquele amargo, mate bem gostoso, bem cevado nesta tardinha. Já chegou por casa, tá aí tomando aquele chimarrão especial. Depois de uma semana de muito serviço, muita lida e, claro, os amigos estão aí na hora de estar ligadinhos no Viajando com Wilson. E claro, você também que está se preparando para sair logo mais para o trabalho ou estudo, algum curso, enfim, né? Leva a integração de carona no trajeto. Obrigado pela sua sintonia. São 18 com 11.
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0: Mas... Olha aí o recado especial. Obrigado pela sua sintonia. 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
0: 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São 18 horas e 12 minutos.
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0: Olha aí a Gilda Leal lá em Santa Maria. Obrigado pela sintonia, Gilda.
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0: A Vanderleia Bataioli, encortado, novo Cabrais. Agradecemos a sua fiel companhia, amiga Vanderleia. Também manda o recado o seu Luiz Liberato Pires Correia, de São Cepé. Continue com a gente, integração 98.5 FM, ritmo bom da sua sexta-feira. O Reni Dunk, lá de Paraíso do Sul, vamos ver por onde ele anda. O seu recado aqui no programa. Vai lá, Reni. Boa noite.
2: Boa tarde, meu amigo Michael. É o Reni Dumke. Paraíso do Sul, Linha Patrícia. Mas eu tô em Faxinal já faz uma semana aí. Trabalhando aí. Vamos firme que vamos, né? Comecei agora às 6. Vou até amanhã às 6. 12 horas de serviço corrido. Aquele abraço. Me roda aí pra mim do Sérgio Reis. Menino da porteira, pode ser?
0: Maravilha, valeu Reni Dunk, ligado aqui na 98.5 e ele pede ouve Sérgio Reis.

0: Agora 18 horas e 17 minutos.
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0: Na rua Augusto Rossi, em Restinga Seca, a temperatura é de 17 graus.
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18 horas e 23 minutos, esta é a sua Rádio Integração de Restinga Seca e o programa Viajando com Wilson. Na sua sexta-feira, hoje que nós estamos no dia 14 de agosto. Hora do chimarrão e você ligado na integração. Ritmo Legal está aqui nos 98.5. Já dei mais recados e o seu pedido no programa. Agora nós vamos atender o recado que veio antes da Bruna lá de Santa Maria, porque ela tá romântica demais. Olha aí, chega na sexta-feira, o coração bate mais forte e ela quer ouvir a música do Ataíde e Alexandre cantando Doces Palavras.

0: 18 horas 28 minutos. Esta é a Rádio Integração de Restinga Seca e o programa Viajando com o Wilson.
1: Foi assim que
0: aconteceu. No seu sextou, nesta sexta-feira, 14 de agosto. 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

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Valeu, um abraço para o seu Ingo Coates, lá de Agudo. Ele mandou boa noite, estou na audiência do programa. Pediu Newton Nascimento, Borboletas. O Reni Dunk gostou da música que a Bruna pediu. Doces Palavras, né, do Ataíde Alexandre. A Pâmela do Jacuí, boa sexta, amigo, sextou. Vamos começar de leve com o amargo. Depois ela vai aumentando, né, a força aí da bebida aí pro final de semana. Manda um abraço para as meninas do Jacuí, a vó Elusa, tia Lucy, prima Yara, Renato, tia Iva, Rogério Zanon de Santa Maria. Pediu música da Berenice, a Zambuja. Um abraço, Pâmela do Jacuí. Mas é colorada demais, né? A térmica do Inter, a cuia do Inter e a bomba também é do Inter, né? Só a erva que é verde, mas o resto é tudo vermelho. Um abraço, Pamela. Olha aí o seu Luiz Grins lá no IP em Cachoeira do Sul. Obrigado pela companhia, seu Luiz.

Na reta final do programa de hoje, agradecendo a sua companhia, fiel sintonia, você que esteve com a gente, participou da programação aqui da Rádio Integração. O Viajando com Wilson retorna na próxima segunda-feira. Na sequência vem o Integração em Forma, depois tem o Correspondente Guaíba e depois, às 19, tem o Bailão da 98 com o Carlos Alexandre. Obrigado pela sua companhia, um excelente final de semana a todos que participaram da programação. Chegou aqui na reta final, no apagar das luzes, o seu Vicente Guerra da Palma. Boa noite, Michael e ouvintes. Quase chegando o final da sexta-feira. Se der tempo ainda, não dá mais, né? Ele tinha pedido o Rick Renner, Meu Diploma. Foi a Enxada. Aquele enorme abraço, já finalizando as lidas. Uma boa noite, um bom descanso, tá?

amigos que pediram a música do Newton Nascimento, vamos fechando com ela. Obrigado pela sua sintonia, uma boa noite de descanso e na semana que vem o programa está de volta. Obrigado pela sua parceria, um forte abraço, bom final de semana.

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1: Estão abertas as inscrições para cursos gratuitos de qualificação profissional do programa RS Qualificação Recomeçar no município de Restinga Seca. São ofertados os cursos de operação de máquinas pesadas, construção civil, mecânica de máquinas pesadas e manutenção e pilotagem de drones. Todos os cursos terão 40 horas de duração, com atividades nos turnos da manhã e tarde. Aulas serão realizadas na estação férrea, com atividades práticas em local a ser definido. Terão prioridade na inscrição, que são gratuitas, as pessoas em situação de vulnerabilidade social ou desemprego. Caso as vagas não sejam preenchidas pelos públicos prioritários, poderão ser selecionadas pessoas do público em geral. O prazo de inscrições encerra no dia 21 de agosto e a confirmação da vaga é realizada na estação férrea de Restinga Seca. Teve início na última segunda-feira, dia 10, o Dia de Cooperar, o Dia C da Cooperativa Tritícola Cepense Limitada, Cotricel, Unidade de Restinga Seca. A atividade é uma iniciativa de responsabilidade social realizada pela Cotricel dentro de um movimento nacional e que reúne cooperativas em ações voluntárias em benefício das comunidades. Até o próximo dia 29 de agosto, todos são convidados a doarem alimentos e produtos de limpeza e que serão destinados para a Associação de Pais e Amigos dos Excepcionais, a APAI, e para a Escola de Educação Infantil Gente Inocente. As doações podem ser entregues no mercado ou escritório da Cotricel de Restinga Seca. Cada doação dá direito a um número para concorrer ao sorteio de brindes especiais. Além desta ação,

0: O dia 6 estará promovendo outras duas. Uma palestra sobre cooperativismo aos alunos da Escola Estadual Francisco Manuel e ainda a Cotricel estará auxiliando na construção da Horta Solidária da Escola Municipal Professor Edivaldo Bernardo Hoffmann. A Prefeitura de Paraíso do Sul, em parceria com o SEBRAE, promoveu na noite de ontem, junto à Câmara de Vereadores de Paraíso do Sul, o workshop Inteligência Artificial para Negócios, integrando as ações do programa Cidade Empreendedora. Conduzida pelo palestrante Roberto Santos, a atividade apresentou as possibilidades de aplicação da inteligência artificial para aumentar a produtividade, otimizar processos e fortalecer a competitividade das empresas. Durante o encontro, foram demonstrados os usos práticos da tecnologia no dia a dia empresarial, como geração de relatórios, criação de posts para divulgação, elaboração de descrições de produtos a partir de imagens e apoio na tomada de decisões. Também foram apresentadas ferramentas gratuitas, como o chat GPT e outras opções pagas. A capacitação reuniu 21 participantes. Um homem de 24 anos foi preso pela Brigada Militar na madrugada de hoje no bairro Caiçara, em Agudo. A ocorrência é relacionada ao tráfico de drogas e também com porte ilegal de arma de fogo. A ocorrência foi atendida pelo 2º Batalhão de Polícia de Choque da Brigada Militar, que realizava patrulhamento tático na região. Durante a ação, os policiais visualizaram o indivíduo na sacada de uma residência portando uma arma de fogo. Ao perceber a presença dos policiais, suspeito tentou fugir e foi abordado. Com ele, foi localizada uma pistola calibre 9mm com a numeração raspada, acompanhada de 10 munições. Também foi apreendida maconha e dinheiro. O indivíduo foi encaminhado à delegacia de polícia e após ao sistema prisional. A Prefeitura de Silveira Martins e a equipe Fenoglad da Universidade Federal de Santa Maria renovaram nesta semana a parceria desenvolvida por meio do projeto Flores para Todos. Após cerca de um ano e meio de trabalho conjunto, a nova etapa busca avançar na restauração e modernização do paisagismo no município silveirense, ampliando o cuidado com praças, jardins e canteiros, especialmente na região central da cidade. Ao longo da parceria, diferentes espaços públicos já receberam ações de jardinagem e paisagismo. O projeto Flores para Todos é coordenado pelo engenheiro agrônomo Nereu Streck, professor da Universidade Federal de Santa Maria. Previsão do tempo para o final de semana com Luiz Fernando Nartigal, meteorologista da Metsul.
1: Para o sábado vai ter, tem grande chance de ter aí algumas aberturas, entre o meio da manhã, meio final da manhã, começo da tarde, só que as nuvens tendem a aumentar da tarde para a noite e deve ter alguma precipitação leve também, deve ter alguma precipitação leve da tarde para a noite do sábado. E vamos ter no sábado uma temperatura, uma elevação um pouco maior do que hoje. As mínimas devem ficar, em relação a hoje, pelo menos aí um grau mais altas, devem ficar na faixa de 13, 14 no sábado, mas as máximas já vão atingir a casa dos 20 graus, devem até passar um pouco dos 20 graus. E no domingo é que nós teremos uma instabilidade forte, sobretudo madrugada e manhã. Essa instabilidade no domingo tem a ver com a frente quente, que deve avançar mais para o sul, mas pega bem a região central durante a madrugada, de manhã, e da tarde, no decorrer da tarde para a noite, o tempo vai melhorar. Até deve ter aberturas no domingo à tarde, e a elevação da temperatura é uma elevação mais expressiva no domingo. As mínimas devem ficar numa faixa entre 15 e 17 graus, e as máximas podem chegar ao redor dos 25 até 26 graus.
0: Inicia hoje e segue até o domingo, dia 16, a 126ª festa em honra a São Roque, padroeiro de Faxinal do Soturno. Na programação, neste primeiro dia, terá missa na Igreja Matriz, iniciando logo mais às 7 horas da noite, seguido de quermesse no Auditório São Roque e inauguração da iluminação interna e externa da igreja. Amanhã, sábado, também às 7 horas da noite, ocorrerá novamente a missa na Igreja Matriz. Para o domingo, dia 16, dia do padroeiro São Roque, terá missa festiva na Igreja Matriz às 10 horas da manhã, transmitida aqui pela Rádio Integração. Após ter almoço no salão paroquial e, na sequência, reunião dançante com o grupo Lobo Sanfona e Banda. Ao longo do evento, o público pode adquirir cucas, pães, bolachas, doces, bolos e leitão assado, que são comercializados no salão paroquial. 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
3: Encontrar Lula.
4: Brasil notifica Estados Unidos sobre abertura de processo de reciprocidade.
3: Vendas de carros elétricos no Brasil crescem 196%.
4: Este é o correspondente Guaíba, editado pelo Departamento de Jornalismo.
3: As vendas de carros elétricos no Brasil cresceram 196% no primeiro semestre deste ano, conforme dados divulgados pela Federação Nacional da Distribuição de Veículos Automotores nesta sexta-feira. De acordo com a Fenabrave, entre janeiro e junho de 2026, foram emplacados no país 90.470 veículos elétricos. O crescimento também vem sendo observado no Sul. Somando as diferentes categorias de veículos, a frota gaúcha de elétricos ultrapassa 10.600 unidades.
4: O Gabinete da Causa Animal de Porto Alegre realiza na próxima quarta-feira mais uma edição da campanha de castração destinada aos responsáveis por cães e gatos do município. Nessa etapa, serão disponibilizadas 1.050 vagas gratuitas, sendo 150 para cada uma das 7 clínicas credenciadas. O cadastro permanecerá aberto enquanto houver vaga disponível. As inscrições devem ser feitas exclusivamente pelo WhatsApp do 156 Mais Poa.
5: 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Relato de acidente na Avenida Venâncio Aires, no cruzamento com a João Pessoa, causando lentidão nos dois sentidos da Venâncio Aires. Para quem está se deslocando pela Avenida Ipiranga, no sentido bairro, o fluxo é bastante intenso desde a João Pessoa até chegar na São Manuel. Como alternativa, o motorista pode utilizar a Princesa Isabel ou a Avenida Bento Gonçalves. 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Com o trânsito, Carlinhos Gota.
3: A Organização dos Estados Americanos informou que vai enviar observadores internacionais para acompanhar o andamento das eleições gerais de outubro. Os membros da entidade percorrerão locais de votação e se reunirão com autoridades brasileiras durante o primeiro e segundo turnos do pleito. O acordo que permitirá o ingresso dos observadores no Brasil foi assinado pelo secretário-geral da OEA, Albert Handin, e o representante do Brasil na organização, Benoni Belli.
4: O Tribunal Regional Eleitoral do Rio Grande do Sul inaugurou oficialmente nesta sexta-feira a Secretaria de Comunicação e Relações Institucionais. A pasta será comandada pelo jornalista Renato Sagreira. Segundo ele, o objetivo é estreitar laços com a sociedade, considerando a natureza permanente da justiça eleitoral. Sagreira lembrou que as atividades do tribunal não cessam com o encerramento de um pleito, dando início imediato aos preparativos para o próximo.
3: O Banco Central decretou nesta sexta-feira a liquidação extrajudicial de duas empresas do grupo Simpala. São elas a Simpala, lançadora e administradora de consórcios, e a Simpala SA Crédito, Financiamento e Investimento. As duas têm sede em Porto Alegre. O Banco Central também determinou a indisponibilidade dos bens dos controladores e dos ex-administradores das instituições que sofreram a liquidação extrajudicial.
4: O Ministério do Planejamento e Orçamento informou que o projeto de lei complementar dos combustíveis terá impacto de 7.450 milhões de reais em 2026. Serão mais 10 bilhões entre 2027 e 2031. A matéria foi aprovada nesta quarta-feira pelo Congresso com uma série de inclusões alheias ao texto original.
3: A pasta salientou que as medidas que autorizam renúncias fiscais ainda deverão ser regulamentadas. A matéria trouxe projeções para iniciativas como o Programa de Desenvolvimento da Indústria de Fertilizantes. O setor de minerais críticos também terá autorização para concessão de benefício tributário.
4: O dólar encerrou a sexta-feira com avanço de 0,52%, cotado a R$ 5,21. Foi o quinto pregão consecutivo em alta. O Ibovespa caiu 3,23%.
3: O presidente dos Estados Unidos, Donald Trump, afirmou nesta sexta-feira que Washington vai declarar o Estreito de Hormuz como território norte-americano. Quase 6 meses após o início da guerra entre Estados Unidos e Irã, os estoques globais de petróleo estão diminuindo rapidamente, enquanto o tráfego permanece praticamente paralisado. Os dois países disputam o controle dessa via navegável estratégica. Trump tem insistido repetidamente que o estreito está sob controle norte-americano. O Irã, no entanto, afirma que não reabrirá totalmente a passagem até que tenha as condições atendidas.
2: Previsão do tempo.
6: Aí para as próximas horas, ainda esse ar úmido presente no Rio Grande do Sul. Os modelos projetam um fim de semana que, aos poucos, tem a chegada do ar quente de norte para sul. Isso vai interferir no regime de chuva dos próximos dias. A expectativa de risco aí também de tempestades com raios, rajadas de vento e granizo. Enquanto que a metade norte do estado, assim como Santa Catarina e Paraná, estarão aí numa área de bloqueio de ar seco e quente predominando neste período.
4: Em Porto Alegre, tempo nublado agora na Rua Caldas Júnior, 17 graus.
3: O governo vai ouvir empresários brasileiros e estrangeiros sobre possíveis impactos da aplicação da Lei da Reciprocidade do Brasil em resposta ao tarifaço imposto pelos Estados Unidos. A afirmação foi feita hoje pelo ministro da Fazenda, Dario Durigan. A decisão sobre a adoção formal de contramedidas proporcionais para preservar a competitividade virá após essa análise. O tarifaço norte-americano levou a um aumento de 37,5% nos impostos de alguns produtos.
4: O Itamaraty enviou nesta sexta-feira notificação aos Estados Unidos para informar que o Brasil deu início ao processo de reciprocidade por conta das tarifas impostas pelo governo Trump a produtos brasileiros. A notificação foi enviada aos departamentos de Estado e de Comércio e ao escritório do representante de comércio dos Estados Unidos.
3: O presidente do Senado Federal, Davi Alcolumbre, do União Brasil, disse que determinou o avanço das propostas de fim da escala 6x1, de ampliação das competências da União na segurança pública e de instituição de uma política nacional de minerais críticos e estratégicos. O comunicado ocorreu por meio de nota nesta sexta-feira, após encontro de Alcolumbre com o presidente Lula.
4: Mais cedo, Alcolumbre visitou Lula no Palácio da Alvorada. Foi a terceira reunião dos dois nos últimos 10 dias. Na quarta-feira, o senador também esteve com Lula e na última semana eles se encontraram em um jantar articulado pelo ministro Alexandre de Moraes do Supremo Tribunal Federal.
3: O Centro de Monitoramento da Defesa Civil do Estado alertou nesta sexta-feira para temporais isolados com queda de granizo, rajadas de vento e chuva intensa entre hoje e domingo. Segundo a Defesa Civil, há risco de alagamentos pontuais e de elevação de arroios e pequenos rios em diversas regiões.
4: Nesta sexta-feira, o risco de temporais atinge principalmente o noroeste, norte, nordeste e litoral norte. Nesses locais, podem ocorrer chuva forte, granizo e vento. Amanhã, a instabilidade se espalha. A área de maior risco se amplia para Missões, Centro, Região Metropolitana de Porto Alegre, Serra e Vales. Há possibilidade de alagamentos pontuais e de arroios subirem. No domingo, temporais seguem e avançam para o oeste, Campanha, Sul e Costa Doce. O risco de chuva forte, granizo e vento continua.
3: Ouça novamente o correspondente Guaíba na segunda-feira, às 7h50 da manhã.
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0: Maravilha, sexta-feira pra vocês da região central do estado. Galera, se ligando por aqui, nosso bailão da 98. Estamos chegando! Ei, maravilha, hein? Sexta-feira, dia 14 de agosto. Estamos no mês 8 de 2026. É, rapaz. E você vem aqui com o nosso bailão da 98. Enquanto o Wilson se recupera da voz do Viajando com o Wilson, vocês acompanharam Viajando com o Wilson aí com o Michael. Ei, Mike, hein? Trouxe Viajando com o Wilson. Ficou quase viajando com o Michael agora. Vou trazer um recado por aqui no nosso bailão. Liberado o telefone do ouvinte, o canal do ouvinte, melhor dizendo, pra você participar. O canal do ouvinte estava liberado já no Viajando com o Wilson, agora tô liberando ele aqui pro bailão. Você participa no 3261-1270, que é o nosso WhatsApp. 3261-1270. Pode mandar seu recado por aqui. Pode participar conosco até as 21 horas. Estou com vocês nesta sexta-feira. É, retornando sexta-feira com vocês. Depois da sexta passada, estivemos aí na transmissão bombástica do futsal. Ei, maravilha, hein? Hoje estamos aqui nos estúdios da 98.5, ao vivo com vocês, trazendo o melhor das bandas. E você, manda o seu recado, participe conosco. E eu vou trazendo as primeiras de hoje. Já vou carimbar essa aqui, que é lançamento da galera do Portal da... Alô, Portal da Serra, obrigado pelo carinho. Os amigos do Portal da Serra, que mandaram também, primeira mão pra nós aqui, da 98.5, já estou trazendo esse trabalho desde ontem. As emissoras de rádio estão recebendo esse sucesso novo e nós já recebemos aqui em primeira mão, já trouxemos aqui para os ouvintes e eu vou trazer hoje na Blitz deles aí no Portal da... Alô, Portal da Serra, um abraço, gurizada aí, show de bola, viu? Obrigado também pela parceria bacana, gurizada do Portal da Serra, que tem esse sucesso que eu vou trazer agora. Namora Comigo, é a nova música deles, é lançamento desta sexta-feira. Alô, Portal, toca no bailão!
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0: Sim, bora, até as 21!

0: Instrumental da Serra por aqui, sucesso deles aqui no Bailão da 98.
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0: É, nesse ritmo da abertura do nosso bailão.

0: demora.
1: É sexta-feira, você participa conosco mandando o seu recado 3261-1270, nosso WhatsApp. Deixa eu mandar um abraço aqui, nossos amigos chegando conosco, participando aqui também do nosso bailão. Boa noite, tô acomodando os atuais pra nós aqui no Mosquito, Rincão do Mosquito Agudo. Um abraço aí pra Marina e o noivo dela lá, o Caetano, também a sogra Lorita e o sogro Rui, também o cunhado Cassiano, tá toda a família reunida aí, um abraço, obrigado aqui pela participação, a Marina, o Caetano, a Lorita, o Rui, o Cassiano, um abraço à família toda aí, obrigado pela companhia lá em Rincão do Mosquito Agudo, obrigado aos nossos amigos aí, que estão na companhia aqui, mandaram um recadinho, estão aí na companhia, porque os atuais, depois tem os atuais pra hoje, né? Meu amigo Giovanni Oliveira já mandou um recado aqui, estamos na lida, e mandou uma foto aqui, rapaz, estão aí, ó, na polenta frita. É, a polenta frita é bom demais, oh, deixa eu ver quem mais aqui. Boa noite, roda uma música aí com a banda Melhor do Sul. Alô, Juliano Cardoso, alô, Silvano, um abraço. Meu amigo Cláudio, o homem das rapaduras aí, agudo, um abraço. Quem mais aqui? Alô, Paulo Roberto Santos, da Nova Santa Marta, o bairro lá em Santa Maria, Nova Santa Marta, um abraço pra vocês aí, Pigão Apartamento 104. Alô, Grupo Festerê, depois tem Grupo Festerê por aqui também, vou trazer o Grupo Festerê no nosso bailão desta sexta-feira hoje, pra fechar a semana legal aí, viu? Galera, segue participando, e eu sigo com música. Alô, Maurício Lima, alô, César, Rainha Musical, vem aí!

Segue aí, segue aí.

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0: maravilha! 19 horas 29 minutos, 19 com 29, a hora do rádio, do bailão, do chimarrão, da janta. Galera aqui curtindo a 98.5, eu vou com música na sequência. Já tem recados chegando aqui. Deixa eu mandar um abraço aqui para os amigos que estão aí na companhia. Mandar um abraço aqui pro José lá no Porto Agudo. Alô, Eliane Rodrigues de Paraíso do Sul. Um abraço aí pra vocês aqui também, meu amigo Fernando Zanini de Silveira Martins. Alô, Fernando Zanini. Um abraço aqui, meu amigo. Eu já carimbo aqui o recado também pros nossos amigos aí, o Paulo Roberto, né? Um abraço pra ele aí também. Galera aqui curtindo a 98.5. Eu tenho um break comercial por aqui. Na volta já tendo o recado, já tenho os atuais aqui pra atender. E os atuais eu vou trazer aqui lá pros amigos em Rincão do Mosquito Agudo, né? Lá pra Marina, lá pros nossos amigos lá. Marina, o noivo dela lá, o Caetano, né? A sogra Lorita, né? O sogro Rui, cunhado Cassiano, pessoal que estão por lá. Vamos ver os atuais na volta. Trazer uma deles aqui também no nosso Bailão da 98 de hoje. É o Bailão da 98, é o recado sempre chegando por aqui, 3261-1270, você participa mandando o seu recado.
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Maravilha, 98.5. Já vou trazendo músicas, recados. Eu tenho um recado por aqui também, né? Alô, Juliano, um abraço pra ele, tá em casa. Pediu aqui uma do DNA do Bailão, DNA do Bailão. Será que teremos novidades em breve? Será? Como se diz o vídeo aquele, será? É, tô aguardando essas novidades que vão pintando no mundo das bandas. O que rola? Porque agora tem uma novidade que chegou neste momento. Estou recebendo aqui novidade referente ao Wagner Schneider. Para quem está aí acompanhando nas redes sociais, quem está acompanhando aqui, o Wagner Schneider, agora há pouco, né, lançou uma nota aí, comunicando e anunciando sua saída da banda Corpo e Alma. Wagner Schneider não faz mais parte da banda Corpo e Alma. Ele esteve aqui em Restinga Seca aí recentemente, né, na feira aí, na Expo Restinga, fazendo um belíssimo show aí com Corpo e Alma, no vocal aí, Wagner Schneider, que passou por várias bandas aí, né, como Doce Pecado, Banda Universitária, né, outras bandas aí na carreira. E o Wagner Schneider aqui tem uma nota que até o portal da música oficial já postou também, né? O Wagner Schneider está de saída do Corpo e Alma. O cantor anunciou agora há pouco oficialmente aí, né, a saída da banda após uma passagem brilhante de mais de 5 anos. Wagner Schneider encerra seu ciclo no Corpo e Alma e deverá seguir rumo a novos e grandes projetos. Um novo projeto aí que está em mente e está vinculando aí, não sei ainda, não está confirmado, né? Que ele pode pintar no DNA do Bailão, será? Ah, garoto. Alô, Geno! Passa informação aqui pra nós. Eu quero mandar um abraço, já que falei DNA do Bailão, que eu vou rodar agora. Eu quero mandar um abraço pro Geno. Ô, Geno, um abração pra você, meu querido. Tudo de bom aí pra vocês, né? Galera aí do DNA do Bailão, sempre nossos queridos amigos. Estou aguardando a visita do Geno aqui, fazer um ao vivo também conosco aqui no Bailão, na 98, né? Pode passar aqui na programação da 98 aí pra bater um papo legal aqui também, né? Um abraço aí, Geno. O recado, será que teremos aí Geno e Wagner Schneider? Será? Ah, galera, aguarde, hein, pra saber mais informações das bandas. A gente vai passando por aqui, né? Quero mandar um abraço aqui, eu tenho mesa 14 do Mercosul. Alô, Mercosul! Mercosul firme e forte aí com a Classi, o Pablo, né, galera do Mercosul. Ei, maravilha aí nos palcos. E vou trazer aqui também um recado, deixa eu ver pra quem. Através da mensagem, o pessoal pode mandar aqui, ó, 3261-1270. Pode participar conosco, pode mandar seu recado aqui também pro nosso bailão. O recado que eu vou trazer aqui também, deixa eu mandar um abraço aqui pros amigos que estão na companhia. E já vou liberar que eu tenho um pedido terceira dimensão, Madrugada Fria. A Eliane Rodrigues tinha pedido lá de Paraíso do Sul, pediu Madrugada Fria. E direto ao assunto, banda modelo, que é o pedido do Fernando Zanini, lá de Silveira Martins. Alô, Silveira Martins, um abraço aí pra vocês. Alô, os amigos aí de Silveira Martins, pessoal de Silveira lá. Um abraço aí pros amigos aí também, direto ao assunto, né, o pedido musical da banda modelo. Alô, Joel Carlos, um abraço aí pra ele, galera da banda modelo. O Joel Carlos também, né, prometeu e não passou aqui ainda. Alô, Joel Carlos, ô, rapaziada, ei, rapaziada da banda modelo aí, né, o recado aqui também.

0: Cartas guardadas. Tá bueno? Um abraço, Iraí Reban. Candelária.
1: Alô, Iraí, um abraço, pessoal de Candelária. Obrigado pela companhia. Vamos ver se eu encontro isso aqui, né? O recado aqui também, deixa eu ver quem mais. A galera participando. Já vou trazer música. Tem mais bandas rolando nesse bloco. Alô, meu amigo Cláudio Pigou aqui. Roda aí, banda Os Atuais Mississippi. Tenho aqui também, para antecipação, um recado do ouvinte. Eu tenho o apartamento 104 e não 105. Eu tenho o apartamento 104 aqui. Alô, Rincão do Mosquito, um abraço aqui pro Everton. Alô, Dona Eliane, o Everton, toda a família por lá. Um abraço pra vocês aí, o Jair. Pessoal que estão sempre na pecuária por lá, viu, gurizada? É verdade, né? Alô, boa noite, participação, recado do ouvinte por aqui, mensagens e um recado de áudio.
2: Muito boa noite, meu amigo Alexandre Carlos Cerulini da Rádio 98.5 Rádio Integração da Rexinga Seca. Roda para mim uma música aí do Rogério Magrão e banda. Eu ofereço para minha mãe Noelia Rosa, para o meu amigo Juliano, ele é de serviços, para o meu amigo Jarlim Mati, para o meu amigo Cláudio Chifa Banho, o homem da rapadura da Várzea do Agudo, para o Cláudio Miro das Facas, para o meu amigo Renato e a esposa dele, a Miguela, para a minha tia Joaninha, que mora na Boa Vista, Paris do Sul, o meu primo Francisco Quadreira Silva, que mora na Boa Vista, Paris do Sul, para todos os ouvintes da Rádio 98.5, para toda a equipe da Rádio 98.5 e para todas as gatinhas solteiras da região. Rogério Magrão, roda.
1: Valeu, um abraço. Depois tá, o coração pirou por aqui. Eu acho que o José tá jantando por lá. É, rapaz. Um abraço pra ele. Deixa eu ver quem mais aqui. Alô, boa noite, participação, recado.
3: Boa, meu amigo Alexandre. Tudo certo? Tudo tranquilo, de boas? Giovanni Oliveira e a esposa Fábia de Linha Teutônio, interior de Agudo. Roda pra nós aí, Brilhação. Todos os dias, todas as noites. Valeu, um abraço.
1: Valeu, um abraço, Giovanni. Todos os dias, todas as noites, é Brilhação. O que, que ele vai dizer para nós aí de todos os dias, todas as noites, né? Vamos em seguida trazer aqui também. Ei, maravilha, a galera vai participando. Já vou trazer em seguida aqui o recado. Já tem música chegando. Deixa eu ver para quem mais aqui. O pequeno musical tem aqui, ó. Ah, eu falei do Mercosul. Eu não rodei ainda pro Juliano e a Silvana aqui, ó. Mesa 14. É, eu vou trazer o Mesa 14 aqui também. O Rio Azul, Os Atuais. Essa aqui eu vou trazer e vou rodar lá pra Agudo, Rincão do Mosquito. Já vou carimbar essa então. Vou trazer aqui pros amigos que pediram aí Os Atuais. Já tem pra eles aqui o Rio Azul. Carimba! Ah, nosso bailão 19 com 43. Boa noite pra você.

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1: 19 horas 54 minutos, 19 com 54.

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2: Maravilha, loucura demais. Pintou apartamento 104. Grupo Festerê, aqui no nosso Bailão da 98. É o Bailão da 98, recado musical. Um abraço aqui para o nosso amigo na companhia, alô Gerson Célio em Cabobi, Santa Maria, um abraço pra ele, pediu travesseiro, travesseiro molhado, é isso, do André Renner, um abraço aí pros amigos que estão na companhia, depois vou trazer o André Renner por aqui. Alô, meu amigo Getulinho Bizuninho, um abraço pra ele, pra esposa Luciane, lá em Cabobi, hoje no Carreteiro de Charque, no Fogão a Lenha, olha aí que maravilha, hein, tá aí, ó. Olha só que beleza, hein? E aquela gelada aí pra sexta-feira, aquela água mineral sem gás. Rapaz. Um abraço aí pro Getulinho. Um abraço lá pra Luciane. Obrigado pela companhia, família toda aí. Nosso amigo Getulinho Bizuninho aí em Camobi. Está aí, né? Saboreando uma gelada aí, né? Uma água mineral com gás, sem gás. Vou trazer um recado aqui também, deixa eu ver pra quem. Um abraço aqui pro meu amigo Gilberto Dalmolin, lá em São João do Polêzere. Um abraço, Gilberto. Obrigado pela companhia, Gilberto Dalmolin, São João do Polêzere. Eu acabei passando o recado aqui do Igor Zibel. Estamos aqui queimando uma pecuária. Hoje é o aniversário do meu pai, João Reinaldo Zibel. Grande abraço. Alô, seu João Reinaldo Zibel, parabéns pro amigo, muitas felicidades, recebe um abraço aí do Igor Zibel, de toda a família, né, um abraço aí pra vocês, estão aí, ó, queimando uma pecuária, um abraço, João, parabéns, muitas felicidades aí pra você, valeu, um abraço pro Igor, que está na companhia, o Igor Zibel, os estão com a pecuária no fogo, em seguida estarão saboreando uma boa pecuária pra comemorar também essa data aí do nosso amigo João Reinaldo aí, aniversariante de hoje. Alô, família Zibel aí, um abraço, o Igor, o João Reinaldo Zibel, toda a família por aí, os demais amigos que estão presentes aí também, nesta noite aí de sexta-feira, hoje dia 14 de agosto. Alô, 14 de agosto, sexta-feira. Um abraço aqui ao Juliano Laiagudo, que já carimbou seu recado por aqui. Alô, boa noite. Participação, recado.
3: Maravilha, show de bola. Gurizada bacana aí, galera bacana da 98.5. Bailão do Xandão, sexta-feira. Fria de novo, né? Ainda bem não tá chovendo, mas chega de chuva, rapaz. A umidade pavorosa em roda de casa. Barro e barro e barro. Roupa não seca. Toca aí, Alexandre. A cama solitária com a banda. Acho que terceira dimensão canta. A cama solitária também. Tá, mandava toda essa galera bacana, amigos ouvintes aí. Pessoal do Fundo Formigueiro. Dilmar Cardoso. Gilda Cardoso. Midianeira Gonçalves. Paula Marlon. A Marino e a Helena Gonçalves também. Tô sempre na escuta lá. Também o Toninho Cardoso, seu Toninho. Toninho Machado Cardoso, né? João Antônio Machado Cardoso. Tá bom, Alexandre? Sextou? Vamos que vamos. E o meu amigo José da Rosa, será que já arrumou a percanta? Será que já arrumou? O José não conseguiu falar mais nada no rádio, que o José tá amando essa hora. Tá nos braços da paixão. Que bom que isso fosse, né, Alexandre? Bah, comi aquela pecuária, aquela festa com o boi do Badinho já morreu seco, já morreu rachando de gordo, morreu o boi do Badinho pra festa pro José da Rosa. José da Rosa não casa, rapaz.
2: Ei, vamos ver se até o final do ano casamos ele, né? Ô, José, tá certo? Deixa eu ver quem mais aqui. Um abraço. Deixa eu ver quem mais aqui na companhia. Eu tenho uma do terceiro agora, depois vou rodar outra aí, a cama solitária pro Juliano, porque eu tenho aqui a resposta que eu recebi aqui também da Manu lá de Formigueiro, né? A Manu tinha mandado aqui o pedido musical com a música Resposta, que é com eles, né? O terceira, juntamente aí com a gurizada cantando aqui a música Resposta, né? Um abraço aí para os amigos que estão na companhia. É a gurizada Terceira Dimensão aqui que cantam. É, Resposta é deles mesmo, né? Deles mesmo. Alô, Terceira Dimensão! Um abraço! Alô, Sidney! Um abraço pra vocês aí, Lobalta! Já mandou recado!
4: Boa noite, amigo Alexandre! Roda É mais com uma mulher aí pra nós aí. É o Sidney de Lomba Alta. Oferecer pra minha esposa Lisandra, pro meu filho Andrei, pra minha nora Nayane, pra vocês aí da rádio. Um abraço aí, amigo.
2: Valeu,
4: bom fim de semana, meu amigo.
2: Ô, bom final de semana, assim que nem um abraço. É mais que uma mulher, isso aqui é do corpo e alma. Isso aqui é do corpo e alma. O pessoal conferir aqui o corpo e alma também no nosso bailão de hoje. Olha só, tem vários pedidos aqui, vão chegando. Eu vou trazer aqui com certeza. Já vou liberando aqui participação, já tem recados. Eu tenho mais um áudio aqui pintando. Alô, boa noite.
5: Boa noite, meu amigo Alexandre Celorini. É o René de Paraíso do Sul, minha Patrícia.
2: Ô, René!
5: Mas já faz uma semana que eu tô trabalhando aqui em Faxinal. Roda aí pra mim, São Francisco. Um anjo na balada. Oferece pra todas as meninas solteiras da região aí. Eu tô trabalhando em Faxinal, se tiver alguma solteirinha em Faxinal aí.
2: Olha aí, rapaz!
5: Como diz o ditado, tô na área. Se cair é pênalti. Aquele abraço.
2: Um abraço, firme, meu amigo.
5: Forte. Comecei às 18 horas trabalhar aqui no frigorífico Frigolate. E vou até amanhã de manhã. Aquele abraço, guri.
2: Valeu, um abraço pra vocês aí. Obrigado, meu amigo. Aí faz nosso turno, né? O Renê, né? Isso, Renê. Um abraço pra vocês aí. Obrigado pela companhia. Nossos amigos aí, o Dunk, né? Um abraço pra ele aí. Faz nosso turno. Tá aí, ó. Procura de uma prenda. Olha só a galera aí, estão na pista, estão à procura, é verdade, pessoal, estão aí, ó, à procura. Daqui a pouquinho eu vou fazer o, como é que é, ó, é, eu tenho que pensar na ideia do cupido do bailão. É verdade, né? Vou trazer aqui o recado no nosso bailão da 98. Galera, gostou, será ou não, da ideia? Tem que fazer o cupido do bailão aqui, vai ser o caso dos nossos amigos ouvintes aí. É verdade. Alô, galera da região! Já tem o terceira dimensão, resposta tem corpo e alma, é mais que uma mulher. Né? Tem o Mississippi que eu fiquei devendo pro Cláudio, o homem das rapaduras. Depois vou trazer aí da cama solitária aqui pro nosso amigo. Ah, eu tenho aqui também um anjo na balada, não esquecendo aqui, passando pelo anjo na balada do São Francisco. Eu vou atender aqui o pedido do Reni também. Tem um anjo na balada. O recado que chega, o recado que roda, e eu vou chamando pra cantar a gurizada do Doce Bandida. Essa aqui é das antigas do portal, ainda tem a nova aqui que eu vou trazer no finalzinho novamente, mas eu tenho essa aqui, ó, que é a Doce Bandida, que a galera gosta e curte.

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1: Alô, gente, aqui é o Paulinho do São Francisco. Essa é a nossa nova música, Um Anjo na Balada.

0: Aí o André Renner, pequeno musical. Galera, curte o André Renner aqui no nosso Bailão da 98. Alô, boa noite.
1: Boa noite, meia noite, meu amigo Alexandre, voltando de Santa Cruz.
0: Aqui ô, toca aí, Alexandre. Novamente.
1: Mais uma viagem com sucesso, graças a Deus. E sempre aqui, ó, ligadinho com o amigo. Um abraço, bom descanso.
0: Bom retorno pra você de Santa Cruz do Sul, pra Gudu, nosso amigo Alexandre, o homem do frete, da viagem, tá sempre na sintonia aí de carona, um abraço aí pra ele. Alô, boa noite, toca pra mim, a lua e a noite, abraços, quem pede essa aqui é o nosso amigo na companhia da 98 aí, Sérgio Carvalho, lá na Fazenda do Sobrado, ele pediu aqui a lua e a noite do Brilhação, tá certo, doutor? Eu vou pro intervalo, rapidinho, estou de volta e já trago a lua e a noite também. Já rodo Cama Solitária pro Juliano que pediu nesta sexta-feira.
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Maravilha, aqui 98.5. Já vou trazendo recados por aqui. Brilhação e Cama Solitária, as duas que chegam na sequência. Já vou atendendo aqui participação do ouvinte. Já tem também o recado. Vou trazer com o Luiz Fernando e já vou liberar aqui previsão do tempo nesta sexta-feira. Como vai estar o tempo aí no final de semana? Tem previsão do tempo chegando por aqui. Já vou trazer agora aqui a previsão do tempo aí nesta sexta-feira. E já vou trazer aqui o recado para atualizar os nossos amigos ouvintes de como estará o tempo aí pro final de semana, tá certo? Tem previsão do tempo aí também para a galera conferir aqui na 98.5, tá certo? O recado por aqui, sempre no 3261-1270, você participa mandando seu recado. Vou com música primeiro, então. Enquanto eu preparo aqui o Luiz Fernando, depois eu volto com o recado da previsão do tempo, porque a lua e a noite tá pintando, depois Cama Solitária do Terceira Dimensão.

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1: Maravilha, Bailão da 98. Previsão do tempo chegando, Luiz Fernando.
2: O sábado vai ter, tem grande chance de ter aí algumas aberturas entre o meio da manhã, meio final da manhã, começo da tarde, só que as nuvens tendem a aumentar da tarde para a noite e deve ter alguma precipitação leve também, deve ter alguma precipitação leve da tarde para a noite do sábado. Essa precipitação é com baixos acumulados e vamos ter no sábado uma temperatura, uma variação, uma elevação um pouco maior do que hoje. As mínimas devem ficar em relação a hoje, pelo menos aí um grau mais altas. Se hoje ficaram na faixa de 12, 13, devem ficar na faixa de 13, 14 no sábado, mas as máximas já vão atingir a casa dos 20 graus, devem até passar um pouco dos 20 graus. E no domingo é que nós teremos uma instabilidade forte, sobretudo madrugada e manhã. Né? Essa instabilidade no domingo tem a ver com a frente quente, que deve avançar mais para o sul, mas pega bem a região central durante a madrugada, de manhã, e da tarde, no decorrer da tarde para a noite, o tempo vai melhorar. Até deve ter aberturas no domingo à tarde, e a elevação da temperatura é uma elevação mais expressiva no domingo. As mínimas devem ficar numa faixa entre 15 e 17 graus, e as máximas podem chegar ao redor dos 25 até 26 graus. Então, vai ter uma elevação maior de temperatura no domingo, depois da instabilidade da madrugada e da manhã, que até vai ser uma instabilidade forte, porque nós deveríamos ter chuva localmente forte na madrugada e manhã de domingo, raios, trovoadas e até risco de ter algum temporal. Depois é que o tempo melhora no decorrer da tarde para a noite, e justamente em função da entrada de um ar mais quente pelo norte do estado, empurrando a instabilidade para a parte sul do território gaúcho. Já na segunda-feira, temperaturas altas, porque esse ar quente que entra no domingo e traz temperaturas aí, muito possivelmente, perto ou acima dos 25 graus, na segunda-feira o tempo vai ser bom, né, porque a instabilidade vai estar toda retida nas áreas mais ao sul do estado. Então, para segunda e terça-feira, temperaturas, de acordo com os dados de hoje, na casa dos 30 graus. Até passando um pouco dos 30 graus, Santa Maria vai a uns 32, segunda e terça-feira. Restinga Seca deve subir um pouco menos, talvez, mas deve tranquilamente chegar a uns 30, 31 aí, pelos dados de hoje. Alguns modelos numéricos estão retardando o avanço da instabilidade do sul para o norte de quarta para quinta-feira. Então, talvez a quarta-feira ainda tenha temperaturas altas também, né? Talvez não tão altas quanto na segunda e terça, mas ainda temperaturas altas antes da chegada da instabilidade, porque não há um consenso ainda nas projeções se a instabilidade avança do sul para o norte da tarde para a noite da quarta-feira ou entre a madrugada e manhã da quinta, tá? Então, o certo é que, pelos dados de hoje, a segunda e a terça-feira seriam dias com altas temperaturas, com tempo seco predominando na região central. Já de quarta para quinta-feira é que nós teremos o avanço da instabilidade, que vai ficar retida no sul, avançando como frente fria e trazendo um alto risco de temporais, né? Especialmente com ventos fortes.
1: 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Aí, Luiz Fernando, com a previsão do tempo, e aí em seguida tem o recado do Ari Luca aqui também, pra galera curtir a previsão do tempo pro final de semana. Namora comigo! Vivo feito louco e te esqueci. Em seguida eu volto com mais recados aqui, Bailão da 98.

0: Maravilha! Aqui 98.5, recado. Namora comigo, sucesso e lançamento aí de hoje, sexta-feira. A galera participando aqui também, mandando seu recado nesta sexta-feira. E você aqui curtindo o nosso bailão da 98, bailão por aqui sempre nas noites, trazendo sempre sucessos, o recado, a boa música. E você manda seu recado sempre aqui pelo 32-61-12-70. Pode mandar seu recado sempre aqui na programação ao vivo da 98.5. Muito obrigado aí, galera, curtindo. Já tem aqui a previsão do tempo aqui com o Ari. O Ari vai trazer aqui também o recado da previsão do tempo aqui já no nosso bailão de hoje. Ei, maravilha! Alô, meu amigo! Lá o Igor Zibel, grisados que estão por lá. Estão na companhia e curtindo aqui também. Estão aí na companhia e estão por lá também comemorando o aniversário aí do pai do Igor, né? João Reinaldo Zibel, né? Ei, a carne já tá, a pecuária já tá pronta lá, viu? É, gurizada aí já se... É, puxou hoje, hein? Já tá no ponto a carne, viu? Ei, maravilha. Alô, Ari! Um abraço aqui pro Ari. Previsão do tempo... Boa noite, Ari! Vou trazer um recado com ele. Alô, boa noite, Ari!
1: Boa noite, Alexandre. Boa noite, ouvintes. Previsão do tempo agora à noite é nublado. Para amanhã, sábado, o tempo é bom. Algumas nuvens, mas da tarde para a noite pode ocorrer alguma pancada de chuva também isolada. Mínima de 18 graus e uma máxima... Mínima de 14 graus e uma máxima de 22 graus. Para domingo... O tempo é nublado, com possibilidade de pancada de chuva isolada devido ao calor. Então, pancada isolada no domingo, controlada devido ao calor, uma mínima de 18 e uma máxima de 29 graus para domingo. E calor e tempo bom para segunda-feira, com uma mínima de 19 e uma máxima de 30 graus. Para terça-feira, também o tempo é bom, mínima de 21 e uma máxima de 32 graus. E a chuva retorna depois novamente na quarta-feira da semana que vem, um pouco mais forte, quarta e quinta. E a partir do outro final de semana, tempo bom com bastante frio. Uma excelente noite de sexta-feira a todos. Tenham todos um ótimo final de semana e uma boa noite.